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3: Muito bem, 8 horas e 4 minutos, MP Boa, é no oferecimento de Lojas Neo, Paraíso das Tintas, Frigodés, Odonto Company, lá do Santa Luzia, Alfa Viagens e Mercadinho Alegria. Muito bem, esse é o MP Boa até as 9 da noite, hoje comigo Juninho, hoje o Fábio está num compromisso, então, portanto, estou aqui cobrindo nele, né? Muito bem, querido. 8 horas e 5 minutinhos, você pode mandar o seu pedido musical, 991 15 21 55. Se joga aí que o programa tá top, viu?

0: Muito bem, Folha FM 100.3, a rádio das pessoas que amam Roraima. Dani Carlos cantou Agora Eu Sei, aliás, Coisas Que Eu Sei. Trocando aqui o nome da música. Vou pro comercial, volto já já com mais MP Boa, não sai daí.
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4: Muito bem, de volta MP Boa aqui na Folha FM 100.3. 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Obrigado pelo carinho, obrigado pela audiência. Vamos lá pro último bloco. É, gente, último bloco do MP Boa. Tá bem top, curte aí.

Muito bem, bom demais ter você com a gente aqui na Folha FM 100.3, a rádio das pessoas que amam Roraima, isso foi MP Boa. Hoje comigo, Juninho, Fábio volta amanhã, se Deus quiser, né, Fábio? E eu volto amanhã no meu Da Hora, às 14h. Pessoal, obrigado pelo carinho, obrigado pela audiência de todo mundo, tá bom? Vou deixar você com a minha última, a última música de hoje, tá bom? Ah, deixa eu mandar aqui um abraço, rapaz, um abraço pro meu amigo Rodrigo, lá do Precumã, ouvindo a gente. Esqueci de mandar um alô pro Rodrigo no bloco passado. Obrigado, viu, Rodrigo? Rodrigo e a Karina estão ouvindo a gente, obrigado de verdade pelo carinho, tá bom? Quem mais tá com a gente aqui? Tem que mandar um alô pro meu vizinho, rapaz. Meu vizinho Gustavo, Gustavo lá do Centenário, meu querido amigo Gustavo. Muito bem, gente, o programa tá acabando, obrigado pelo carinho e pela audiência de todo mundo, tá bom, gente? Muito gostoso, é sempre muito gostoso apresentar aqui o MP Boa, essa levada é muito gostosa. Tá bom, querido? Vamos embora, vou deixar você com a minha última, essa aqui, Cidade Negra, a Estrada. Tchau, tchau.

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7: Está no ar a Voz do Brasil. As notícias do governo federal que movimentaram o país no dia de hoje.
8: Olá, boa noite.
9: Boa noite para você que nos acompanha em todo o país.
8: Terça-feira, 21 de julho de 2026.
9: Vamos aos destaques na Voz do Brasil.
8: Brasil continua fora do mapa da fome, segundo o relatório divulgado hoje pelas Nações Unidas.
9: O documento aponta ainda que o país reduziu a insegurança alimentar severa. Márcia Fernandes.
10: A proporção da população brasileira que não tem renda suficiente para consumir a quantidade mínima de calorias para uma vida saudável se manteve abaixo de 2,5%. Indicador é utilizado para apontar se o país está no mapa da fome.
8: Portaria regulamenta o trabalho no comércio durante os feriados.
9: Norma estabelece que o funcionamento nesses dias vai depender de negociação coletiva. Gabriela Noronha.
11: Na prática, o acordo impede que as empresas escalem funcionários nos feriados por decisão unilateral.
8: E vamos falar também do Julho Amarelo, mês de conscientização sobre hepatites virais.
9: Saiba mais sobre a doença, a importância do diagnóstico precoce e o tratamento oferecido pelo SUS. Graziele Bezerra.
12: Todos os anos, mais de 1.300.000 pessoas morrem por complicações causadas por algum tipo de hepatite.
8: Hoje, na apresentação da Voz do Brasil, Luciana Vasconcelos e Nazi Brum.
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8: Relatório da Organização das Nações Unidas para a Alimentação e Agricultura, divulgado hoje, estima uma queda da fome no mundo.
9: Em 2025, eram 645 milhões de pessoas, quase 14 milhões a menos quando comparado ao triênio encerrado em 2024.
8: E de acordo com o documento, o Brasil registrou redução da insegurança alimentar severa e continua fora do mapa da fome.
9: Isso significa que o país manteve abaixo de 2,5% a proporção de quem não tem renda suficiente para consumir a quantidade mínima de calorias para uma vida saudável.
13: Segundo o relatório O Estado da Segurança Alimentar e Nutrição no Mundo 2026, o Brasil segue fora do mapa da fome. O documento, elaborado em conjunto pela Organização das Nações Unidas para a Alimentação e Agricultura, Organização Mundial de Saúde, Fundo das Nações Unidas para a Infância e outros órgãos ligados às Nações Unidas, foi divulgado nesta terça-feira. A proporção da população brasileira que não tem renda suficiente para consumir a quantidade mínima de calorias para uma vida saudável se manteve abaixo de 2,5%. Esse indicador, chamado de prevalência de subnutrição, é utilizado para apontar se o país está ou não no mapa da fome. O relatório também apontou a diminuição da insegurança alimentar severa, que chegou a 0,6%. O ministro do Desenvolvimento e Assistência Social, Família e Combate à Fome, Wellington Dias, explicou esse percentual.
14: O Brasil continua fora do mapa da fome. Dentro do Brasil, tivemos redução na insegurança alimentar severa de 1,2% para 0,6%. Isso significa que aproximadamente 1 milhão e 200 mil pessoas que estavam naquela situação mais grave, aquela que coloca em risco a vida, ficaram agora fora do mapa da fome.
13: Os dados divulgados são relativos ao período entre 2023 e 2025. De acordo com o relatório, o custo da dieta saudável no Brasil foi de US$ 4,89, em paridade do poder de compra por pessoa ao dia. Isso equivale a cerca de R$ 12,13 em poder de compra local. O relatório estima que 7,8% da população mundial enfrentou a fome, o que representa 645 milhões de pessoas, uma redução de quase 14 milhões de pessoas em todo o planeta em comparação com o triênio encerrado em 2024. Para chegar aos números do relatório sobre segurança alimentar e nutrição, foram utilizados indicadores como tamanho da população, perfil de renda e custo médio de uma cesta de alimentos saudável. Reportagem, Márcia Fernandes.
8: O funcionamento do comércio em feriados, de forma geral, vai depender de negociação coletiva.
9: É o que estabelece uma norma regulamentada por meio de portaria do Ministério do Trabalho e Emprego.
8: O texto também define exceções, como postos de combustíveis, hotéis, restaurantes, entre outros serviços.
15: O acordo assinado nesta terça-feira, que formaliza regras sobre o funcionamento do comércio em feriados, é resultado da negociação entre representantes de trabalhadores e de empregadores. O documento condiciona a abertura de determinados tipos de atividades à autorização prévia, a ser definida por convenção coletiva de trabalho, entre elas supermercados, lojas e comércio varejista em geral. De acordo com o Luiz Marinho, ministro do Trabalho e Emprego, a medida é um instrumento de equilíbrio entre as partes.
16: O diálogo permanente é a ferramenta mais eficiente para evitar conflitos. O que a gente espera é que tenha maturidade das lideranças sindicais, trabalhadores, empregadores, para em torno de uma mesa, um café, um chá, né, vocês possam encontrar soluções de problemas que parece que não tinha solução. Né? E quanto mais se conversa, pode-se ir aproximando essa possibilidade.
11: Na prática, o acordo impede que as empresas escalem funcionários nos feriados por decisão unilateral. Questões como pagamento adicional, folgas e compensação de jornada também deverão ser definidas em negociação coletiva. Para Ivo Dall'Acqua, diretor da Confederação Nacional do Comércio de Bens, Serviços e Turismo, o debate deve continuar.
17: A coisa não para por aqui, nós temos absoluta consciência disso, mesmo porque novas formas, novos mecanismos, novas ferramentas vêm sendo incorporadas ao mundo do trabalho. Então, eu creio que hoje nós estamos celebrando um acordo muito bem discutido, foi consensuado, mas o nosso diálogo tem que ser permanente.
11: As novas regras não se aplicam, no entanto, às atividades que já possuem autorização permanente para funcionar em feriados, como hospitais, hotéis, postos de combustíveis e outros serviços considerados essenciais. As empresas que descumprirem o acordo ficam sujeitas à fiscalização e à aplicação de multas administrativas. Reportagem Gabriela Noronha.
18: A regra se aplica exclusivamente aos feriados. O funcionamento do comércio aos domingos permanece regulamentado por lei.
19: Julho é o mês de conscientização sobre as hepatites virais.
18: A campanha Julho Amarelo chama atenção para a prevenção, o diagnóstico precoce e o tratamento da doença, que muitas vezes evolui de forma silenciosa.
19: Confira na reportagem quais são os sinais de alerta e como o SUS atua no combate às hepatites.
20: A manicure Tabata Nepomuceno contraiu hepatite D quando criança e a tipo B depois de adulta. A doença provocou uma cirrose hepática e há 11 anos ela passou por um transplante de fígado. Hoje, ela se dedica a alertar sobre os perigos da doença.
21: Hoje, os maiores índices de transplante hepático no Brasil são por conta do vírus da hepatite B, hepatite C e hepatite D. O tratamento precoce evita a evolução da doença.
20: Os principais sintomas da hepatite são cansaço intenso, febre, náuseas e vômitos, dor abdominal, pele e olhos amarelados, urina escura e fezes claras. Mas isso já na fase inflamatória do fígado. O hepatologista Henrique Carvalho Rocha, do Hospital Universitário de Brasília, explica que na fase inicial da doença, os sintomas são silenciosos. Por isso, é preciso estar atento.
22: A grande maioria das pessoas não vão ter nenhum sinal e sintoma de que está infectado com algum vírus de hepatite. O ideal é aquela pessoa ou aquele paciente que tem alguns riscos, que tem essa preocupação e procure. E quem que são esses pacientes, né? Então, profissionais de saúde, sempre é importante ter essa avaliação, porque tem um risco aumentado, principalmente de infecção pela hepatite B, né, o modo de transmissão, pessoas que têm relação sexual desprotegida, usuários de drogas. Então, esses pacientes que tenham risco maior, esses realmente têm que ficar vigiando.
20: Segundo a Organização Mundial da Saúde, as hepatites virais matam mais que o vírus da AIDS. Todos os anos, mais de 1 milhão e 300 mil pessoas morrem por complicações causadas por algum tipo de hepatite. A campanha Julho Amarelo reforça a importância do diagnóstico precoce e o tratamento dessas doenças, como explica Tieme Arakawa, coordenadora-geral de Vigilância das Hepatites Virais do Ministério da Saúde.
23: É durante esse mês que a gente tem uma série de atividades sendo realizadas para mobilização em relação à testagem, em relação à vacinação, em relação à educação em saúde, para que a gente realmente possa dar visibilidade a essas doenças que ainda são um grave problema de saúde pública.
20: Ainda de acordo com Arakawa, o SUS oferece diagnóstico e tratamento gratuitos.
23: Então, vacina da hepatite A e vacina da hepatite B estão disponíveis no SUS. A queda dos casos de hepatite A se deu muito por causa da vacinação. Em relação ao diagnóstico, a gente tem testes rápidos de hepatite B e hepatite C. São testes que são realizados dentro da unidade básica de saúde ou em qualquer outro tipo de serviço e tem um resultado em até 30 minutos.
20: Existem 5 tipos de hepatites virais. No Brasil, as mais comuns são causadas pelos vírus A, B e C. O tipo D é mais comum na região norte do país e a hepatite E, menos frequente em solo brasileiro, ocorre com maior facilidade na África e na Ásia. As hepatites A e E são transmitidas por ingestão de água ou alimentos contaminados, falta de saneamento básico e higiene inadequada. Já as hepatites B, C e D são transmitidas por contato com sangue contaminado, relações sexuais desprotegidas, compartilhamento de agulhas, seringas ou objetos perfurocortantes e da mãe para o bebê, a chamada transmissão vertical. Reportagem Graziele Bezerra.
1: Agricultoras rurais podem participar da chamada pública voltada ao fortalecimento da autonomia e da geração de renda das mulheres no campo.
19: Serão destinados cerca de 49 milhões de reais a 67 projetos.
2: A chamada pública vai contemplar mulheres em todas as regiões do país. É destinada, por exemplo, a agricultoras familiares, assentadas da reforma agrária, quilombolas, indígenas e extrativistas. Os projetos selecionados vão contar com profissionais na assistência técnica para apoiar as produtoras rurais na organização da produção, no acesso às políticas públicas, na adoção de práticas agroecológicas, na comercialização e no fortalecimento das organizações coletivas. Quem explica é a presidente da Agência Nacional de Assistência Técnica e Extensão Rural, ANATER, Loroana Coutinho de Santana.
3: Eles estarão realizando um acompanhamento desde a produção, perpassando pelo processamento, pela gestão das organizações, né, sejam elas individuais ou coletivas, até a comercialização dos produtos. Então, esse profissional é justamente a espinha dorsal para o fortalecimento dessas mulheres, né? Para que elas possam, a exemplo, vislumbrar ações no âmbito da sua produção, para que elas possam gerar renda, possam ter organização na sua unidade.
2: A agricultora familiar Ilneia Barros participou de um curso de assistência técnica e extensão rural e conta como foi o acompanhamento.
4: Fiz extensão rural para que eu pudesse beneficiar os meus produtos. Através de as nutricionistas, o pessoal, me deram todo suporte para que eu viesse a ter um desempenho legal no campo e poder vender a minha mercadoria.
2: Os projetos deverão atender, no mínimo, 50% de mulheres negras, 30% de mulheres jovens e 30% de mulheres de povos e comunidades tradicionais, com prioridade para quilombolas e indígenas. Também terão preferência propostas voltadas a mulheres em situação de maior vulnerabilidade social, como vítimas de violência e responsáveis pelo cuidado de pessoas com deficiência. As entidades credenciadas na ANATER poderão apresentar propostas entre os dias 16 e 31 de julho de 2026 por meio do portal anater.org/chamada-pública. Reportagem Thaís de Araújo.
1: A garantia de que insumos essenciais cheguem a regiões remotas cortadas por rios depende das condições de navegabilidade.
19: Para evitar desabastecimento, especialmente no norte do país, o Departamento Nacional de Infraestrutura de Transportes, o DENIT, reforçou o monitoramento hidroviário.
1: O levantamento feito em tempo real permite o planejamento da navegação em tempos de cheias ou seca dos rios.
24: As condições de navegabilidade dos rios brasileiros são monitoradas de forma contínua. Elas servem para orientar o transporte hidroviário, o deslocamento de pessoas e o abastecimento de cidades com combustíveis, alimentos, medicamentos e outros insumos essenciais, especialmente na região norte. Para isso, o Departamento Nacional de Infraestrutura de Transportes, o DENIT, desenvolveu o Plano de Monitoramento Hidroviário. O levantamento considera informações como nível das águas, vazão dos rios, profundidade dos canais e outros parâmetros hidrológicos. Os dados são usados para identificar trechos com possível restrição à passagem de embarcações e para orientar o planejamento das ações de manutenção. Na região norte, o sistema acompanha essas informações em tempo real e também considera os efeitos de fenômenos climáticos, como o El Niño, que podem alterar o regime dos rios. Segundo o Ministério dos Portos e Aeroportos, as condições dos rios variam ao longo do ano por causa das chuvas e da dinâmica natural das águas. Na estiagem, o nível dos rios pode limitar a navegação em alguns trechos. Já no período de cheia, o aumento da correnteza e as mudanças no leito dos rios também podem interferir na circulação de embarcações. Com base nos dados, é possível planejar a segurança da navegação, a continuidade do transporte de passageiros e cargas e a maior confiabilidade das hidrovias brasileiras. Reportagem Edinaldo Júnior.
19: Há 36 anos, o Estatuto da Criança e do Adolescente, o ECA, transformou a proteção da infância e da juventude em uma rede integrada de ações.
18: E garantiu a implantação do Sistema de Garantia dos Direitos da Criança e do Adolescente.
19: O sistema reúne conselhos tutelares, delegacias, Ministério Público, Poder Judiciário.
18: E integra diversas áreas, como assistência social, saúde, educação, cultura e lazer, além dos canais de denúncia e fiscalização.
19: Vamos saber como funciona com o repórter Pablo Mundim.
0: O Estatuto da Criança e do Adolescente mudou a forma como o Brasil protege a infância. Com o marco legal criado em 1990, crianças e adolescentes deixaram de ser vistos apenas como pessoas que precisavam de assistência e passaram a ser reconhecidos como sujeitos de direitos. Ao longo desses 36 anos de atuação, o Estatuto estruturou uma rede de proteção composta por diferentes instituições, como explica a socióloga Enid Rocha.
5: Antes do ECA, as crianças e adolescentes não eram vistos como sujeitos de direitos. A gente naturalizava o envolvimento de crianças no trabalho doméstico. Hoje, com o ECA, eles passaram a ser vistos como pessoa em desenvolvimento. E a Constituição é muito clara no artigo 227, quando ela coloca a prioridade absoluta e diz assim que o Estado, a família e a sociedade têm o dever de proteger crianças e adolescentes.
0: A proteção integral que prevê o Estatuto é feita pelo Sistema de Garantia dos Direitos da Criança e do Adolescente, que reúne conselhos tutelares, delegacias especializadas, Ministério Público, Judiciário, Assistência Social, Saúde, Educação e canais de denúncia. Fábio Meirelles, diretor de proteção da criança e do adolescente, destaca que cada órgão tem uma função específica, mas todos trabalham de forma integrada para proteger vítimas e interromper ciclos de violência.
6: A rede de proteção é um conjunto de instituições, serviços, que atuam de forma integrada para garantir os direitos de crianças e adolescentes e protegê-los de qualquer forma de violência, negligência, exploração ou violação de direitos. Então, nenhuma instituição atua sozinha. A proteção, ela vai depender da articulação entre diferentes políticas públicas.
0: Em muitos casos, o primeiro atendimento é feito pelo Conselho Tutelar. É ele quem recebe denúncias, aplica medidas de proteção e aciona os demais serviços sempre que há ameaça ou violação de direitos. O presidente do Colegiado dos Conselheiros Tutelares de Goiânia, Rondinelli Ná Barbosa, explica qual é o papel do Conselho.
7: Quando essas denúncias chegam até o Conselho Tutelar, a nossa primeira preocupação é em acolher, para que nós possamos fazer o encaminhamento correto, tratar essa criança ou adolescente de forma adequada e enquadrar eles no programa ou no serviço que melhor vai assistir à demanda que ele necessita.
0: Quando há indícios de crime, entram em ação as delegacias de proteção à criança e ao adolescente. As investigações comandadas pelas unidades especializadas buscam responsabilizar os autores e garantir que as vítimas sejam acolhidas, evitando a revitimização durante o processo. Como defende a delegada Valéria Martirena.
10: A gente trabalha com os casos de violência contra essa criança e adolescente, que geralmente são os crimes sexuais e crimes de maus tratos. Tem muitos policiais capacitados nas unidades circunscricionais também que podem ouvir essa criança, esse adolescente vítima de violência, em depoimento especial.
0: O Estatuto da Criança e do Adolescente é um marco legal que criou uma rede de proteção com atuação integrada. uma responsabilidade compartilhada entre o poder público e toda a sociedade para garantir que cada criança e cada adolescente cresçam com segurança, dignidade e seus direitos respeitados. E qualquer pessoa pode ajudar ao presenciar ou suspeitar de violência física, psicológica, sexual, casos de negligência, abandono ou exploração de crianças e adolescentes, a orientação é denunciar. O Disque 100 funciona gratuitamente todos os dias e atende casos de violação de direitos humanos. Os conselhos tutelares, delegacias especializadas e da Polícia Militar também podem ser acionadas em situações de emergência. Reportagem Pablo Mundim.
1: Atenção, estudantes e pesquisadores! Já está aberto o prazo de inscrição para uma das principais premiações científicas do país.
19: O Prêmio Jovem Cientista, neste ano, busca incentivar projetos de inovação tecnológica voltados para o desenvolvimento social e sustentável.
1: Saiba mais com Cláudio Mário Carvalho.
8: As inscrições para o Prêmio Jovem Cientista 2026 seguem abertas até 14 de agosto. O tema deste ano é o uso da inteligência artificial para reduzir desigualdades e promover o desenvolvimento sustentável. A premiação contempla 5 categorias: mestre e doutor, estudante do ensino superior, estudante do ensino médio e mérito institucional, que reconhece uma universidade e uma escola pelo destaque na participação. Podem concorrer estudantes e pesquisadores que atendam aos critérios de idade e formação previstos no regulamento. Os vencedores vão receber laptops e bolsas de pesquisa do Conselho Nacional de Desenvolvimento Científico e Tecnológico, com valores entre R$ 5.000 e R$ 40.000. As inscrições podem ser feitas pelo site jovemcientista.cnpq.br. Cláudio Mário Carvalho, para a Voz do Brasil.
19: O Ministério da Educação informou que a plataforma MEC Livros já registrou mais de 618 mil empréstimos virtuais.
1: Saiba quais as obras mais procuradas e como acessar com Raquel Mariano.
9: Segundo o Ministério da Educação, a plataforma MEC Livros reúne mais de 1 milhão de usuários e acumula 384 mil horas de leitura. São Paulo lidera o número de cadastros, seguido por Rio de Janeiro, Minas Gerais, Bahia e Ceará. O catálogo reúne cerca de 25 mil obras e permite leitura imediata pela internet. Nos últimos 30 dias, entre os 4 títulos mais emprestados, 2 são de brasileiros. O primeiro lugar foi Torto Arado, escrito pelo baiano Itamar Vieira Júnior. O romance narra a história de duas irmãs, Bibiana e Belonísia, que, marcadas por um acidente de infância, desenvolvem uma relação profunda de dependência. A obra ainda trata da escravidão contemporânea. E, em quarto lugar, está A Cabeça do Santo, de Socorro Acioli, publicado em 2014, que mistura realismo mágico e cultura nordestina. A história acompanha Samuel. Ele descobre que consegue ouvir as preces secretas das mulheres para Santo Antônio ao se abrigar dentro da cabeça oca e gigantesca de uma estátua inacabada do santo. Os outros livros mais emprestados estão em segundo lugar: Noites Brancas, do russo Dostoiévski, que explora a solidão, o amor não correspondido e a ilusão. Já em terceiro lugar está A Vegetariana, de Han Kang, escritora sul-coreana, vencedora do Prêmio Nobel da Literatura. O livro conta a história de uma mulher comum que, após ter um pesadelo violento, decide parar radicalmente de consumir e cozinhar carne. Os acessos ao MEC Livros são feitos pela versão para internet e por aplicativo para dispositivos móveis. A versão web concentra 52% do tempo de uso. Mais informações em meclivros.mec.gov.br. Raquel Mariano, para a Voz do Brasil.
19: E essas foram as notícias do Governo Federal.
1: Uma realização da Secretaria de Comunicação Social da Presidência da República.
19: Com produção da Empresa Brasil de Comunicação.
1: Fique agora com as notícias do Poder Judiciário do Congresso Nacional. Boa noite.
19: Boa noite para você e até amanhã.
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14: Em Angola, presidente do STF e do CNJ defende independência do judiciário.
15: Painel Justiça em Números reúne dados do Poder Judiciário brasileiro e pode ser acessado por todos os cidadãos.
14: Estão abertas as inscrições para a 16ª Semana da Execução Trabalhista.
15: Boa noite, eu sou Marcela Luiz.
14: Eu sou Walter Lima.
15: Presidente do Supremo Tribunal Federal e do Conselho Nacional de Justiça, ministro Edson Fachin, defende independência do judiciário e o diálogo entre os poderes de países democráticos.
14: A fala ocorreu em uma aula magna em Luanda, capital de Angola, na África. Judite Aragão.
16: Fachin disse que essa independência existe para proteger o cidadão. Isso porque o juiz tem que decidir com imparcialidade e sem ceder a pressões políticas, econômicas ou sociais.
17: A independência judicial não pertence ao juiz, pertence ao cidadão. Não existe para proteger magistradas e magistrados. Existe para proteger quem será julgado por eles.
16: O presidente do STF e do CNJ, Edson Fachin, também deixou claro que a democracia constitucional exige diálogo constante entre os poderes.
15: O relatório Justiça em Números 2026, principal publicação estatística do Poder Judiciário brasileiro, é feito a partir do DataJud, que é a Base Nacional de Dados da Justiça.
14: Além do relatório anual, o painel Justiça em Números também é feito com dados do DataJud. Marcelo Della Libera.
25: O painel Justiça em Números é disponibilizado pelo Conselho Nacional de Justiça de forma online. Ele apresenta os indicadores do relatório Justiça em Números e é atualizado mensalmente. A ferramenta disponibiliza painéis de temas como direito à saúde, violência contra a mulher, crime organizado e sobre a gestão processual dos tribunais. A pesquisadora Isabelle Mota, do Departamento de Pesquisas Judiciárias, destaca um dado histórico sobre o trabalho do Poder Judiciário em 2025.
26: Mesmo recebendo o maior número de novos processos desde o início da série histórica em 2009, conseguimos reduzir o estoque do número de processos pendentes. E 2026 já aponta um novo recorde. Até o momento, nosso painel registra mais de 17 milhões de novos processos, acima dos 16 milhões registrados no mesmo período do ano passado.
25: Esse dado está disponível no painel e pode ser acessado em justiça-em-números.cnj.jus.br.
15: Partidos, coligações e federações já podem realizar as convenções partidárias.
14: As convenções vão até 5 de agosto. Estevão Furtado.
27: O período das convenções partidárias começou ontem, 20 de julho. A data também marcou o início do prazo para exercício do direito de resposta contra ofensas, com prazos de 24 a 72 horas, conforme o veículo de comunicação.
15: Estão abertas as inscrições para a 16ª Semana da Execução Trabalhista.
14: Pessoas e empresas com processos em fase de execução podem inscrever ações na campanha. Larissa Batista.
28: Com o slogan Seu Direito por Inteiro, a iniciativa, marcada para o período de 14 a 18 de setembro em todo o país, é um esforço concentrado para localizar bens de devedores, incentivar acordos e dar mais celeridade ao pagamento dos créditos trabalhistas. Para outras informações sobre a 16ª Semana Nacional da Execução Trabalhista, acesse csjt.jus.br.
15: STJ suspende liminar que havia determinado paralisação da construção da

0: básicos essenciais aos mais de 15 mil moradores da região. E é evidente o risco na demora, porque a obra depende da estiagem dos rios amazônicos para a execução.
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1: Uma boa noite.
2: E até amanhã.
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5: Eu sou Humberto Pinheiro e estes são os destaques de hoje do Jornal do Senado, que começa agora. Plano de educação, licença paternidade e segurança marcam o semestre no Senado. Senado vai discutir tratamento para pacientes com doenças raras. Proposta que estabelece regras para profissionais da saúde estética será discutida no Senado. Boa noite. A Comissão de Segurança Pública aprovou neste primeiro semestre uma série de projetos de lei que aumenta as penas para vários tipos de crimes, como roubo de câmeras de vigilância, combustíveis e de celulares, e para o uso de menores de idade para a prática de delitos. A comissão também votou propostas que reduzem benefícios para condenados por crimes violentos e aumentam o tempo de internação de menores infratores. Repórter Bruno Lourenço.
6: A Comissão de Segurança Pública aprovou o aumento das penas para crimes de furto, roubo e receptação de câmeras de vigilância e sistemas de monitoramento eletrônico. Outro projeto votado no semestre tipifica e endurece as penas para os crimes de furto e roubo de petróleo, combustíveis e derivados. Numa tentativa de conter as perfurações clandestinas e o avanço de facções criminosas sobre o mercado de distribuição, o colegiado aprovou ainda a proposta que prevê punição maior para furto de celular para a prática de fraudes e outra que dobra a pena para o furto de aparelhos celulares e aumenta a penalidade para o roubo, que é a subtração do telefone com o emprego de violência. Dois projetos relacionados a menores de idade passaram pela CSP. Um deles acrescenta nova agravante genérica ao Código Penal para punir adultos que utilizam crianças ou adolescentes para cometer crimes. Outro admite até 10 anos de internação para adolescentes infratores, como defendeu o senador Fabiano Contarato, do PT do Espírito Santo.
7: Eu não acho razoável você explicar para uma mãe que teve a filha vítima de estupro, para um rapaz de 17 anos, que após estuprar, matou e ocultou o cadáver, ele vai ficar internado até 3 anos.
6: A Comissão de Segurança Pública também aprovou no semestre iniciativas que proíbem a concessão de liberdade provisória a réus acusados de crimes que resultem em morte dolosa, ou seja, cometidos com intenção, e de liberdade provisória ou medidas cautelares alternativas a presos em flagrante por crimes hediondos ou equiparados. O relator, senador Wilder Moraes, do PL de Goiás, diz que a impunidade e a soltura reiterada de criminosos perigosos alimentam os índices de violência.
8: Indivíduos que pratiquem delitos de tal natureza não devem ser agraciados com liberdade provisória. Criminosos que praticam crimes hediondos devem permanecer presos.
6: A Comissão de Segurança Pública ainda aprovou o projeto de lei que põe fim à soltura automática de presos caso a justiça atrase a revisão periódica da prisão preventiva.
5: O acesso a diagnóstico, medicamentos e tratamentos para pessoas com doenças raras estará em debate na Comissão de Direitos Humanos do Senado. A audiência pública vai reunir especialistas, representantes de pacientes e autoridades para discutir os desafios enfrentados por essa população. Um dos principais temas será a situação do Elevides, medicamento indicado para pacientes com distrofia muscular de Duchenne. A reportagem é de Patrícia Oliveira.
9: O debate sobre o acesso a terapias avançadas para doenças raras também vai tratar da situação regulatória do medicamento Elevides, usado no tratamento da distrofia muscular de Duchenne, uma doença que provoca a perda progressiva da força muscular. A comercialização do remédio foi suspensa temporariamente devido a efeitos colaterais graves. A audiência deve reunir representantes da Anvisa, do Ministério da Saúde, da indústria farmacêutica, especialistas e familiares de pacientes. Para o senador Hermes Klan, do PL de Santa Catarina, a rapidez no acesso ao tratamento é fundamental para quem convive com a doença.
10: E é muito grave, é doído, a gente sente muito.

0: Então, é para ontem, essa gente não pode esperar.
1: Devem ser discutidas também as políticas públicas voltadas a pessoas com doenças raras. A data da audiência ainda será definida.
2: O Senado deve analisar um projeto que define quais profissionais estão habilitados a atuar na área da saúde estética. A proposta busca estabelecer regras mais claras para o setor e evitar insegurança jurídica. A intenção é dar mais segurança tanto aos profissionais que prestam esses serviços quanto aos consumidores que buscam procedimentos estéticos. As informações com o repórter Douglas Castilho.
3: O texto limita a atuação profissional no setor àqueles que detêm formação superior específica, como biólogos, biomédicos, enfermeiros, farmacêuticos, fonoaudiólogos ou fisioterapeutas. A medida, porém, não modifica as atividades que, por legislação específica, sejam reservadas aos formados em medicina ou odontologia. O autor do projeto, o senador Isalci Lucas, do PL do Distrito Federal, explicou o que muda caso a proposta seja aprovada.
4: O que é a competência de um médico, odontólogo, é só eles. Esses demais profissionais só podem fazer aquilo que é ligado à atividade deles. Então, a gente garante, inclusive na lei, que haja fiscalização dos conselhos regionais, tenham realmente registro do conselho de todas as atividades, para poder ter legitimidade para atuar no mercado. Mas cada um dentro do seu quadradinho, vamos dizer.
3: Segundo a Sociedade Brasileira de cirurgia plástica, mais de 1 milhão e 500 mil procedimentos estéticos são realizados por ano no Brasil. Na justificativa do projeto, o autor afirma que a segurança jurídica trazida pela proposta, que ainda aguarda distribuição para a comissão responsável, deve impulsionar ainda mais o crescimento do setor.
2: A senadora Damares Alves, do Republicanos do Distrito Federal, apresentou um balanço das atividades da Comissão de Direitos Humanos no primeiro semestre de 2026. Como presidente da comissão, Damares ressaltou que o colegiado manteve uma agenda voltada à análise de projetos de lei, ao recebimento de denúncias de violações de direitos humanos e à realização de audiências públicas. Segundo a parlamentar, os trabalhos resultaram na aprovação de propostas relacionadas à proteção das mulheres, da juventude e ao enfrentamento da violência.
5: A nossa comissão no Senado virou uma central de recebimento de denúncias de violações de direitos humanos. E toda denúncia, toda demanda que chega gera um processo interno dentro da comissão. Às vezes uma denúncia tem 6, 7 encaminhamentos. Então nós estamos dando resposta para o povo lá na ponta.
2: O plenário do Senado encerrou o primeiro semestre legislativo com a votação de propostas nas áreas de educação, direitos sociais e segurança pública. Entre os destaques estão o novo Plano Nacional de Educação, a ampliação da licença paternidade e o endurecimento de penas para diversos crimes. As matérias aprovadas buscam modernizar políticas públicas, ampliar direitos e reforçar o combate à criminalidade. Algumas propostas já seguiram para análise da Câmara dos Deputados, enquanto outras aguardam sanção presidencial. Os detalhes com o repórter Pedro Pincer.
6: O primeiro semestre de 2026 foi marcado por uma intensa agenda legislativa no Senado, com a aprovação de projetos importantes para o país. Na educação, o principal destaque foi o novo Plano Nacional de Educação, que define as diretrizes para as políticas públicas do setor até 2036. Entre as prioridades estão a ampliação do acesso à escola, a melhoria da qualidade do ensino e a redução das desigualdades. A senadora Tereza Leitão, do PT de Pernambuco, destacou o foco na qualidade.
7: Do ponto de vista dos objetivos gerais do PNE, é afirmativo em relação ao direito à educação, da educação básica à pós-graduação, estabelecendo a qualidade como foco, tal como demarcando desafios atinentes à redução de desigualdades, à erradicação do analfabetismo, à valorização profissional, com um modelo de financiamento que faça o plano vivo e não apenas uma carta de intenções.
6: Entrada no mercado de trabalho, conciliação entre família e emprego, autonomia econômica de mulheres e proteção de trabalhadores vulneráveis também foram temas discutidos no Senado no primeiro semestre deste ano. Parte dessas propostas já foi transformada em lei. Uma delas é a ampliação da licença paternidade, tema debatido há quase 20 anos no Congresso Nacional. Entre as contribuições do Senado na segurança pública no primeiro semestre de 2026, está uma ampla reformulação da Lei Penal Brasileira com o objetivo de frear crimes patrimoniais e fraudes eletrônicas. Entre as principais mudanças, a pena máxima para furto simples passou de 4 para 6 anos. O furto de celular passou a ter tipificação qualificada. E a pena mínima para roubo com resultado de lesão corporal grave subiu para 10 anos.
2: Com trabalhos técnicos de João Lira, o Jornal do Senado fica por aqui. Acompanhe agora as notícias da Câmara dos Deputados. Boa noite e até amanhã.
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9: Câmara aprova que agressor pague pelo tratamento de saúde da vítima.
10: Deputados proíbem uso da substância bisfenol A em produtos infantis.
9: Política de apoio ao transporte rodoviário profissional avança na casa.
10: Boa noite. A Câmara começou a analisar a proposta que cria a política de apoio ao transporte rodoviário profissional. O texto foi aprovado pela CCJ e agora será debatido por uma comissão especial. A reportagem é de Paula Bittar.
11: A Comissão de Constituição e Justiça da Câmara aprovou uma proposta de emenda à Constituição que cria a Política Nacional de Apoio à Atividade de Transporte Rodoviário Profissional. A política tem o objetivo de assegurar infraestrutura mínima para o cumprimento das normas de segurança viária e trabalhista aplicáveis aos motoristas do transporte de cargas e de passageiros. O texto considera infraestrutura mínima a existência em intervalos regulares de locais de repouso e descanso dotados de condições adequadas de segurança e higiene. A proposta prevê que a Política Nacional de Apoio à Atividade de Transporte Rodoviário Profissional seja criada pela União em articulação com estados, Distrito Federal, municípios e setor privado. O texto estabelece que o motorista em atividade de transporte rodoviário profissional não poderá ser penalizado por descumprir os intervalos de descansos se for reconhecida pelo poder público a falta de infraestrutura adequada no percurso. Além disso, enquanto não houver pontos de parada e descanso suficientes nas rodovias, os motoristas em viagens longas poderão fracionar o descanso diário. Hoje, a Lei do Caminhoneiro já prevê 11 horas de descanso por dia, das quais 8 seguidas. A PEC mantém essa regra e cria uma exceção. Em viagens longas, ou seja, com duração superior a 24 horas, o descanso poderá ser fracionado enquanto as rodovias não tiverem pontos de parada suficientes. No debate do tema na CCJ, o deputado Rodrigo de Castro, do União de Minas Gerais, destacou o benefício para os motoristas.
12: É uma medida que realmente beneficia aí motoristas profissionais do Brasil todo que merecem melhores condições de trabalho e o que essa Comissão de Constituição e Justiça, o que a Câmara dos Deputados proporciona a eles nesse momento é isso, a busca de melhores condições de trabalho, portanto também maior segurança, maior conforto para eles e maior segurança para todos os brasileiros.
11: A proposta que cria a Política Nacional de Apoio à Atividade de Transporte Rodoviário Profissional ainda precisa ser aprovada por uma comissão especial e pelo plenário da Câmara em 2 turnos de votação. Da Rádio Câmara de Brasília, Paula Bittar.
8: Transportes.
9: Charles Fernandes, do PSD da Bahia, pede agilidade nas obras de pavimentação da BR-030 no trecho entre Cocos e Mambaí, município de Goiás. Na opinião do deputado, a obra é fundamental para reduzir os custos do frete e impulsionar o escoamento da produção agrícola regional.
13: São centenas e centenas de produtores que estão ali produzindo sem ter as condições ideais de levar os seus produtos para os portos ou para os grandes centros, devido à dificuldade do frete. O que nós queremos agora é que esse segundo trecho seja concluído o mais rápido possível, para que possamos ver naquela parte da Bahia nascer uma nova Matopiba.
10: Charles Fernandes acrescenta que a conclusão da BR-030 vai encurtar em quase 200 quilômetros o trajeto entre o centro do Brasil e o litoral baiano. Para ele, o novo corredor asfáltico vai gerar turismo, desenvolvimento e integração para os estados da Bahia e de Goiás.
8: Saúde.
9: A proibição de BPA em produtos infantis foi aprovada na Comissão de Constituição e Justiça e já pode virar lei. Saiba mais sobre o assunto na reportagem de Sofia Peçanha.
14: A Comissão de Constituição e Justiça aprovou o projeto que proíbe a comercialização e a oferta gratuita de mamadeiras, bicos e chupetas que contenham a substância bisfenol A em sua composição. O texto já foi aprovado pelo Senado e altera a lei que trata da regulamentação de produtos destinados a lactantes e crianças de primeira infância. O bisfenol A, conhecido como BPA, é um composto químico utilizado na fabricação de plásticos resistentes, comuns em recipientes e utensílios do dia a dia. Em contato com alimentos e bebidas muito quentes, esses produtos podem liberar o BPA, que é cancerígeno, trazendo possíveis riscos à saúde, especialmente de bebês e crianças pequenas. O relator nas comissões de Saúde e de Constituição e Justiça, o deputado Diego Garcia, do Paraná, destacou que o projeto adota uma medida preventiva de proteção à saúde infantil, especialmente diante da vulnerabilidade de bebês e crianças pequenas à exposição a substâncias químicas.
15: O objetivo desse projeto é proteger principalmente os bebês e as crianças pequenas de substâncias que possam representar riscos à saúde. Ela reforça uma postura preventiva, especialmente em produtos utilizados diretamente na alimentação e no desenvolvimento infantil. É uma medida de cuidado com a primeira infância e de segurança para as famílias brasileiras.
14: Durante a discussão, o relator também ressaltou que a proposta acompanha normas sanitárias já adotadas pela Agência Nacional de Vigilância Sanitária, Anvisa, e por órgãos reguladores em outros países, que vem estabelecendo limites ou restrições ao uso do bisfenol A em produtos infantis.
15: O projeto ajuda a fortalecer regras sanitárias e incentiva a indústria a investir em materiais cada vez mais seguros. Por isso, vários órgãos reguladores passaram a discutir limites e restrições para o uso dessa substância em produtos infantis. Então, esse projeto, ele fortalece essa proteção e dá mais segurança jurídica e sanitária para a população.
14: Durante a votação, as comissões rejeitaram outras 6 propostas analisadas em conjunto, que previam restrições mais amplas ao uso do BPA e de outras substâncias químicas. A avaliação foi de que regras mais detalhadas sobre fiscalização e regulamentação devem ser definidas pelo Poder Executivo, por meio de órgãos técnicos como a Anvisa. Dessa forma, como a Câmara aprovou o texto do Senado sem mudanças, a proposta poderá seguir diretamente para a sanção presidencial. Da Rádio Câmara de Brasília, Sofia Peçanha.
8: Segurança Pública.
10: Flávia Moraes, do MDB Goiano, alerta para o aumento dos casos de feminicídio no Brasil. Ela defende a aprovação de proposta que cria o Sistema Nacional de Enfrentamento da Violência contra Meninas e Mulheres, com destinação de até R$5 bilhões para políticas públicas.
16: Apesar de nós termos no Brasil uma das leis mais completas do mundo no enfrentamento à violência contra a mulher, inclusive com a tipificação do feminicídio, é assustador o quanto os números têm aumentado. Nesse ano de 2026, no primeiro semestre, é um número recorde de mulheres mortas no nosso país. É um fenômeno que nós precisamos entender. E aqui, enquanto parlamentar, acompanhando os trabalhos da coordenação das mulheres, da Procuradoria da Mulher, nós estamos aí trabalhando um pacto envolvendo vários poderes, um pacto de combate ao feminicídio e também apresentando leis, apresentação conjunta de uma norma que vai garantir mais R$5 bilhões de investimentos no enfrentamento à violência contra a mulher e ao feminicídio.
9: Flávia Moraes ressalta que as procuradorias da mulher das casas legislativas fortalecem a rede de apoio, proteção e acolhimento às vítimas de ameaças e violência. Ela cita a criação dessa instância de atuação na Assembleia do Estado de Goiás como passo importante para o combate ao feminicídio.
8: Justiça.
10: A Câmara determinou que o agressor pague pelo tratamento de saúde da vítima e agora o projeto está sendo analisado pelos senadores. A repórter Maria Neves tem os detalhes de como a cobrança será feita.
17: A Comissão de Constituição e Justiça da Câmara dos Deputados aprovou o projeto que obriga o agressor a pagar os tratamentos de saúde, inclusive mental, da mulher vítima de violência doméstica. O pagamento de tratamentos de saúde se estende também aos filhos do casal. Pelo texto aprovado, o juiz poderá inserir os custos com médicos, psicólogos e assistentes sociais no valor da pensão alimentícia devida à vítima pelo agressor. A deputada Laura Carneiro, do PSD do Rio de Janeiro, autora do projeto, lembra que hoje, normalmente, as vítimas de violência são acolhidas pelo Sistema Único de Saúde e pelo Sistema de Assistência Social com recursos públicos, o que ela considera injusto.
18: Hoje, quando uma mulher sofre violência doméstica, o Estado oferece atendimento de saúde e suporte psicológico. Isso é um direito, claro. No entanto, meu projeto estabelece uma regra de justiça. Quem deve pagar por esse tratamento? É o agressor. O agressor passará a ter obrigação legal de ressarcir todos os custos do SUS e do sistema de assistência social. Não é justo que a sociedade inteira pague a conta de uma violência cometida por um indivíduo.
17: A redação aprovada foi proposta pela relatora na Comissão de Defesa dos Direitos da Mulher, deputada Sâmia Bonfim, do PSOL de São Paulo. No texto original, Laura Carneiro sugere a criação de uma pensão mensal para pagamento dos custos médicos da vítima de violência depois da conclusão do processo judicial. Essa obrigação não seria necessariamente considerada pensão alimentícia. O projeto inicial também prevê a prisão do agressor que não pagar a pensão devida para tratar as consequências da ofensa. Sâmia Bonfim, no entanto, lembra que a prisão por dívida é proibida no Brasil por meio da Convenção Americana de Direitos Humanos, incorporada à legislação brasileira com status constitucional. A única exceção a essa regra é a pensão alimentícia, que pode acarretar prisão do devedor inadimplente. Da Rádio Câmara de Brasília, Maria Neves.
8: Desenvolvimento Regional.
9: A Câmara aprovou o projeto de Ayrton Faleiro, do PT do Pará, que inclui como beneficiários de recursos de fundos constitucionais de incentivo regional os empreendimentos de economia criativa. Ele explica que o objetivo é estimular a produção sustentável e apoiar iniciativas ligadas à cultura e ao turismo.
19: Os fundos constitucionais eles foram aprovados aqui no Congresso para corrigir primeiro as desigualdades regionais entre Norte, Nordeste e Centro-Oeste, com o resto do Brasil, mas também para corrigir as desigualdades sociais. E com essa aprovação virando lei, nós vamos ter então a oportunidade de famílias, associações e cooperativas buscar um financiamento e desenvolver essa sociobioeconomia que vai impulsionar o que nós podemos chamar dessa economia limpa e saudável.
10: Segundo Ayrton Faleiro, os fundos constitucionais têm como público prioritário as populações regionais, a exemplo das comunidades amazônicas. O deputado acredita que a nova legislação abre caminhos para conciliar o desenvolvimento econômico com a preservação ambiental.
8: Comissões.
9: A Comissão de Constituição e Justiça da Câmara concluiu no primeiro semestre uma série de votações, entre elas a redução da maioridade penal e o fim da escala 6x1.
10: A repórter Paula Bittar acompanhou o balanço das votações na comissão nesta primeira etapa do ano e tem os detalhes.
20: Fim da escala 6x1, redução da maioridade penal e mudança nas regras para a cobrança do IPVA estão entre as propostas aprovadas pela Comissão de Constituição e Justiça neste primeiro semestre de 2026. No último dia de votações, no primeiro semestre, o presidente da comissão, o deputado Leur Lomanto Júnior, do União da Bahia, apresentou um balanço dos trabalhos do colegiado. De acordo com os dados apresentados pelo presidente, a comissão aprovou neste semestre 1.089 proposições legislativas e ouviu em audiência pública 19 convidados entre especialistas, representantes de instituições públicas e da sociedade civil. O parlamentar ressaltou a aprovação de propostas de grande repercussão popular, como as propostas de emenda à Constituição que acabam com a escala de 6 dias de trabalho por 1 de descanso e a proposta que reduz a maioridade penal dos atuais 18 para 16 anos de idade. Leur Lomanto Júnior também citou a aprovação de medidas relacionadas à segurança pública, como a proposta que inclui as guardas ou polícias municipais e os agentes de trânsito entre os órgãos que compõem a segurança pública no país e ao sistema tributário, como a que altera os critérios de cobrança do IPVA.
21: Chegamos ao encerramento deste primeiro semestre legislativo com a certeza de que a Comissão de Constituição e Justiça e de Cidadania cumpriu mais uma vez o seu papel como a principal instância de controle da constitucionalidade, da juridicidade e da técnica legislativa da Câmara dos Deputados.
20: Outras propostas aprovadas pela CCJ neste semestre e citadas por Leur Lomanto Júnior foram a que proíbe a discriminação contra pessoas com transtorno do espectro autista, a que regulamenta o exercício da profissão de conservador, restaurador de bens culturais e a que torna obrigatória a presença de um profissional de educação física em entidades formadoras de atletas e escolinhas de esportes. Da Rádio Câmara de Brasília, Paula Bittar.
0: Trabalho.
9: Reginaldo Lopes, do PT de Minas Gerais, autor da proposta que reduz a jornada de trabalho para 40 horas semanais, sem redução de salários, reforça a importância do fim da escala 6x1 e reitera que o Brasil já está preparado para esta nova realidade.
1: Nada justifica não terminar com essa escala. Ou seja, a economia brasileira, o país, estão preparados para o fim dessa escala. Nós queremos uma escala mais humanizada. Essa emenda constitucional é a maior reforma para 37,8 milhões de trabalhadores e trabalhadoras que vão ganhar mais um dia de descanso semanal remunerado, serão 2 dias de descanso semanal remunerados, além da redução da jornada de 44 horas para 40 horas. Uma grande entrega que eu tenho alegria de ser o autor dessa proposição legislativa para garantir qualidade de vida para os brasileiros e brasileiras.
10: Reginaldo Lopes explica que o texto prevê regras especiais para setores como saúde, segurança e transporte e medidas de apoio para microempresas manterem os níveis de emprego. Mas antes de mudar o texto constitucional, a proposta ainda precisa ser aprovada pelo Senado.
0: Meio Ambiente.
9: Comissão aprova projeto que reforça a redução das emissões poluentes do programa Mover. A repórter Júlia Lopes nos conta qual o ponto da proposta.
22: A Comissão de Ciência, Tecnologia e Inovação da Câmara aprovou uma proposta que inclui entre as diretrizes do programa Mover a redução das emissões de gases poluentes em veículos automotores. O Programa Mobilidade Verde e Inovação, conhecido como Mover, foi sancionado pelo presidente Lula em 2024 e é voltado para apoiar a descarbonização dos veículos brasileiros, o desenvolvimento tecnológico de baixo carbono e ampliar a competitividade da indústria brasileira. Para o relator do projeto, deputado Davi Soares, do Podemos de São Paulo, a medida contribui para a redução de gases poluentes e se alinha com outros projetos do governo, como o programa Melhor Ar, do Ministério dos Transportes.
23: Entendemos que a alteração pretendida pelo projeto número 157/2025 é relevante na medida em que alinha as diretrizes do programa Mover às de outros programas do governo, colaborando de forma importante para a preservação e a qualidade do ar, com inquestionáveis benefícios para a saúde da população, particularmente aquela que vive em centros urbanos.
22: Os autores do projeto, a deputada Adriana Ventura e o deputado Ricardo Salles, ambos do Novo, de São Paulo, destacam que a transição para biocombustíveis, já prevista no programa Mover, não elimina totalmente os problemas relacionados às emissões. Eles lembram que os veículos movidos a etanol ou biodiesel continuam emitindo poluentes prejudiciais, como monóxido de carbono. A proposta, que inclui a redução das emissões poluentes de veículos entre as diretrizes do programa Mover, deve seguir agora para análise na Comissão de Meio Ambiente. Da Rádio Câmara de Brasília, Júlia Lopes.
0: Consumidor.
10: Projeto em análise na Câmara estabelece que uma parte dos ingressos para jogos de futebol, shows e eventos culturais seja vendida em guichês físicos. Ao defender a proposta, Dr. Luiz Ovando, do PP de Mato Grosso do Sul, observa que a medida garante o acesso de pessoas que enfrentam dificuldades com plataformas digitais.
24: Normalmente, os ingressos, principalmente partida de futebol, eles são disponibilizados na rede de internet. E, de uma maneira geral, as pessoas que não são hábeis no manejo da tecnologia, elas têm dificuldade de ter acesso a esses ingressos. Então, esse projeto ele visa deixar em aberto uma certa quantidade, uma certa porcentagem de ingressos para que as pessoas possam se dirigir ao guichê e comprar esses ingressos.
3: mecanismo de combate à compra automatizada em larga escala é uma prática que prejudica o consumidor comum.
9: De acordo com o Dr. Luiz Ovando, a iniciativa está respaldada no Código de Defesa do Consumidor e visa combater a ação abusiva de cambistas no ambiente virtual. Ele reforça que a medida traz mais transparência ao mercado de entretenimento e inclusão social.
10: Termina agora o Jornal Câmara dos Deputados, produzido pela Rádio Câmara, com trabalhos técnicos de Everson Urani e a apresentação de José Carlos Andrade e Luciana Vieira. Uma boa noite para você.
9: Uma ótima noite. A Voz do Brasil volta amanhã.
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3: Luiz e Maurílio, explica pra nós essa cesta com essa.
4: A gente vai contar uma história real aqui agora.

ruim demais, né? Luísa e Maurílio, Zeneto e Cristiano, que é isso? Sextou com S de saudade.

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0: Pede Fabrício!
1: Israel Ronaldo!
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1: Bruno Rosa, Leite Romário.
2: Cerveja e socorro, meu amigo. Essa é pra sofrer, viu?

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1: É o Silveira no piano.

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1: Bora! O nome da música é 5 da manhã. Alguém conhece aí?

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0: Mário Fernandes, uma salva de palmas, galera.
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1: Essa aqui eu tenho a honra de cantar, meu parceiro Zezo.
2: Tamo junto, obrigado, irmão.

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1: Bruno Marrone e Diego Vitor Hugo.

0: Obrigado, Diego. 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
1: Yasmin Santos.
2: E o Guilherme. 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
2: Quem vai escutar uma canção dessa só vai bebendo, viu? Porque eu duvido Zezo cantar essa música. Saudações, galera.

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0: prazer estar aqui com você. Minha.
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2: Já vi que vocês vão sair daqui tudo louco hoje, viu?

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4: 5 horas, 2 minutos, bom dia.

0: Olá, com licença, posso entrar em sua residência? Muito bom dia a você que com certeza já estava aguardando a chegada de Geizinha aqui na 100.3 FM, a rádio das pessoas que amam Roraima. Bom dia, amigos e amigas de Alto Alegre, Majari, Bonfim, Caracaraí, Cantá, Caroé, Biracema, Normandia, Mucajaí, São João da Baliza, São Luís, Dona Uar, Rainópolis, Pacaraima, Uiramutã e Capital Boa Vista. Amigos e amigas do estado vizinho no Amazonas e Presidente Figueiredo, aos amigos dos países vizinhos, República Bolivariana da Venezuela, República Cooperativa da Guiana, você que nos ouve também através dos nossos aplicativos, Rádio Folha BV, Rádio Net, no nosso site radiofolha.fm, Estados Unidos, Japão, Portugal, França, Cuba, Argentina. Bom dia, Brasil! Bom dia, mundo!
1: Brasil!
0: Você está sintonizado na 100.3, na retransmissão do Manhã Sertaneja, na 94.7 Folha FM. Bom fim, a nossa co-irmã, um forte abraço, estamos conectados em rede. Na direção, produção e operação do Manhã Sertaneja, sua amiga Geisa Matos, muito prazer. A partir de agora vamos juntos até às 7 horas da matina com muita música sertaneja raiz no seu rádio, dados históricos da previsão do tempo, a hora do trovador, as manchetes direto do portal folhabv.com.br, dia de hoje na história, momento pronto, falei, claro, a hora do bolo e o momento da seresta para você, aniversariante desta quarta-feira, 22 de julho de 2026. 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Um beijo no coração da Vânia, Neto, Felipe Miguel e toda a equipe PH. 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Bom dia, Maico Ernesto e toda a sua equipe. Prefeitura de Mucajaí reconstruindo e avançando na gestão do prefeito Chiquinho Rufino. Bom dia. Prefeitura de Alto Alegre, Cidade da Alegria e da União, na gestão do prefeito Wagner Nunes. Nós estamos no ar, participe. 9115-2155 para você encher de mensagem, fazer os seus pedidos aqui, parabenizar e ajudar a fazer o nosso Manhã Sertaneja. Meu amigo Paulo Sérgio Soares, já ligadinho, esperando Manhã Sertaneja, se possível, tocar pra gente. Doutor, meu estudo é pouco, da dupla Wesley e Igor, ofereço para o meu pai e minha mãe, que estão em Juazeiro do Norte, no Ceará. Um abraço, linda. Um abraço, Paulinho. Muito obrigada por sua sintonia, sua audiência aqui conosco. Continue aqui ligadinho na 100.3. João Eudes Nogueira dando bom dia, minha amiga Roberta. Bom dia, Geizinha. Um abraço. Um abraço, minha linda. Beijo no coração, tá? Obrigada por seu carinho, por sua audiência aqui conosco. Oi, Geizinha, bom dia. Já estava te esperando, hein? Toca Dia de Gado. Beijo grande, meu bem. Ah, é? Café tá na mesa, Geisa. Hoje é tapioca recheada, do jeito que você gosta. Opa! É com carne de sol? Se for, né? Aí, bebê, é bom demais. Meu amigo Dierson Maciel, bom dia, Geisa. Um abraço, Dierson. Obrigada pelo seu carinho, por sua audiência aqui conosco. Bom dia, Geizinha. Já tomando café. Acabei de passar o café. Ah, eu também. Gosto daquele coado, né? Naquela maquinazinha que é caseira, né? Naquele coador. Top demais. Agora, né? Naquela máquina, fica sem aquele sabor, né? Aquele sabor da roça nosso, né? Não, Lucas? Beijo grande pra ti, meu bem. Obrigada pelo seu carinho, pela sua audiência. Dona Ivone, um abraço, bom dia. Mandou aqui uns beijinhos, né? Cabecinha com beijinho pra gente. Obrigada, viu? Já estamos no Defesa Eleitoral, já, meu bem. E, ó, pra você que tá aí do outro lado do rádio, Defesa Eleitoral tem condutas vedadas, e preste atenção. Defesa Eleitoral impõe limites a agentes públicos, né? Há 3 meses das eleições de 2026, então fique atentos a tudo aí, tá bom, Carlinho? Obrigada por sua audiência, tá? Faça pesquisa e vá, qualquer coisa, né? Mais informações você pode acessar o portal Folha BV, lá nas páginas políticas, para você ficar muito bem informado, e também você pode dar uma chegada lá no TRE, né? Pedir informações para você de repente ficar sabendo de tudo que tá acontecendo aí, ficar por dentro, ficar bem informado, tá? Meu amigo Totô, bom dia, querido, tudo bem?
2: Bom dia, Zanato, meu querido, bom dia, Jesus. Ninguém gostaria de ouvir. Eu vi que o milionário está rico, a agenda é rabiscada, mesmo feliz para Não diga que nessa mão uma para o Magulão, para um Parantão Terceiro Amarelo e o Valmir na Alvorada, para o Quiriri, que é o Índio e na Satélite, para o Goiano, que faz Boa Vista para caramba, e para o Borracha Família, o Alex na Fazenda Canadá em Surumu, para você, Liberto, um abraço.
0: Um abraço, meu querido. Fez boa viagem? Me fala aí, tá bom? Já tá de volta aí no seu serviço, né? Tô sabendo já, né? Obrigada, pessoal que te levou aí, né? Falou que você foi bem, graças a Deus. Obrigada, viu, Totô? Continue aqui. Nosso amigo Ramos Cardoso já mandou a mensagem dele aqui. Quarta-feira, que Deus nos cuide, nos livre do mal, nos dê sabedoria, força, coragem, fé e um lindo dia abençoado. Geisa, um abraço, Ramos Cardoso. Valeu, Ramos. Beijão pra você, obrigada por sua participação, suas mensagens maravilhosas que você manda pra gente aqui todos os dias, tá bom, meu bem? Robertinha, bom dia, Geisa, quero ouvir Dia de Gado, não esquece, tá bom? Esquece não, meu bem, obrigada, viu, pro seu carinho. Fiz tudo errado, pro Charlinho na sintonia. Música.

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2: Eu mesmo, até as 7 horas da matina, a previsão do tempo.
3: Previsão do tempo para todo o estado.
2: 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Avenida 1º de Julho, no centro de Getúlio Vargas, a mínima de 23, a máxima de 31. Para o sul do estado, estamos na baliza, sol com muitas nuvens, pancada de chuva à tarde e à noite, tá, gente? Olha, o vento lá está a 7 km por hora, umidade relativa do ar 77%, o sol brilha às 6h03. Bom dia. Alto Alegre, cidade oeste do estado, sol com algumas nuvens, chove rápido durante o dia e a noite, a mínima de 23, a máxima de 30. O vento está a 6 km por hora, deve chover em Alto Alegre hoje, tá, gente? Chove rápido durante o dia e a noite, umidade relativa do ar 76%, o sol brilha às 6h04. Bom dia. Pacaraima, região norte do estado, sol com algumas nuvens, pancada de chuva à tarde e à noite. Olha aí, Dialdi, está nos dando carona nesse horário, a mínima 19, a máxima de 27. O vento está a 6 km por hora. E olha só, para você sentir a umidade relativa do ar, em Pacaraima está de 76%, é excelente. O sol brilha às 6 em ponto. Capital do extremo norte, Boa Vista, previsão para hoje, nesta quarta-feira, meio da semana, 22 de julho de 2026. A mínima de 24, a máxima de 31. Até que não vai ser tão quente aqui. O vento está a 9 km por hora. A umidade relativa do ar está a 62%, 96%. O sol brilha às 6h01. Finalizando na cidade leste, sol com algumas nuvens, chove rápido durante o dia e a noite. Bom fim. A mínima de 24, a máxima de 31. O vento está a 17 km por hora. A umidade relativa do ar 76%, 94%. O sol brilha às 5h57. 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Alô, Iron Andrade, na sintonia. Obrigada pelo carinho, por sua audiência aqui conosco. Ele disse que gosta muito de ouvir o programa. Muito obrigada, viu, meu querido? Continue aqui sintonizado conosco na 100.3. Agora, 5 horas e 23 minutos na capital. Vamos de muito mais sucesso para você.

0: Opa! 5 horas e 27 minutos. Na capital, mandar um beijão aqui só pra quem? De Alves Ferreira. O goiano partiu pra caralho. Obrigada pela carona, lindo. Meu amigo Paulo Henrique já tá acordado, rapaz. Ainda bem que o Paulo Henrique hoje não tá traindo de jeito nenhum. Como assim, produção? Ele não trai? Vou fazer uma música pra ele. Sabia? Paulinho, olha aí, ó. Dei pressão, Paulinho apareceu. Bom dia, Paulo Henrique.
1: Oi, Jesus, bom dia, bom dia. Bom dia, um beijo, um abraço pra você e pra todos que estão na sintonia, tá bom? Um pouco a coladinha. Tamo na nativa aí, arrochando aqui o Buriti, como diz o Macuxi. Positivo. Tá um pouco a. Mandar um alô pro meu pai, Leonor, lá no Roxinho. Ah. O Lourinho tá por lá também. É Ricardo, Wilson, Catherine. Wilson, todo mundo sintonizado na programação. E a galera da 16 e da 17 também. Bom dia.
0: Um abraço.
1: Léo Magalhães, por gentileza.
0: Rapaz, eu acho que você tá chonado hoje, hein? Obrigada por sua participação. Fique aqui coladinho conosco. Não invente de trair Jezinha, viu? Beijo, tamo na cidade de Roraima pra você. 5h28 na capital. Ele pediu lá, né? Léo Magalhães. Eu acho que ele tá um pouco chonado, viu, produção? Oi, Jezinha, bom dia. Estou na sintonia. Nem assinou, pessoa. Assina pra mim, meu bem, tá? Quando você mandar aqui mensagem pra gente. Agora somos ex, viu, querido? Vou tocar essa aqui pra ti, tá? Paulinho, Paulo Henrique na sintonia. A netinha também, tá? Dona Netinha, um beijo pra senhora e também pro seu Carlinhos.

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3: 5h32.
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5: Muito bem, estamos de volta aqui na 100.3 FM, a rádio das pessoas que amam Roraima. 5 horas e 40 minutos na capital, no oferecimento de panificadora Pandelli Comercial. 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
0: Hora do Trovador volta amanhã aqui dentro do nosso programa Manhã Sertaneja, no oferecimento de panificadora Pandelli Comercial. 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Um abraço ao nosso amigo Maico Ernesto, nosso parceiraço aqui no Manhã Sertaneja. Olha aí, o Paulo Henrique tá agradecendo, disse que gostou demais da música, viu? Sabendo que eu tô atendendo seu gosto musical, ele disse, escolhe qualquer uma aí, gente. Tá vendo? O Raimundo já acordou? Diz que vai tirar o leite da mimosa só às 6h30 hoje, que ele disse que não tá sendo forçado a nada.
2: Eita, mano!
0: Raimundo, vai tirar o leite da mimosa, se prepare, ande. Acorde, rapaz. Vamos fazer um cafezinho com a Lidiane. Daqui a pouco vai dar aula, rapaz. Tá vendo aí, seu Sinésio? O Raimundo disse que não vai tirar o leite agora, não.
3: Meu Deus. De jeito não.
0: 5 horas e 45 minutos na capital. Muita gente bonita participando do nosso Manhã Sertaneja. Oiê, bom dia.
4: Bom dia, Gizinha.
0: Seu Raimundo?
4: Queria mandar uma luzinha aqui pro Luiz, lá na Mundoapiaú, Dona Antônia, Tobata, Pedreiro do Maranhão, Marisvan, Paraíba, lá no Roxinho. Quer te pedir uma música aí com Lourenço Lorival, porque nunca chorei.
0: Okay.
4: Bom dia.
0: Um abraço, obrigada por sua participação. Toco já já o seu pedido musical. Edinho de Mucajaí, tá conosco. Obrigada, Edinho. Um beijão pra você, tá? Ronaldo Costa. Bom dia, Geisa. Eu sou Ronaldo, de Normandia. Toca Casa de Caboclo, somente para curtir. Abraço. Elisângela Batista. Bom dia, Geisa Matos. Adoro seu programa, Elisângela. Timóteo Oliveira. Uma quarta-feira abençoada para todos do Grupo Manhã Sertaneja. Um abraço para nós. Estamos ligados no seu programa. Timóteo Oliveira, da comunidade Cumaru. João Eudes Nogueira tá aplaudindo. Mandar um beijo aqui pro meu príncipe Sargento Araújo. Um beijo pro C, tamanho cidade de Roraima, tá, meu bem? Também pra Joaquina, que já tá acordada. Alberto Leal, bom dia, Geisa Matos. Tamo por cá na sintonia. Valeu, querido. Tá lá no paredão, né? Choveu por aí, Alberto? Me fala, viu? Quero saber. Ô, Geizinha, toca Jorge de Altinho? Qualquer uma, tá valendo, tá bom? Eu gosto da Fazenda Santo Antônio, viu? Foi que pediu aqui? A Lica. Valeu, Lica. Obrigada, viu, prima? Minha prima já tá acordada. Dá um beijo aqui pra ti, Ivete, na sintonia. Bom dia, Lourão. Gostaria de ouvir Ponto de Partida na voz da dona Marília Tavares. Eita, dona Marília Tavares vai já já cantar aqui no nosso Manhã Sertaneja, viu? Antes de tocar a música, vamos trazer pra você Dia de Hoje na História.
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0: Quarta-feira, 22 de julho de 2026. Vamos registrar esse dia importante para todos nós. Hoje é um dia de uma fruta que eu amo demais. Já já te falo, viu? Dia do cantor lírico, dia do cientista social, também Dia Internacional da Manga, te falei. Dia Internacional do Trabalho Doméstico Não Remunerado. Tem isso? Tem, né? Dia Mundial do Cérebro. Também hoje, na religião, é comemorado o Dia de Santa Madalena. A Igreja Católica celebra Santa Madalena. A gente faz uma reflexão sobre tudo. Foi a primeira pessoa a ver Jesus ressuscitado e a receber a... Nossa, eu fico toda arrepiada quando falo isso. A missão, né, de anunciar a ressurreição aos apóstolos. E ela acompanhou Jesus fielmente até o Calvário e é padroeira dos convertidos e dos pecadores arrependidos. Você sabia disso, produção? Hã? Não? 5 horas 48 minutos na capital. Segura aí.
2: Quando eu fiz essa música, eu chorei. Acho que é porque teve verdade nessa música.

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2: Eu mesmo, até as 7 horas da matina, eu pedi musical do nosso amigo Edinho de Mucajaí. Valeu, Edinho, um beijo pra ti, tá, meu bem? Obrigada pelo seu carinho, pela sua audiência aqui conosco. Ô, Geisa, hoje tu tá que tá, hein? Até caiu um cisquinho aqui nos olhos, é mesmo, né? De boa. Bom dia, Geisa. Toca Eduardo Costa pra gente. Toca sim, meu bem. Diz aí o nome da música que você quer ouvir, tá? Seu amigo Alberto Leal do Paredão disse: a chuva tá pouquinha. Estamos por cá na sintonia. Qualquer coisa avisa pra gente aí, viu? No sentido de, né, de água, de estrada. Fala aí que a gente fala aqui no programa, né? E avisa todo mundo aí, olha, esse ano é ano de eleição, né? Então, quem não fez, não pode nem fazer, porque tem as condutas vedadas, né? E aí, você passa 4 anos de joelho pedindo pro deputado botar a emenda e pro senador trazer a emenda e olhar pra Roraima. É uma situação delicada. Nós, de Roraima, eu penso que a gente tem que exigir mais, viu? Não é só criticar, não, é exigir mesmo. Aí o cara chega na tua casa e você ainda vai matar a melhor galinha que você tem, que passou o ano todinho, né, ali cuidando dos teus bichinhos, comprando milho e ajeitando. E quando chega um político, você vai lá, abate um animal pra fazer uma comida, depois ainda faz um café. É um quilo de café, pacote de café. Tá barato não, viu? Tá de 15 reais e picos pra lá, né? Então, é uma situação que a gente tem que refletir. Tá tudo caro, meu amigo, né? Ainda hoje tem o tarifaço do sem noção lá do outro lado, né? Porque o Trump, vocês me desculpem, viu? Mas é o meu conceito, não é o conceito da Rádio Folha. Trump é um ser sem noção, viu? Ele não pode se zangar com ninguém, não, ele tem que ser um intocável. Se alguém olhar pra ele ruim, eu não sou direita, eu não sou esquerda, eu sou a Geisa Matos, entendeu? Então, eu, do lado do povo, não sou pré-candidata a nenhum cargo, tá? Mas você não pode olhar feio pro Trump, que ele já tá ali metendo a caneta. Ah, para com isso. Nem parece que é geminiano. Para com isso. Contudo, a população tá sofrendo aí, né? Tá sofrendo. Cadê os projetos? Cadê as propostas, né? Né? A campanha, ai, porque eu vou fazer isso, eu prometo aquilo, né? Aí vai, lança, aí o Ministério Público vê que tá incorreto e aí veda. É uma situação, tem que ter uma boa assessoria para você poder fazer algo certo, né? Tanto assessoria jurídica, como assessoria de comunicação, como assessoria em todos os lugares, em todos os segmentos ali, tem que estar bem amparado. Apoio do Ministério Público. Tudo bem certinho para se fazer alguma coisa correta, mas o quê? Não faz, né? Interesse próprio. Interesse próprio não faz, né? Então, é uma situação, e eu falo mesmo, né? Quem sofre na pele é o povo. Né, Antônio Lima? Bom dia, nosso amigo Itamar, que está conosco. Mandando ver aqui, dando um bom dia. Não, não sou essa aí é minha colega, jornalista. Eu sou essa aqui que eu vou te mandar aí a foto, tá bom? E aí, ó, tem uma lama danada lá, uns buracos. Já desse um amigo nosso que saiu daqui, não é... Ele é apresentador de um programa lá, os sábados, e é pré-candidato a cargo público aí, eleitoral, né? E aí ele fez uns vídeos e postou. Mas esses vídeos aí já tinham mandado pra gente já há 4 anos atrás, né? E aí a gente passou pro pessoal que tava no poder e não fizeram. Então a população tá aí. Quando chegar essas pessoas aí, vocês já vão saber, né, que as pessoas vão ter que se comprometer com vocês. Nenhuma estrada foi feita lá no Paredão? Me fala aí, vocês que moram aí no Paredão, vocês que moram aí, né, na região do Paredão, que estão reclamando, mandando aqui pra gente, mas é muita coisa que estão mandando aqui. É estrada cheia de buracos, com lama, quando é no inverno, quando é no verão, é buraqueira, é ponte, cabeça mal feita. Cadê os engenheiros para fazer um serviço bem feito, né? De responsabilidade. Ah, se eu fosse um engenheiro para fazer uma ponte dessa, eu rasgava meu diploma. Gente, que situação é essa? E eu tenho dito aqui nos programas que a gente apresenta aqui, Manhã Sertaneja todos os dias, é uma situação, sabe? Não, se o jornalista já tá zangado, você aí do outro lado, tá não? Você não tá não zangado com toda essa situação? Rapaz, eu vou te contar uma coisa, é porque chega muita coisa aqui pra gente, a gente fica de mãos atadas, sem saber o que fazer. Só reclamar, solicitar, mas você não tá na fonte, não tá recebendo a ponte bem feita. As cabeceiras da ponte que cai, passam uma água, né, e leva a ponte. Tem que ter uma preparação, olha, no inverno. Tem que trabalhar com brita, tem que trabalhar com um negócio mais forte, com aquela massa boa, né? Tem que fazer aí um produto bom que possa aguentar a água, né? Ah, porque choveu, então não vou trabalhar. Para! Ah, porque tá muito quente, agora o verão tá forte, eu não vou trabalhar. Então é com barro que se trabalha no verão, no inverno é com brita. Precisa a gente falar? Eita, mano! Um comercial, volto já.
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5: 6:05.
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0: Tava no telefone, né? E a pessoa dizendo, olha, você não pode falar essas coisas no ar. Não tô xingando ninguém, né? Não tô falando, né? Quem se sentiu ofendido, né? A gente não pode falar coisas, né? Não pode ofender. Não ofendi ninguém, graças a Deus, né? O meu berço é um berço de educação. Mas, ó, pode ficar tranquilo que não foi nenhuma diretoria da rádio que falou isso, não. Foi alguém lá do outro lado que se sentiu ofendido. Alguma assessoria, que eu não vou citar o nome. Você não pode falar essas coisas aí no ar, não, porque a gente tá trabalhando. Uhum. Eu tô de boa. 6:13 na capital. Bom dia, Jaizinhas. Você falou só a verdade. Um abraço pra você. Não vai se candidatar? Não vou, não. Vou não, que eu não... Uma durinha só não faz verão. E aí, né, você sabe que quem fala muito vai embora mais cedo, né? Aí eu tô lá na tribuna falando, aí vem um lá e me dá um bombom, né? Aí tá certo. E outra, ninguém vai votar em mim, não. Eu não compro voto. Então pronto. Geizinha toca Loira Gelada com Chitãozinho Chororó. Somente para curtir. Um abraço. Você falou toda a verdade. Tô contigo. Opa! E você que tá aí do outro lado, tem aí a sua empresa, a sua marca, seus produtos e serviços, quer divulgar conosco aqui no nosso Manhã Sertaneja? Tô por cá, viu? 9111-1794 é o telefone de Geizinha para você, ó, apoiar aqui o nosso Manhã Sertaneja de boa. Meu amigo Raimundo, olha, pai, mandou a foto do seu Sinésio. Um beijo, seu Sinésio, pro senhor. Seu Sinésio, qualquer um dia desse, vou tirar uns 2 dias aqui para ficar aí com o senhor, viu? 2 dias só de boa aí na fazenda, hein? Rapaz, eu vou te falar.
1: Eu quero a Cué.
0: Vai não. Ele não vai não, né, Dona Maria? Será que ele vai? Diz que ele não vai não, rapaz.
1: Vai não. Ele não vai não.
0: Deixa ele ir, Dona Maria. Vai dirigindo pra mim. O risca-faca também tá aqui, ó. Diz que já tá na lida essa hora. Tá soltando até uma bezerrada toda. Zenal, Geisa Matos, as pontes de concreto da BR-210 está completando 4 anos de execuções, porém, não tem uma única ponte concluída. Explicações, erros nos projetos. Vem cá, onde esses engenheiros foram formados? Absurdo, brincadeira. Com os recursos públicos, hein, Geisa? Zenal. É isso que eu falo, Zenal. Né? A população tem que fiscalizar de perto e dizer e mostrar, olha, na BR-210, né? Aí pro sul do estado, onde se passa cada caminhonete aí, né, pro outro lado, o pessoal pode até ir de helicóptero, né? Dá um jeito para ir lá, para chegar para pedir o teu voto. E diz, olha, esse ano não, esse ano nós vamos fazer, construir essas pontes aí tudinho, então tudo de madeira, nós vamos trocar tudinho por concreto. Porque vocês merecem coisa boa. Aí passa 4 anos. Hã?
2: Ai, gostei.
0: Rapaz, aí, ó.
1: O quê? Não acredito.
0: Tô lhe falando. Aí não tem como, né? Não tem como. É complicado, Zenal. Aí, mas aí eu não sei te responder onde foi que esses dinheiros foram formados, né? Porque eu não conheço nenhum deles. E... Mas precisa fiscalizar. Sabe o quê? Ministério Público. Ministério Público é o que fiscaliza. Se você não puder com o Ministério Público, né? Aí é só Jesus na causa. Mas tá aí, tá dito, tá bom? Um abraço pra você. Vamos continuar dizendo onde que tá o erro, que é pra pelo menos, né, alguém lá, algum deputado federal, estadual, que estão tudo aí pedindo voto. Ah, e vote em mim, que eu vou garantir. Ó, por exemplo, a PEC 47. Tá largada. E eu tô sabendo que amanhã nós vamos falar da PEC 47 aqui, viu? Tá bom? Amanhã vamos falar da PEC 47 aqui no programa, hein? Windy Salomão Pereira. Você só falou a verdade. Windy Salomão na escuta. Beijo, Windy. Qual é a tua região aí? Tem ponte aí de madeira ou ponte de concreto? Como lá do nosso amigo Zenal. Lá do Zenal diz que são 4, né, Zenal? Nossa. Está completando 4 anos, ó, de trabalho lá, porém não tem uma única ponte concluída. O que está faltando? Qual é o período para se concluir uma ponte? Qual é o tamanho dela? Qual é a dimensão dela, né? Tem que saber. Eu sou jornalista, estudei comunicação, né? Não sou engenheira. Mas se fosse para fazer um trabalho desse aí, Deus me livre. Né? Seu Antônio Santos, já vou ouvir seu áudio, viu? Ju Raposo. Feliz quarta-feira para todos nós do Jardim Primavera, para os meus pais Joaquim, Celino, no sítio Monte Sião, na comunidade Raposa. E para os ouvintes que estão ligadinhos nesse maravilhoso programa, amo você, Ju Raposo. Beijo, lindona. Rapaz, eu vou te falar, viu, Antônia? Ela mandou aqui um áudio pra mim. Será que posso colocar no ar? Você já ouviu? Não ouviu, produção? Vou colocar assim mesmo. Bom dia.
3: Você falou que não tinha quem votasse em você, porque, ó, se fosse pra votar em você como candidata, a minha casa, os votos lá de casa, tudo era seu. Mil vezes seu, viu?
0: Meu Deus, Antônia. Sou pré-candidata não, amor. Ninguém vota em mim, não. Só se for você mesmo. Olha, Elisângela França também tá conosco aqui. Oiê, bom dia.
4: Oi, minha linda. Bom dia, minha Geis amada. Bom dia pra você, que Deus venha lhe abençoar hoje e sempre. Tô aqui ouvindo seu programa.
0: Obrigada.
4: Um abraço, um beijo, uma boa quarta-feira pra todos. Elisângela França.
0: Beijo, é Elisângela. Nós. Qualquer dia desse eu vou ir na tua casa, tá bom? Te dar um cheiro. Te visitar, tá bom? Toca a casinha de sapê, Jacé. Com a Amada Edilson. Valeu, Jessé. Beijo grande pra você, tá bom? Hamilton Barros, bom dia, Geizinha. Um beijão pra você. Estamos na labuta desde cedo. É o Hamilton Barros e Paulo Rangel. Opa, parece uma dupla de cantor sertanejo, né? Hamilton Barros e Paulo Rangel. As notícias do portal, já vamos tocar música aqui no nosso Manhã Sertanejo. Gente, olha, antes das notícias aqui, sendo notícias também... Eu tô aqui com o coração bem apertado, né? A gente tá falando desse naufrágio que aconteceu aí na balsa da Guiana, que deixou 41 mortos. E nós do Manhã Sertaneja, nós do Grupo Folha BV de Comunicação, estamos muito, muito tristes com isso. E nos solidarizamos após essa tragédia, tá? MV Barima, ou é Barimar? Afundou durante viagem entre Georgetown e Porto Caituma. 77 pessoas foram resgatadas e as buscas continuam por desaparecidos, tá? E já temos aí confirmado 41 mortos. Os nossos sentimentos a todos que partiram, né? Nosso abraço à família, nosso sentimento à família. Segundo a atualização divulgada pelas autoridades do país ontem, na terça-feira, eu estou lendo essa mensagem aqui, estou lendo esse texto aqui chorando, mas o acidente que ocorreu no sábado, dia 18, mobiliza uma grande operação de busca e resgate enquanto familiares aguardam informações sobre desaparecido. A matéria está aqui no jornal Folha BV de Comunicação para você, tá? Diante da tragédia nossa aqui do Manhã Sertaneja, nossa, o estado de Roraima inteiro, né? Eu falo por vocês. A gente se manifesta solidarizando a população guianense, né? O pessoal, nossos irmãos guianenses. E a gente presta aí todas as condolências, né, gente? As famílias das vítimas, tá? O que a gente pode fazer é rezar, né, por eles que já foram, tá bom? É os nossos sentimentos de verdade a todos que partiram.
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0: 6:22 na capital. Eleições 2026, convenção do Agir, confirma 25 candidatos a deputado estadual e coligação com republicanos. O evento confirmou 17 homens e 8 mulheres para a disputa de outubro. Para o Senado, o partido vai apoiar a candidatura apoiada pela legenda aliada. Polícia Federal, policial penal, é preso em flagrante com 25 quilos de cianeto, substância que seria para o garimpo ilegal. Internacional, naufrágio de balsa da Guiana deixa 41 mortos e Roraima manifesta solidariedade após tragédia. Eleições de 2026, missão partido do MBL confirma 3 candidatos a deputado para a estreia na eleição em Roraima. 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Agora, 6h23 na capital. Forte abraço a você que nos acompanha. Boa leitura para você que está lendo aqui no nosso portal folhabv.com.br.

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2: 6:33.
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Muito bem, estamos de volta. Eu vou compartilhar com vocês, porque eu não aguento o Carlinhos e o Charles da Polícia Federal. Estão aqui, né, dando pressão. Ele disse assim, ó, queria que você trabalhasse, era com a gente aqui na Polícia Federal. Eu não. Só faço o que Deus quer, Charlinhos. Não é da vontade de Deus, Deus quis que eu nascesse, né, pra comunicação. Eu amo comunicar, eu amo acordar cedinho pra vir aqui, né? Não vou fechar as portas. Se eu fosse mais jovem, né, talvez fizesse aí um estudo pra fazer um concurso, né? Pra Polícia Federal, Polícia Rodoviária Federal, mas, né? Os caminhos já estão escritos, apenas andamos por ele. Olha como eu tô poética hoje. Mas obrigada, viu, pela vontade de, né, de ter uma colega como eu aí, né? Ainda bem que eu sou teu amigo. Poxa, é mesmo. Você é meu amigão. Beijo grande, bom trabalho pra você, viu? E aí hoje diz que a Peia vai comer no centro, tá? Bom trabalho pra ti aí. Não vou interferir no seu trabalho não, né? Porque você é um cara profissional, né? De boa. Quem é que tá de aniversário hoje? É minha amiga Kênia? É? Então vamos apertar o play aqui pra cantar os parabéns pra minha amiga Kênia Mota, que hoje está de nível.

Parabéns, felicidades mil para minha amiga Kênia Mota, essa amiga que é de décadas, né? Uma pessoa maravilhosa, cantora, compositora e amiga de Jaizinha. Recebe o nosso abraço, nosso carinho, Kênia. Você é uma pessoa de Deus, ó. Beijo lindíssima pra ti, tá? Vamos com certeza degustar essa damurida juntinhas, né? Comer primeiro o bolo, né? E depois do bolo a damurida, hein? E depois o quê? O caxiri. E dançar um parixara.

Em nome da Kênia Mota, eu quero parabenizar você, meu amigo, minha amiga que tá do outro lado do rádio, sendo-se abraçado, beijado por toda a nossa turma, porque hoje não é um dia qualquer. Hoje é o dia do seu aniversário. Parabéns.

0: 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Pipoquinha de Normandia. Osanira, pra nossa amiga Kenia Mota, na sintonia, nível dela hoje, gente, né? E aí vai ter Cassirina Cunha, com certeza, né? Lindíssima, um beijo pra você, viu? Você merece tudo de bom na sua vida, né? A gente que conhece a história da pessoa, a gente fica só assim, ó, né? Mandando chuva de bênção pra ela. Mas tudo isso que a gente passa na vida serve como exemplo, né? Serve como experiência, como diz o meu tio amado, maravilhoso. O pessoal fala assim, você puxa saco, puxa nada. Eu faço é falar mesmo a verdade, né? Doutor Getúlio e Dona Nazaré são os pais pra mim, né? Então, beijo, amores. Amo demais, tá? 6:47 na capital. Zenal mandou o quê aqui, Zenal? Gente do céu, Zenal. Vou postar essa foto lá no meu Face. Me diz aí qual é a vicinal. Me diz a vicinal, tudinho direitinho, que eu vou postar aqui lá no Face, entendeu? Qual fundo foi que você tirou essa foto? Tem que fazer pergunta, né? O Dias Maciel tá dando bom dia aqui no grupo e também aqui no número 91152155. Obrigada, Dias, por seu carinho, por sua amizade, por sua participação. Raimara, bom dia, um abraço, minha querida Geisa Matos. Um beijo pra você, querida. Obrigada por seu carinho, por sua audiência. Mandei foto de Geizinha aí pra ti, tá? Geisa, eu quero uma foto sua. Já mandei, viu, Alisson? Vou colocar sua foto na minha caneca. Ok, fica à vontade, meu bem. Depois posta pra mim, tá? Pra ver como foi que ficou. Geisa, quero um contato. Nossa senhora, agora você me apertou aqui. Deixa eu ver se eu tenho aqui na minha agenda. Quero o contato do Ministério Público do Estado de Roraima. Gente do céu. É pra denúncia ou a solicitação de atendimento ao cidadão? Se for esse aí, eu tenho aqui. Anota aí. Código de área 95-98400-8801. É o que eu tenho aqui, viu, querido? 98400-8801. De boa. Ah, quem mais aqui? Bom dia, Geisa. Tô na sintonia. O Gessé pediu uma música, viu, produção? Acho que é essa aqui. Já é o momento da seresta, viu?
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0: Alô, Alberto, essa é pra você, tá? O Gessé tá te oferecendo essa música.
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0: 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Hoje, Geisa, você vai vir sábado na agrofeira ainda? Não sei, tem muita água pra passar debaixo da ponte, né? Hã? E aí não sabemos ainda se iremos no sábado, ainda é quarta-feira, viu, querido? Mandar um beijo aqui pro Tabita. O Tabita não tem ciúme quando a gente manda alô pro Jessé. O Tabita não tem ciúme de jeito nenhum. Ah, quero falar contigo aqui na agrofeira, vamos ver. Manda a mensagem no meu celular que a gente vai conversando, tá, meu bem? Vamos ganhar tempo aqui, momento da seresta.
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0: 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Altemar Dutra.
2: Agora para trazer para vocês aqui.
0: O romântico, esse aqui a minha mãe ama demais, hein? Para todos os apaixonados do estado de Roraima.
3: A gema de um amor lindo de Altemar e Marta Mendonça.

0: Dutra Júnior, a nova revelação da música romântica no Brasil, com certeza. Privilégio ter aqui, meu Ademarzinho. Você é maravilhoso.
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É bom demais. Olha só quem tá conosco aqui, nossa amiga linda, maravilhosa, curtindo aí o nosso Manhã Sertaneja. Ela disse que o meu programa deixa o coração dela acelerado. Que música, hein, Geisa? Altemar Dutra. Boa demais. Ofereço essa música para todos os ouvintes e para o meu apresentador, Natanael Vieira. Sou ouvinte. Maria de Jesus, de Jesus de Samaúma. Ô, oh, de Jesus, um beijo para você, minha linda. Continue aqui conosco, tá bom? Natanael Vieira está nos dando carona, hein?

0: eu tomo mais uma dose de Jacinha.
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1: Tá bom, Benny, amanhã tu canta aqui, tá? Vai cantar pra lá mais um cadinho da manhã, você canta aqui no programa. Promessa prometida do Jairzinho, viu? Amanhã, Benny Pérola Negra canta aqui no Manhã Sertaneja. Agradecendo teu carinho, a tua audiência. Você, meu amigo ouvinte. 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Alô, Morena, um beijo. 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Amanhã vamos falar sobre a PEC 47 aqui no nosso Manhã Sertaneja, tá? Quem quiser já ir se preparando aí, né, pra ouvir que nós temos aqui, de boa. Não vou trazer entrevistados, não. Vai ter novidade aqui, a gente vai trazer informações da PEC 47 pra você, tá? Na sequência da nossa programação, você vai ficar com o Jornal Primeira Hora, direto em cadeia com a Rádio Bandeirantes. Um beijo no coração e até amanhã. Excelente quarta-feira para todo mundo. Um abraço para o nosso amigo, meu amigo em particular, ele que está na nossa audiência, já está nos dando carona, Leandro Freitas. Beijo, querido. Vitor Alves, todo mundo e seu Raimundo aí na sintonia. Beijão, até amanhã. Tchau, tchau.
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4: Hora Oficial do Brasil, 7 horas.
5: Quarta-feira, 22 de julho de 2026.
4: Tarifaço dos Estados Unidos. Nova cobrança sobre produtos brasileiros entra em vigor hoje.
5: Rejeitada pelo setor produtivo, retaliação não deve ser adotada pelo governo federal, que fala em injustiça.
4: Brasil pode ter mais uma sobretaxa americana a partir de sexta-feira em investigação sobre trabalho forçado.
5: Polícia Federal marca para o início de agosto depoimento do senador Jax Wagner, ex-líder do governo, alvo de operação relacionada ao escândalo do Master.
4: Com novas ameaças de Donald Trump, Estados Unidos bombardeiam instalações militares do Irã e se preparam para outra frente do conflito.
5: No Brasileirão, São Paulo, Inter, Palmeiras e Flamengo entram em campo pela última rodada do primeiro turno.
4: Amanhã, Corinthians recebe o Remo. Tempo.
6: A quarta-feira será marcada pelo avanço da frente fria sobre o sul do Brasil, com alerta para temporais principalmente em Santa Catarina, Paraná e também no sul do Mato Grosso do Sul, incluindo chuvas fortes, raios, rajadas de vento e possibilidade de granizo. No sudeste, o tempo ainda permanece firme e quente, mas a chuva começa a chegar na região paulista já próximo do fim do dia, início da noite. A baixa umidade relativa do ar continua preocupando o Brasil central, elevando o risco de queimadas, enquanto no nordeste a onda de leste mantém chuva frequente entre o Rio Grande do Norte e também a Paraíba.
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4: O novo tarifaço dos Estados Unidos começa a valer hoje.
5: Vamos à capital federal da Bandeirantes Brasília, Felipe Campbell. Bom dia.
7: Muito bom dia, Ana. Muito bom dia, Nelson. Exatamente, já está valendo a sobretaxa de 25% aplicada pelos Estados Unidos sobre produtos do Brasil importados pelo país. As novas tarifas passaram a valer à meia-noite. Ontem, o governo brasileiro fez uma série de reuniões com empresários atingidos pela medida para definir os próximos passos e o Planalto pretende atuar em duas frentes. Primeiro, buscar novos mercados para os itens afetados e depois tirar do papel um pacote de socorro aos setores atingidos. Detalhes da nova edição do Plano Brasil Soberano para ajudar a indústria nacional deverão ser anunciados nos próximos dias e, de acordo com o vice-presidente Geraldo Alckmin, a ideia do governo não é fazer uma retaliação à tarifa americana.
8: A ideia não é retaliação, né? Não é retaliação. Diz que olho por olho, que pode acontecer dos dois ficarem cegos, né? Então, a reciprocidade é, olha, nós estamos sendo injustiçados e nós queremos corrigir isso.
7: Lançado no ano passado, o programa Brasil Soberano oferece crédito com juros subsidiados entre 6% e 17% ao ano e, segundo o Banco Central, as taxas são inferiores à média do mercado, mas ainda assim são consideradas altas pelo presidente da Associação Brasileira da Indústria de Máquinas e Equipamentos, José Veloso.
9: Principalmente as taxas que estão sendo cobradas pelos repassadores, o spread dos bancos está sendo muito alto. Eles podem utilizar um spread de até 5%, o que encarece muito. Então a gente está pedindo para rever essa questão para diminuir a taxa de juros, principalmente para micro, pequenas e médias empresas. Isenção do IOF nas operações de crédito do Brasil Soberano.
7: O Planalto continua em alerta para um novo anúncio da Casa Branca. Os americanos acusam o Brasil, a União Europeia e outros 58 países de falharem em fiscalizar a importação de bens produzidos com trabalho forçado. O governo brasileiro rebate as acusações e assegura ter uma fiscalização rigorosa. Segundo o ministro do Desenvolvimento, Indústria e Comércio, Márcio Elias Rosa, a nova tarifa dos Estados Unidos deve ser anunciada até sexta-feira.
10: Os 12,5% provavelmente serão anunciados na sexta-feira. Nós estamos na expectativa de saber se serão cumulativos com os 25% ou não. Nós conseguimos, quando saiu a decisão dos 25%, excluir a outra seção e não houve a acumulação. Agora nós só saberemos na sexta-feira. A partir daí se desvenda um novo cenário.
7: Ainda há dúvida se essa tarifa será acumulativa aos 25%. Caso isso ocorra, produtos como calçados e açúcar orgânico poderão enfrentar uma taxação total de 37,5% para entrar nos Estados Unidos. Volto com vocês.
5: Obrigada, Campbell, pelas informações. 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
4: A perda de espaço dos Estados Unidos no comércio internacional explica, em parte, o avanço do Brasil em direção ao posto de maior exportador agrícola do mundo.
5: A avaliação é do engenheiro agrícola e ex-pesquisador da Embrapa, Evaristo de Miranda, entrevistado na Band News TV.
4: Uma reportagem publicada pelo jornal britânico Financial Times afirma que o agro brasileiro pode ocupar em breve o lugar ocupado pelos americanos
5: e se transformar no maior fornecedor de bens do campo para o mundo.
4: Segundo o Departamento de Agricultura dos Estados Unidos, o país exportou 171 bilhões de dólares em produtos agropecuários no ano passado.
5: O valor ficou apenas 2 bilhões de dólares acima das vendas do Brasil. Em 2021, essa diferença era de 56 bilhões de dólares.
4: No primeiro semestre deste ano, as exportações do agronegócio brasileiro cresceram 6% e atingiram um recorde de 87 bilhões de dólares.
5: O desempenho é puxado pela soja, carne bovina e frango, além do algodão, mercado em que o país ultrapassou os Estados Unidos e assumiu a liderança mundial.
4: Mas o ex-pesquisador da Embrapa, Evaristo de Miranda, ressalta que esse cenário é resultado não apenas do crescimento brasileiro.
11: Não foi o Brasil que subiu tanto, foi os Estados Unidos que caiu, porque em 2022 os Estados Unidos exportou 213 bilhões de dólares, 213. E o ano passado, 171. Então, foi sobretudo a queda do... Claro que teve o crescimento do Brasil, mas sobretudo teve uma grande queda nas exportações dos Estados Unidos. Então, nós estamos já em empate técnico. E se a gente olha o que a gente já exportou nesse semestre, primeiro semestre do ano, que já ultrapassou de 80 bilhões de dólares, haveria uma indicação que nós vamos, talvez, ultrapassar mesmo os Estados Unidos.
5: A perda de competitividade dos Estados Unidos para o Brasil nos últimos anos se deu principalmente sobre produtos como soja, algodão e carnes.
4: Evaristo de Miranda avalia que a política comercial adotada pelo presidente Donald Trump pode até favorecer parte das exportações americanas.
5: Mas também abre oportunidades para concorrentes como o agro brasileiro.
4: Para o ex-pesquisador da Embrapa, a tendência é que o Brasil consolide a liderança sobre as vendas externas nos próximos anos.
11: Agora, a política do Trump, ao negociar essas tarifas, esses acordos comerciais, tem exigido, inclusive da China, o aumento da importação de produtos agrícolas dos Estados Unidos. Então, pode ser que essa política beneficie, de um lado, a exportação de produtos agrícolas dos Estados Unidos, mas, por outro lado, também essas tarifas complicaram a vida de vários países, né? E abrem perspectivas para o Brasil também em exportação. Então é uma situação dinâmica, mas tudo aponta para que o Brasil supere mesmo os Estados Unidos e seja o maior exportador de produtos agrícolas do mundo.
5: A China segue como principal destino das exportações brasileiras no agronegócio.
4: Atualmente, cerca de um terço de tudo que o Brasil vende ao exterior no setor tem como destino o país asiático.
5: Evaristo de Miranda acredita que os chineses continuarão sendo, por pelo menos mais 15 anos, o maior importador mundial de alimentos.
4: Enquanto isso, o Brasil tende a seguir como um dos fornecedores mais estratégicos e confiáveis para o governo de Pequim.
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7: A equipe de Flávio Bolsonaro corre contra o tempo para fechar alianças e definir os palanques nos estados.
8: Há 3 dias da Convenção Nacional do PL em São Paulo, o senador ainda não bateu o martelo sobre quem será o vice dele na disputa pelo Palácio do Planalto.
7: Uma das cotadas para a vaga, a senadora Tereza Cristina, do PP, negou o convite, de acordo com o presidente nacional da legenda.
8: Rodemar Costa Neto diz que a ex-ministra pretende focar na candidatura dela à presidência do Senado no ano que vem.
7: Em meio às indefinições, uma chapa pura, ou seja, totalmente formada por nomes do próprio partido, não é descartada.
8: Uma preocupação dos assessores é sobre o tempo de propaganda em cadeias de rádio e de TV.
7: Se continuar isolado, sem apoio de siglas do centro e da direita, Flávio Bolsonaro pode ter até 1 minuto a menos de exibição do que Lula.
8: Ontem, o pré-candidato do PL participou de um encontro com embaixadores em Brasília.
7: O senador atacou as urnas eletrônicas, destacando que o equipamento brasileiro tem a mesma origem dos aparelhos da empresa Smartmatic, da Venezuela.
8: Segundo o relatório da CIA, a companhia estaria envolvida em um plano de fraude do governo venezuelano nas eleições de 2012.
7: Durante a fala, Flávio Bolsonaro afirmou que não estava questionando o sistema de votação.
8: Mas pediu aos países o envio do maior número possível de observadores eleitorais.
9: Há poucos dias, por coincidência, há uma denúncia por parte do governo americano de suspeitas de fraudes em processo eleitoral eletrônico, em especial na Venezuela, inclusive utilizando uma documentação do próprio Serviço de Inteligência americano, a CIA, apontando sobre a possibilidade de vulnerabilidade do sistema eletrônico de votação. Então, o pedido que eu faço a todos aqui, não estou questionando o sistema de votação brasileiro, mas que todos os países possam mandar a maior quantidade de observadores possíveis para as nossas eleições, como sempre fazem, e também pessoas que tenham conhecimento sobre essa tecnologia e como o Brasil pode ter eleições mais seguras e transparentes.
8: O Tribunal Superior Eleitoral já desmentiu, no entanto, a informação passada por Flávio Bolsonaro.
7: Em nota publicada em 2020 e atualizada neste mês, O TSE esclareceu que as urnas não são fornecidas pela empresa venezuelana Smartmatic.
8: E destacou que todo o projeto da urna e do sistema de voto foi criado e gerido inteiramente pela Justiça Eleitoral brasileira.
7: O episódio é semelhante ao que levou Jair Bolsonaro à inelegibilidade por abuso de poder político e uso indevido dos meios de comunicação.
8: Em 2022, o então presidente atacou as urnas eletrônicas, afirmando sem provas que os equipamentos não seriam seguros.
7: Em nota, Flávio Bolsonaro negou ter colocado em dúvida o processo eleitoral e disse que o convite para os observadores reforça a transparência do sistema.
8: Ronaldo Caiado, pré-candidato do PSD, participou de um evento do governo de Goiás.
7: Nas redes sociais, ele mandou uma indireta ao ex-deputado Eduardo Bolsonaro. Disse que quem precisa de green cards são os produtores brasileiros.
8: O ex-deputado rebateu e lembrou do título a cidadão goiano que foi concedido ao ministro do Supremo Flávio Dino durante a gestão de Caiado.
7: Renan Santos visitou um garimpo ilegal em Mato Grosso e falou sobre o combate ao crime organizado.
8: O candidato do Missão lançou nesta terça-feira o plano de governo dele.
7: Ao todo, são 88 propostas divididas em 14 eixos temáticos. A maior parte trata de reforma do Estado com ajuste fiscal.
8: Romeu Zema, do Novo, esteve no Rio, onde participou de um encontro no Instituto Brasileiro de Petróleo, Gás e Biocombustíveis.
7: O pré-candidato voltou a defender a privatização da Petrobras.
8: Já o presidente Lula passou o dia em Brasília.
7: Ainda sem a candidatura formalizada, o petista recebeu nesta semana o primeiro apoio partidário para a reeleição, do PDT.
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11: A ex-ministra, senadora Tereza Cristina, está recusando o convite para ser vice de Flávio Bolsonaro no momento em que ele enfrenta com grandes dificuldades, segundo as pesquisas, o desafio de reverter sua situação desfavorável entre o eleitorado feminino. Há outros nomes cogitados, como o da ex-presidente da Caixa, Daniela Marques, além de deputadas do Centrão. Mas o tempo é curto, até a convenção, no sábado. E Flávio deve chegar lá ainda sem vice. Os efeitos da crise com Michele Bolsonaro está aí presente nas pesquisas recentes e será questionado a partir de amanhã no Datafolha, que já estará em campo para divulgar os resultados na sexta-feira. Enquanto aguarda os próximos resultados, a campanha de Lula mantém e intensifica algumas bandeiras, como a da soberania em tempo de tarifaço e a isenção do imposto de renda para quem ganha até 5 mil, que ao lado do Desenrola 2 vem ajudando a melhorar as intenções de voto do presidente. Já Flávio Bolsonaro intensifica, antes da convenção, o diálogo com os partidos, mais com União Brasil, PP e republicanos, com seus obstáculos regionais.
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12: 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Renata Flores volta amanhã. Até lá, um abraço.
13: Um abraço, Vitor. Ótimo dia. Até amanhã.
12: 7h22.
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2: Bom dia, ouvinte do Primeira Hora. Trânsito em São Paulo na manhã da quarta-feira. Destaque inicial para um acidente de duas carretas que colidiram ali na rodovia Castelo Branco, no sentido do interior. É a altura do quilômetro 27. Ainda está ativo este acidente, provocando congestionamento desde o 19 em Alphaville até o local. Para São Paulo, tem lentidão do 32 até o 27 também. Nas duas rodovias da Rio SP, uma empresa Motiva. 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
5: A Polícia Federal deve ouvir presencialmente no dia 7 de agosto em Brasília o senador Jax Wagner.
4: O parlamentar do PT foi intimado ontem a depor sobre suspeitas de recebimento de propina do Banco Master.
5: A investigação encontrou indícios de pagamento de um apartamento avaliado em mais de 2 milhões de reais em Salvador.
4: Em troca, Jax Wagner atuaria em benefício dos interesses do banqueiro Daniel Vorcaro e do Master.
5: O senador nega as acusações.
6: Eu, por orientação do meu advogado, não falo sobre o tema. Eu estou falando só sobre campanha e ele responde sobre isso aí, mas eu estou tranquilo. Acho que, assim como em 2018, a inocência será aprovada, independente dessa agitação que está agora.
4: Em entrevista à Band News TV no mês passado, Jax Wagner disse que o apartamento em questão seria para a filha dele.
5: As suspeitas recaíram sobre o parlamentar por causa do intermediador da compra do imóvel, o banqueiro Augusto Lima, ex-parceiro de Daniel Vorcaro.
4: O senador teria feito ainda viagens em jatinhos do dono do Master e ganhado até ingresso para um show da cantora Taylor Swift nos Estados Unidos.
5: Ao autorizar a operação da PF, o relator do caso no Supremo diz que as vantagens indevidas eram recebidas direta ou indiretamente pelo parlamentar.
4: E também por intermédio de familiares, pessoas de confiança e empresa, e segundo o ministro André Mendonça.
5: Ex-líder do governo no Senado, Jax Wagner deixou o cargo após ser alvo da Polícia Federal.
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5: A França vai proibir a partir de setembro o acesso de crianças e adolescentes às redes sociais.
4: De Paris, Sônia Blota.
7: Preocupações com a saúde mental, segurança e o desenvolvimento dos jovens levaram o governo francês a apresentar o projeto de lei aprovado por senadores e deputados. Pelo texto, menores de 15 anos não poderão abrir contas em páginas como Facebook, TikTok e Instagram a partir de 1º de setembro. As plataformas terão até 4 meses para encerrar os perfis já existentes e deverão adotar sistemas de verificação de idade aprovados pela Autoridade Francesa de Proteção de Dados. Sites educacionais e enciclopédias online continuarão acessíveis. Empresas de tecnologia afirmam que já possuem mecanismos de proteção para usuários mais jovens. Ainda assim, disseram que vão cumprir a legislação onde esse tipo de restrição for aprovada.
8: Agora a expectativa é sobre a implementação da lei e os desafios para fiscalizar o cumprimento das novas regras, em um debate que deve influenciar outros países na regulamentação das redes sociais.
7: Na Austrália, primeiro país do mundo a banir crianças das redes, falhas cometidas por Big Techs para impedir o acesso de menores fizeram o governo dobrar a multa aplicada por violações. No Reino Unido, a proibição para menores de 16 anos também foi aprovada e deve começar a valer no ano que vem. Autoridades ainda querem introduzir um toque de recolher digital para jovens de 16 e 17 anos entre meia-noite e 6 da manhã.
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5: Hora oficial do Brasil, 7:30.
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0: 7h39. Bom dia Boa Vista, bom dia Roraima, bom dia Brasil, bom dia mundo.
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0: Começando aqui pela sua Folha FM, seja bem-vinda, bem-vindo, você ligando o rádio agora, você já acompanhando a nossa programação desde cedo. A partir de agora, muita informação e prestação de serviço no seu rádio. Hoje, quarta-feira, dia 22 de julho, até às 9h30 da manhã, eu te faço companhia. Vamos aos nossos principais destaques desta manhã aqui no Bom Dia.
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0: Tribunal de Contas trava contrato de calçadas em Rorainópolis após

aditivo ilegal de 150% e apagão de documentos. Eleições 2026. Confira quanto cada candidato a deputado e governador poderá gastar em Roraima. Arthur Henrique apoia Nicolete e Hélio Negão ao Senado e isola a cunhada de Denário. E hoje tem a convenção do PL. Prefeitura de São Luís do Anauá é pressionada a garantir remédios e estrutura em posto de saúde. Vamos falar sobre a convenção também do Partido Agir, que confirmou 25 candidatos a deputado estadual e coligação com republicanos. O evento confirmou 17 homens e 8 mulheres para a disputa de outubro. Para o Senado, o partido vai apoiar a candidatura apoiada pela legenda aliada, o Republicanos.

0: Olha, funcionamento do comércio em feriados ganha novas regras. Pré-selecionados no ProUni tem até sexta-feira para efetivar inscrição. Câmara diz ao STF que não há irregularidades em indicação ou indicações de emendas. Organizações cobram criação de comissão da verdade indígena. Tudo isso e muito mais a partir de agora, aqui no meu, no seu, no nosso Bom Dia 100.3.
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0: Aqui você tem voz, então participa aqui conosco a partir de agora. O nosso WhatsApp está liberado para sua participação. 991-15-2155 é o canal da denúncia, o canal da opinião do ouvinte. Manda para cá então a tua denúncia, a tua reclamação, a tua reivindicação. Vamos cobrar juntos aqui das autoridades competentes a solução para os problemas aí da sua rua, do seu bairro, da sua comunidade. Seja o repórter e colabore, seja o repórter aí da sua rua, do seu bairro, da sua comunidade, colabore aqui com o Bom Dia 100.3, mandando a sua sugestão para cá. Em fotos, vídeos, contando ali a situação, narrando toda a situação e todas as informações necessárias aqui para a gente. Pelo mesmo canal, você pode manifestar a sua opinião sobre o assunto que você quiser, sobre aqueles assuntos que levamos até você, sobre os assuntos que vamos levar até você nesta manhã de quarta-feira e também aqueles que estão em evidência nos noticiários locais, nacionais, que você queira, de repente, manifestar a sua opinião sobre, então pode participar pelo nosso WhatsApp. Vou repetir, 991-15-2155. Assim como pode participar no chat aqui da nossa live no YouTube. Mas aqui a gente vai de informação. A gente vai lá para o sul do estado agora, porque o Ministério Público de Roraima endureceu a fiscalização sobre a gestão da saúde pública no município de São Luís do Anauá. A Promotoria de Justiça da comarca aditou aí um procedimento administrativo para acompanhar passo a passo a execução de um termo de ajustamento de conduta, um TAC, assinado pela Prefeitura local. O acordo assinado pela administração municipal prevê uma série de adequações urgentes na Unidade Básica de Saúde Regina Ribeiro Paiva. Entre as obrigações assumidas pelo município estão melhorias na infraestrutura do posto, a garantia do fornecimento contínuo de insumos e medicamentos, além da capacitação dos profissionais de saúde que atendem a comunidade. A portaria que redefiniu o foco da investigação foi assinada pela promotora de justiça Lara Von Held. A mudança no procedimento busca ajustar a apuração aos dados mais recentes colhidos pelo Ministério Público e garantir que as promessas de melhorias lá na UBS de São Luís do Anauá sejam cumpridas na prática e não apenas no papel. O jornalismo da Folha FM, claro, vai continuar acompanhando os desdobramentos aí dessa fiscalização lá no sul do estado para informar a população se os remédios e as reformas prometidas, né, para a unidade de saúde Regina Ribeiro Paiva vão de fato sair do papel, vão de fato sair desse TAC, né, desse termo de ajustamento de conduta para a prática, que é a prática que interessa aí para a população de São Luís. Sete horas e 46 minutos e a previsão do tempo hoje aqui para o nosso estado. Vamos à previsão do tempo? Ora, em Roraima, o dia será de muitas nuvens, com pancadas de chuva isoladas desde amanhã, persistindo durante a tarde e diminuindo à noite. Boa Vista registra temperaturas entre 24 e 33 graus, com umidade relativa do ar variando entre 60% e 95%. As informações são do Instituto Nacional de Meteorologia, o IMET. E neste momento, o clima aqui local, neste momento os termômetros estão marcando 27 graus. A sensação térmica é de estar de 30 aí fora, viu? Está de fato muito quente, rapaz. Hoje vai ser um dia daqueles, viu? Então, 27 graus agora a temperatura, mas a sensação térmica já está de 30 graus aqui na nossa capital. Está parcialmente ensolarado, há uma probabilidade mínima de chuva, né, 5% apenas. Vento 6 km por hora, umidade 80%, qualidade do ar está boa, tá? Para quem está aí circulando pela nossa cidade, respirando o ar de Boa Vista. Você que está correndo, caminhando, pedalando, e não esqueça, viu, de passar o protetor solar também, colocar um bonezinho, o protetor solar, para se proteger dos raios ultravioletas, que hoje está daquele modelo aí fora, muito quente. A gente aproveita também para logo destrinchar aqui esse que é o nosso destaque de hoje. E daqui a pouquinho a gente vai falar também sobre eleições de 2026. Primeira convenção que tivemos aí ontem, né, do Partido Agir, hoje tem o PL. Vamos trazer bastidores também do PL aqui. E vamos falar sobre o quanto que, pelas novas regras agora, né, do TSE, quanto que cada candidato a deputado, a governador, a senador poderá gastar aqui em Roraima. Vamos trazer essa informação daqui a pouco para você. Mas agora a gente fala sobre esse contrato, um contrato de calçadas lá no município de Rorainópolis. Foram encontradas irregularidades em auditorias feitas pelo Tribunal de Contas do Estado de Roraima. Esse contrato foi travado agora. Está travado ali no TCE. Então, o Tribunal de Contas do Estado de Roraima determinou a suspensão imediata de pagamentos e a retenção de valores do contrato de reforma de calçadas em Rorainópolis, no sul do estado. Uma auditoria revelou um rombo potencial de quase R$ 480 mil, reais, impulsionado por um aditivo ilegal de 150% no valor do serviço e pela omissão de documentos fiscais, documentos que teriam, olha, sumido. A decisão cautelar é da conselheira Simone Soares de Souza. O contrato assinado em 2023 com a empresa APP Engenharia e Serviços Limitada previa inicialmente o gasto de R$ 319.800. No entanto, a gestão municipal inflou a contratação sem amparo legal até atingir quase R$ 800 mil, ultrapassando de longe o limite de 25% permitido pela lei de licitações. Os auditores do tribunal identificaram ainda que R$ 327.800 reais foram pagos ou liquidados de forma irregular, sem a apresentação de notas de medição, relatórios fotográficos ou comprovantes de que as calçadas foram de fato construídas. Para piorar, a própria Prefeitura de Rorainópolis dificultou a fiscalização e se recusou a entregar extratos bancários à equipe técnica do TCE. Diante do risco de calote aos cofres públicos, a relatora determinou o bloqueio preventivo de R$ 327.845 reais em créditos da empreiteira e mandou converter o processo em tomada de contas especial para punir os responsáveis e reaver os recursos. Correr, né, atrás do prejuízo. O prefeito e os secretários envolvidos foram citados para apresentar defesa no prazo de 15 dias ao Tribunal de Contas. Em caso de descumprimento da ordem de paralisação de pagamentos, o gestor municipal estará sujeito à multa pessoal. Uma multa ali individual. Então é isso. Os órgãos aí de fiscalização e controle com a lupa em cima dos contratos milionários aí no interior do estado. E a gente, claro, vai continuar acompanhando aqui todos os desdobramentos disso e qualquer novidade a gente, evidentemente, que traz aqui para o nosso ouvinte. 7h51 agora. Lembrando que nós estamos com imagens no YouTube, te convido a chegar conosco aqui, vem para cá, para o YouTube, nos acompanhar com imagens. Deixe o seu like, que é muito importante, seu like para a gente, para alcançarmos mais pessoas ainda. Vamos aí continuar com a nossa meta de 50 likes. Está aí na tela, vez ou outro, o Herreira solta aí na tela a nossa meta de likes. Para quem nos acompanha, bem no cantinho aí direito da sua tela, tá? Tá lá a meta de likes, 50. Então, olha, taca ali o like aí na live, é de graça, não paga nada, não desgasta o seu dedo, né? A sua digital, não quebra o dedo. Então é só clicar no like, tá bom? E nos ajude aí na meta também. Depois que você deixou o like, vai no botão ao lado e compartilha a live aqui do Bom Dia. Manda aí para quem você quiser, para os seus contatos aí do WhatsApp, para os seus contatos individuais, né, do WhatsApp, nos grupos aí de notícias também que você faz parte. Tá em grupos de notícias aí, manda lá a live do Bom Dia 100.3 para o pessoal se informar daquilo que é verdadeiro, de notícias sérias, tá bom? Então compartilha a live do Bom Dia aí nos grupos de notícias de Roraima e nos grupos da sua rua aí, do seu bairro, da sua vizinhança, aí da sua comunidade. Pessoal das comunidades indígenas aí, um abraço. Tá com internet aí? Tem Starlink? Tá conectado aqui conosco? Então compartilha essa live ou vem pra cá, se não estiver ainda nos acompanhando pelo YouTube. E um abraço para todos que nos acompanham pelo rádio também, né? Pelo Dion, pelo radinho de pilha, nos locais mais distantes aqui do nosso estado. Aqueles que estão nos dando carona também pelas ruas e avenidas aqui da nossa querida Boa Vista e pelas estradas, rodovias e vicinais do nosso estado. Depois que você deixou o like, compartilhou, aí você vai para o nosso chat e comenta, deixa aí o seu bom dia, o seu alô, o seu recado. Fica à vontade para interagir aqui conosco, para interagir com o Bom Dia 100.3. Eu já aproveito aqui, quando eu falo da live, para mandar o bom dia para quem já deixou o seu bom dia também aqui para a gente. Como o Wilk, hoje o Wilk chegou cedo por aqui, né, Wilk? Tá dizendo, ô, maravilha, ele diz que hoje tem a seleção dele, que é o Flamengo dele hoje. Ele estava com saudade, né, do Flamengo dele aqui, o Wilk. E diz aqui, vamos de like, nossa meta, vamos de like, diz aqui o Wilk. Valeu, Wilk, pela força aí também. Hoje tem o meu Palmeiras também, a minha seleção verde entra em campo hoje, viu, o Wilk? Segue o líder. O Francisco Amaral também está por aqui. Bom dia, meu amigo sofredor, já deixei meu like. Valeu, Francisco. Rapaz, o retorno, né, o retorno do Brasileirão após a Copa do Mundo para o Vasco não foi bom, né, o Amaral? Começou perdendo, rapaz, como é que pode? Perdeu do Vitória, né? Ainda diz que é o palmeirense sofredor aqui. É nada, nós somos a torcida mais feliz do Brasil, da América Latina, aqui da América do Sul. Antônia Santos, bom dia, na escuta. Valeu, Antônia, obrigado pela sua participação. Adriano Silva, bom dia, Natanael Vieira. Manda um alô para mim aqui no município do Amajari. Estou acompanhando você pelo YouTube. Valeu, Adriano. Um abraço aí para você e para toda a turma do Amajari. Lá em Alto Alegre está o nosso amigo Júnior Gama, também está por aqui acompanhando, assistindo. Valeu, Júnior. A Cate Batista. Oi, Cate, tudo bem? Ela deu o like número 12 aqui. Ela deixou o like número 12 dela. Valeu, obrigado pela força aí, Cate. Ela diz, bom dia, meu nobre Natanael, bom dia. Como é que tá Mucajaí? Tá muito quente aí, ô, Cate? Tá por aí, por Mucajaí? Edson, o Edson também está por aqui. Tudo bem, Edson? Edson Fone. Bom dia para o Floquinho Atelier. Abraço aí, Floquinho Atelier. Também Gerliane Pacheco, bom dia, Natanael, na escuta aqui nos Três Corações e Amajari. Amajari, ó, audiência boa em Amajari. Pessoal nos acompanhando aqui, obrigado. Silvestre Moura, bom dia, Natanael, bom dia, Silvestre. Obrigado pela sua participação, pela audiência aqui no Bom Dia. 7h56 agora, vamos aí comentando, compartilhando, que eu vou alternando aqui as notícias e as participações dos nossos ouvintes também. Mande a sua denúncia para cá, para o nosso WhatsApp. Olha, vamos falar agora de eleições 2026. Eleições 2026. Olha, o TSE, Tribunal Superior Eleitoral, oficializou limites de gastos de campanha, viu? E aqui em Roraima, candidatos ao governo poderão gastar até 5 milhões e 300 mil. Vamos aqui destrinchar essa informação para você. O Tribunal Superior Eleitoral, TSE, publicou a portaria que define os limites de gastos para as campanhas eleitorais de outubro. A Corte manteve os mesmos valores do pleito de 2022, atendendo a um pedido dos partidos políticos após o congelamento do fundo eleitoral em 4 bilhões e 900 milhões de reais. Esse é o valor, ainda acha um pouco ainda, né? Quase 5 bilhões de reais. Em Roraima, devido ao tamanho do colégio eleitoral, os postulantes aí ao governo do estado terão um teto de até 5 milhões e 300 mil reais para utilizar no primeiro turno. 5 milhões e 300 mil para utilizar no primeiro turno. Esse é o valor devido ao colégio eleitoral que os postulantes ao governo do estado terão para gastar aí durante a campanha no primeiro turno. Já para as vagas ao Senado Federal pelo Estado, o limite permitido pela Justiça Eleitoral varia entre 3 milhões e 200 mil e 4 milhões e 400 mil reais. Para as disputas proporcionais, né, os valores são fixos para todo o país. Cada candidato a deputado federal poderá gastar até 3 milhões e 200 mil reais, enquanto os concorrentes às vagas de deputado estadual na Assembleia Legislativa de Roraima terão o teto fixado em 1 milhão e 300 mil reais. Com relação à disputa presidencial, né, na corrida pelo Palácio do Planalto, candidatos como o presidente Lula do PT e o senador Flávio Bolsonaro do PL poderão gastar até 88 milhões e 900 mil reais no primeiro turno, quase 89 milhões. Caso haja segundo turno, aí o limite terá um acréscimo de 44 milhões e meio de reais, totalizando 133 milhões e 400 mil ao todo que esses candidatos poderão gastar entre o primeiro e segundo turno. O calendário eleitoral avança rápido, né? As convenções aí, partidárias para oficializar os nomes já estão em andamento e seguem até o dia 5 de agosto. Muitos já estão realizando, alguns já realizam nessa primeira semana, outros já deixam para a primeira semana de agosto, ali nos últimos dias. E tem também aquele prazo para o registro das candidaturas, né? O registro oficial das candidaturas que deverá ser feito até o dia 15 de agosto. E a propaganda eleitoral já começa oficialmente no dia 16. 16 de agosto começa oficialmente aí a propaganda eleitoral, tá? Então tá aí, o que você acha desses valores aqui que os políticos poderão gastar? Os candidatos ao governo, os candidatos ao Senado, a deputado federal, a estadual, será que gastam só isso mesmo? Um candidato a deputado estadual para se eleger ou se reeleger vai gastar só 1 milhão e 300 mil reais? 1 milhão e 300 mil? Esse é o teto, né? 1 milhão e 300 mil que os candidatos à Assembleia, a deputado estadual ali para a Assembleia Legislativa poderão gastar de acordo com esse teto aí definido pelo Tribunal Superior Eleitoral. Eu acho que é pouco, né? Pouco entre aspas. Mas é isso, você acha que eles vão gastar só isso mesmo? A campanha vale muito mais do que isso, né? Uma campanha para deputado aqui, meu amigo, para quem quer se eleger ou se reeleger, vai gastar mais que o dobro, o triplo disso, desse valor do teto aqui. Evidentemente que caixas ali por fora, né? Agora 8 horas, 1 minuto. Pois é, e como eu disse, o calendário eleitoral avança rápido, já tivemos aí convenção. Tivemos convenção ontem do partido Agir. E a gente vai falar sobre essa convenção agora. E daqui a pouco também sobre as próximas convenções. Hoje já tem, por exemplo, a convenção do PL. Que vai confirmar aí o ex-prefeito Arthur Henrique para a disputa no, ali no, para o Palácio Senador Hélio Campos, nessa disputa ao governo, o deputado federal Nicolete para Senado e o Hélio Negão também para Senado. Mas vamos lá a essa convenção, essa primeira convenção. Começou na segunda, né, dia 20, e ontem nós tivemos a primeira convenção aqui em Roraima, que foi do partido Agir. Lançou aí 25 candidatos a deputado, viu? 25 candidatos. Pois é, o partido Agir deu a largada aí ao calendário, no calendário de convenções partidárias aqui no nosso estado, e chancelou 25 candidaturas para a Assembleia Legislativa, sem lançar nomes aí para disputas majoritárias ou para a Câmara Federal. Vai apenas aí tentar eleger deputados estaduais. Entre os homologados estão o tenente da Polícia Militar, Ronei Cruz, com atuação na Divisão de Captura de CAP. Acho que muita gente conhece aí o Ronei. E o ex-presidente do Sindipol, Leandro Almeida, sindicalista. Embora a ata da convenção tenha aprovado formalmente a coligação majoritária com republicanos do governador Soldado Sampaio, a direção partidária fechou um acordo de cavalheiros, concedendo total liberdade para que os pré-candidatos a deputado estadual busquem um palanque majoritário que melhor lhes convier no interior. Né? Então, eles vão... por mais que haja essa coligação com o republicano, vão poder muito bem subir ao palanque do candidato Arthur, de outros também. Aliás, muitos desses aqui eu já vi recebendo apoio e também oferecendo apoio a pré-candidatos do PL. Então, é a convenção da Agir, foi a primeira, foi o partido Agir quem deu esse pontapé aí inicial nas convenções aqui em Roraima, e escancarando até a prevalência do pragmatismo individualista nas chapas proporcionais aqui de Roraima. Ao liberar seus candidatos a deputado estadual para apoiarem diferentes postulantes ao governo, a legenda assume que sua prioridade é puramente atingir a cláusula de barreira e eleger ao menos uma cadeira ali na Assembleia Legislativa. Fala-se até em duas, né? Até em duas. O Agir pode aí fazer até dois deputados estaduais. Vai ter que buscar aí bastante voto, né? Mas estão otimistas nesse sentido, segundo eu li, inclusive, a matéria aqui da Folha BV. E o formato, né, desse cada um por si beneficia figuras conhecidas aí do meio policial, por exemplo, que é o caso do tenente Ronei Cruz, que ele já possui aí nichos eleitorais consolidados, e está aí, assim como o Leandro do Sindipol, como nomes fortes dentro desse partido, né, dentro do Agir, tentando uma vaga ali na Assembleia Legislativa do Estado de Roraima. Mas esquece aquela questão da fidelidade partidária em relação aí à coligação, né? A coligação. Porque tem essa aliança formal com republicanos, mas sem coesão aí no palanque. Né? Não quer dizer que todos estarão no palanque do candidato do Sampaio aí para o que vai disputar o governo de Roraima. O Agir deixou aí os seus candidatos à vontade. Oito horas e 6 minutos agora. 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E Hoje, como eu disse, teremos aí a convenção do PL, logo mais à noite. E tem muitos bastidores aqui, viu? Do PL, do ex-prefeito Arthur Henrique, que é pré-candidato ao governo do estado. Ele que encerrou os mistérios aí sobre a composição da sua chapa majoritária. Em reunião interna da legenda, Arthur declarou apoio oficial às pré-candidaturas dos deputados federais Nicolete e Hélio Negão para as duas vagas ao Senado Federal. Então o PL vai aí com chapa pura também para o Senado e para governo também, né? Porque o vice também é do PL, né? O subtenente Velto, mas evidentemente que a convenção de logo mais à noite é que vai mesmo bater o martelo. Aliás, nem tão bater o martelo, né? Porque tem o registro depois da candidatura, tem aquele prazo. Aí, de repente, as coisas podem mudar. A decisão descarta aí as articulações de bastidor para uma coligação com Tânia Soares, do União Brasil, cunhada do ex-governador Antônio Denário, que, impedido de disputar ao Senado, uma vez que está inelegível, vinha sendo apontado como padrinho político do projeto, né, aí da sua cunhada Tânia. No entanto, analistas políticos avaliam a estratégia do PL nacional como de altíssimo risco em Roraima. O partido priorizou bancar nomes com um desempenho tímido, né, nas pesquisas locais, em vez de lançar o próprio Arthur ao Senado, onde ele teria maior apelo popular. A movimentação acende o sinal de alerta sobre novas fraturas políticas, podendo colocar Denário e Irã Gonçalves na lista de desafetos do ex-prefeito, reacendendo na oposição a narrativa de rompimento, já utilizada aí no caso da ex-prefeita Tereza Surita. Mas é aquilo que a gente vem sempre falando aqui, né? Política é política. Você está hoje aqui com um, amanhã você está ali com outro, conversando com outro, articulando e tudo mais. Aí tem as questões também, as orientações do partido, não só do diretório local, mas também do nacional, que é o nacional que manda, né? Que dita as regras. Então, é a opção aí do PL por Nicolete e Hélio Negão, também escancarando o pragmatismo aí de uma executiva nacional que está obcecada em inflar sua bancada no Senado para fazer frente ao STF, para fazer frente ao Supremo Tribunal Federal, custe o que custar na política local. E lá no início, né, falava-se muito de que o candidato ao Senado seria o Arthur, mas isso mudou com a eleição suplementar. Que veio uma eleição suplementar e fizeram um teste, vamos fazer um teste. E colocaram Arthur Henrique ali para disputar o Senado, mesmo com todas aquelas questões judiciais aí, né? Porém, quando ele se colocou como candidato, como pré-candidato, fez até a convenção, foi ali, estava tudo legal por conta de que o TRE havia aprovado uma regra nas 24 horas lá da desincompatibilização. Então ali estava tudo bem. Então vamos concorrer ao governo. Ele foi e concorreu, mesmo diante de todas as questões, os imbróglios judiciais aí, ele foi o mais votado. É como uma quantidade absurda de votos. Só que devido à questão sub judice, não assumiu o cargo. Está suspenso a data, por exemplo, de diplomação. Foram suspensas todas as datas relacionadas à eleição suplementar. Praticamente tivemos uma eleição e, ao mesmo tempo, não tivemos uma eleição aqui no nosso estado para governo tampão. Continuou, né, como o TRE não pôde proclamar o vencedor, proclamou apenas o soldado Sampaio como interino, uma vez que é presidente da Assembleia Legislativa, então continuou como interino aqui no governo do Estado. E esse movimento também, né, do PL aqui, de estar junto com os seus, como, por exemplo, o Nicolete e o Hélio Negão, frustra as pretensões do ex-governador Antônio Denário em emplacar a cunhada, sua cunhada Tânia Soares, e, de certa forma, também isola ali o PL de alianças mais robustas aqui no Estado. Se as urnas mostrarem que os pré-candidatos ao Senado não têm tração no eleitorado roraimense, aí o sacrifício, né, do PL terá sido em vão, deixando o grupo político aí sem, vamos supor, sem vagas em Brasília. Mas é muito difícil. Acredito que o PL aqui faça pelo menos um. Deve sair um desse lado aí, desse grupo, e talvez outro, né, saia do grupo da oposição. É uma disputa bem acirrada, essa vai ser para Senado aqui em Roraima, viu? Mas está aí o PL, provavelmente hoje vai se confirmar, logo mais à noite, como já teve reunião interna, vai confirmar aí os nomes de Nicolete, dos deputados federais Nicolete e Hélio Negão, para a disputa ao Senado. Eu recebi ontem um zoom, zoom, zoom, de que, olha, são bastidores, né? Evidentemente que nem tudo aquilo que a gente ouve é verdade ou se confirma ou que a gente tenha que acreditar. Mas é política, né? É política, é bastidor. Então, surgem muitas conversas por aí, pessoas que estão por ali também, ligadas nos bastidores, ouvindo. Teve um zum, zum, zum aí de que, olha, talvez até a Tânia Soares não saia para Senado. Será, rapaz? Será? Vamos aguardar a convenção do União Brasil, né? Ela é parte do União Brasil, ela pertence à União Brasil. Então, aguardemos aí a convenção do União para saber se Tânia mesmo vai se confirmar aí como candidata ao Senado, se vai buscar uma cadeira no Senado em Brasília. Agora 8 horas e 15 minutos. Já mandou sua mensagem para cá, para o nosso WhatsApp? No 991-15-2155. Vai mandando para cá, que já eu coloco no ar a sua mensagem, tá bom? Olha aí. Tô recebendo aqui esse... O que que é? Tem que verificar e ouvir aí pra gente ver aí. É informação. Elielton, bom dia, Natanael. Deixa eu avisar o povo aí do Bonfim, rapaz. Quem tá nos ouvindo, Elielton, aproveitar aqui, ou quem tá nos ouvindo pelo aplicativo também, ou acompanhando a live no YouTube. Aí em Bonfim, nós estamos com o nosso transmissor de Bonfim em manutenção, tá bom? Nos próximos dias aí, vou até verificar hoje com o pessoal da técnica, dar uma cobrada aí para ver como é que tá essa situação do transmissor aí do Bonfim. Já teve um probleminha, então ele está passando por uma manutenção agora, mas em breve o sinal da 94.7 vai estar ok aí no Bonfim, tá? Bonfim, Normandia, em Letem também, lá do outro lado da fronteira, tá bom, Elielton? É que o nosso transmissor está em manutenção, para melhor atender aí os ouvintes de Bonfim também. Então, desculpem-nos aí pelos transtornos, mas é para melhoria também do nosso sinal aí no município do Bonfim. Olha, daqui a pouco a gente traz mais bastidores da nossa política e também outras informações atualizadas para você. Vamos falar sobre combate ao crime organizado, 4 pessoas presas e cerca de 8 quilos de drogas apreendidas numa ação contra o tráfico de drogas. 2 presos eram procurados pela justiça da Venezuela. Foi a FICO, a Força Integrada de Combate ao Crime Organizado, que prendeu essas 4 pessoas. Dentre outros assuntos importantes que a gente vai trazer para você logo depois do intervalo. Então não sai daí, não desliga o rádio, não troca de sintonia, continue conosco, comentando, compartilhando, deixando o like, que é rápido.
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6: Oito horas e 24 minutos de volta com o Bom Dia 100.3 aqui pela Folha FM. Bom dia para você que está aí conosco agora, nos acompanhando pelo rádio, pela live, pelos aplicativos, pelo site, enfim. Seja qual for a plataforma. Vamos falar sobre essa operação da FICO que prendeu 4 pessoas por tráfico e apreendeu drogas e armas aqui na nossa capital. Olha, 4 pessoas foram presas em flagrante em Boa Vista durante uma ação da Força Integrada de Combate ao Crime Organizado, a FICO, em Roraima. O grupo é acusado de tráfico de drogas, associação para o tráfico, posse ilegal de arma de fogo e corrupção de menores. E essa operação foi deflagrada após um trabalho de investigação que identificou um esquema estruturado de armazenamento, distribuição e venda de entorpecentes aqui na capital. Durante as buscas, os policiais apreenderam quase 6 quilos de skunk, que é a maconha potencializada, né, super maconha que falam, mais de 1,5 kg de cloridrato de cocaína e mais de 0,5 kg de pasta base. Também foram recolhidas 2 armas de fogo municiadas, balanças de precisão, celulares, 13 malas usadas no transporte da droga, além de cadernos com anotações do tráfico, tudo isso apreendido. Em dinheiro, foram recolhidos cerca de R$ 7.700 e também US$ 200. R$ 7.700 e US$ 200. Entre os detidos, um já possui condenação definitiva por tráfico de drogas no Brasil. Outros 2 eram procurados pela Justiça da Venezuela pelo crime de roubo. A FICO em Roraima é uma força-tarefa composta pela Polícia Federal, Polícia Militar, Polícia Civil, Polícia Penal e pelas Secretarias Estaduais de Segurança Pública e de Justiça e Cidadania. Eu sempre tenho aqui elogiado o trabalho da FICO, né, da Força Integrada de Combate ao Crime Organizado, que envolve aqui também, claro, as nossas forças de segurança locais. Polícia Militar, né, Polícia Civil, Polícia Penal, além, claro, dos órgãos federais também, da Polícia Federal, enfim, que tem feito um trabalho aqui muito bom. Tem, de fato, combatido, né? O tráfico de drogas, o crime organizado aqui. Toda semana tem prisões, tem apreensões de drogas em grande quantidade, também realizada pela FICO, ou realizadas pela FICO, as apreensões. Então está aqui mais uma vez, agora 4 pessoas presas nessa operação aqui na nossa capital. Tráfico de drogas, hein?

0: Bom dia, Nazareno, tudo bem? Nazareno Aparecida por aqui conosco. Diz bom dia. Bom dia. Não entendi a mensagem aqui. Eu alugado o governador e nem saí. Ah, acho que no lugar do governador nem saía candidato a governo do estado. Que na lei diz que quem escolhe é o povo. Aí ele fala da eleição suplementar, que o povo escolheu outro candidato, né, o Arthur. Enfim. Ele tá em Parintins aqui, o Nazareno. Tá em Parintins escutando, ele diz, a melhor rádio do norte do Brasil. Obrigado, viu, Nazareno. Um abraço. Tu és daí, de Parintins, é? Dalvaci, bom dia, Dalvaci. Tudo bem contigo? Obrigado aí pela audiência e pela companhia. Pois é, a gente tem aqui que ter um certo cuidado agora em falar, né, sobre eleição, sobre política, em questão de voto. Olha, a Justiça Eleitoral entende... não só aquele, eu voto nesse, eu voto naquele, aqui é o pedido explícito, né? Vai também analisa ali as entrelinhas das mensagens, né? Que pode configurar aí propaganda antecipada, uma propaganda irregular eleitoral. Então a gente tem que ter muito cuidado aqui em relação ao que a gente fala. Oriento aí aos meus ouvintes também a terem esse cuidado e evitar também, aliás, né, de estar falando mal daquele ou desse e falando bem também, né? Bom dia, Fábio Oliveira, tudo bem, Fábio? Fábio que estava viajando, estava para Fortaleza, chegou recente aqui, já está ligado conosco. Ele comenta aqui, ele tem as preferências dele, mas ele comenta em relação à candidatura do Hélio Negão, né, sobre o Hélio Negão ser candidato aqui a Senado para representar Roraima. Ele diz que o Fábio diz que é de direita, é conservador, mas ele se mostra aqui contrário, né, à candidatura aí do Hélio. Enfim, é a mensagem dele aqui, tentar interpretar da melhor maneira possível aqui, diz: sinto muito, Bolsonaro. Mas e o Fábio aqui diz não à candidatura dele em Roraima. Bom dia, Natanael. Então, com essa decisão do Arthur, automaticamente surge uma ruptura nos apoios que teve na suplementar? Pois é, Clairton. Pode ser que sim. Pode ser que sim. Aguardemos aí as próximas horas, os próximos dias. Mas como eu disse aqui, né, já pode ter sim um desgaste aí, uma ruptura. A não ser, principalmente, se o ex-governador Antônio Denário queira aí lançar de forma alternativa, mas tem que ter o aval do partido, né, do União Brasil, a Tânia. Porque, ao que parece, ela não vai ter palanque. Não vai ter palanque nem do lado aí do PL, né, e nem do Republicanos para Senado. O Republicano já tem as suas preferências lá. Que pode sair dali do Republicanos, né, que vai apoiar o Senado. Temos a ex-prefeita Tereza Surita, que terá o apoio do Sampaio, e ele o apoio dela também para governo, assim como foi na eleição suplementar. Eu acho que deve se manter esse apoio para a eleição de outubro. E lá já temos no palanque a ex-prefeita Tereza Surita, do MDB, e também a Helena Lima. A Helena Lima, que é do PSD, né? A Helena. Se confirmarem aí essas candidaturas Ao Senado já tem duas lá, do outro lado. E do lado do PL, hoje deve se confirmar Nicolete e Hélio Negão. Tânia vai para onde? Aí é o seguinte, se vai se manter o apoio do ex-governador à candidatura do Arthur é uma outra história, né? Tem outras questões, outras negociações aí envolto a esse apoio. Então, é aguardar, porque a política é muito volátil, ela muda muito rápido. E como eu disse há pouco também, né, na primeira parte aqui do Bom Dia, eu ouvi o zum zum zum de que sei não se a Tânia vai mesmo sair para Senado. Antônio, lá do 13 de setembro, tudo bem, Antônio? Cadê o áudio, Herrera?
1: Bom dia para o senhor, na santa paz de Deus. Senhor Natanael, eu penso dessa maneira. No meu ponto de vista, eu acho que o ex-prefeito anda atrás de vaca que dá muito leite. Porque ele era prefeito. De um momento para o outro, o homem já larga a prefeitura para se candidatar a governador. É atrás de vaca que dá muito leite. Ô, seu prefeito, por que o senhor não se conformou na prefeitura com seu cargo de prefeito? Já pulou para governador? Não está certo não, prefeito. O senhor não vai fazer nada não. O senhor só quer se eleger. Antônio Santos, bairro 13 de setembro.
0: Tá aí o Antônio Santos lá do 13 de setembro participando aqui conosco no WhatsApp. Vamos ali direto para a Avenida N. Garcês com o repórter Alcir Marques, trazendo sempre aqui pelas nas primeiras horas da manhã o trânsito e o tempo aí fora também. Bom dia, Alcir.
2: Natanael Vieira, bom dia para você no estúdio, bom dia para você em casa acompanhando a nossa programação. Estamos aqui em tempo real na Avenida N. Garcês, nessa belíssima avenida larga aqui da nossa capital Boa Vista. Você acompanha aí com imagens em tempo real. Para você que nos acompanha através do YouTube, você vê imagens em tempo real nesse momento. Estou aqui em frente à CED. Daqui a pouquinho vai ter um evento, tá certo? O lançamento do catálogo

0: Real. Você acompanha aí o céu parcialmente ensolarado, viu? Parcialmente ensolarado. O sol está batendo aqui na minha pele, já está ardendo nessa hora da manhã, tá bom? Então você vê aí que o tempo também, ele não está muito ventilando, você vê aí através das imagens das árvores, não está ventilando muito, o sol está um pouco quente, acredito que a sensação térmica já é de 30 graus nesse momento, tá bom? Então você já acompanha aí imagens em tempo real do nosso tempo e também do nosso trânsito nesta manhã de quarta-feira. Para você que nos acompanha com imagens diretamente da Avenida NH6, essa belíssima avenida larga aqui da nossa capital Boa Vista, onde acontecem vários eventos da nossa capital Boa Vista. Alci Marques, de volta com você no estúdio.
1: Obrigado, Alci, pelas informações. Olha, a Justiça Federal determinou que sejam adotadas medidas mais rigorosas para impedir a venda de ouro extraído ilegalmente. A decisão atende a um pedido do Ministério Público Federal contra o chamado esquentamento do ouro. Esse esquentamento é uma forma de dar aparência legal ao minério extraído de forma irregular. Para isso, são usadas declarações falsas ou informações, como se o ouro ilegal tivesse sido produzido em uma área legalizada, mas não é bem isso que acontece. Essas medidas determinadas pela Justiça para impedir a venda de ouro extraído ilegalmente devem ser adotadas pela União, a Agência Nacional de Mineração e o Banco Central. A União deverá colocar em prática medidas de controle e combate ao desmatamento, incluindo a nota fiscal eletrônica do ouro ativo financeiro, um banco técnico de amostras, os planos para a Amazônia e a atuação da Delegacia de Meio Ambiente da Polícia Federal, também nesse caso aqui em Itaituba, no Pará. E tem outros estados também aqui da nossa Amazônia incluídos. A Agência Nacional de Mineração deve revisar as regras das permissões de lavra garimpeira, analisar títulos que podem ser cancelados e criar mecanismos de certificação e rastreabilidade do ouro. Já o Banco Central terá que reforçar a fiscalização sobre a compra do ouro e combater a atuação de pessoas e empresas não autorizadas sem presumir legalidade ou boa-fé. A Justiça determinou a apresentação de relatórios semestrais sobre as medidas adotadas. Os primeiros devem ser entregues em 180 dias, sob pena de multa. Então tá aí, o cerco se fechando, né, em relação à venda de ouro ilegal. A Justiça determinando medidas aí para combater essa prática, a venda de ouro ilegal. Uma decisão que atende pedido do Ministério Público Federal e determina novas medidas aí de fiscalização. E olha, tem informação chegando. 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A gente vai te atualizando sempre aqui, a gente te atualiza. Além dos destaques exclusivos que a gente traz aqui para você, todos os dias, todas as manhãs, a gente te atualiza daquilo que está acontecendo também, né, na nossa cidade, no nosso estado, no nosso país. A gente fala agora de uma prisão de dois homens. Dois homens foram presos pela Polícia Federal, transportando e armazenando insumos químicos destinados ao garimpo ilegal aqui em Roraima. Essa ação foi realizada após trabalho de inteligência. O trabalho da inteligência identificara a movimentação irregular dos materiais que teriam como destino áreas de exploração mineral ilegal na terra indígena Raposa Serra do Sol. Durante a abordagem, os policiais localizaram aproximadamente 375 quilos, né, de composto químico com características compatíveis com cianeto e 1.250 quilos de carvão ativado. Também materiais, né, utilizados no processo de beneficiamento do ouro. Parte da carga já havia sido descarregada em uma residência aqui na nossa capital. As investigações apontam que os insumos seriam destinados ao abastecimento da cadeia logística da atividade ilegal.

aqui no estado. Mas a Polícia Federal colocou aí um basta nessa movimentação, nessa ação aí, prendendo esses dois homens com 375 quilos de composto à base de cianeto. Uma ação que resultou na apreensão desses produtos químicos controlados, só que utilizados na extração ilegal de ouro aqui no nosso estado.

0: Daqui a pouco a gente fala sobre a seca também aqui no nosso estado, hein? Seca reaparece em Roraima após um mês sem registros e atinge 7% do território. O monitor de secas aponta que o estado voltou a registrar o fenômeno em junho, após ficar livre da estiagem no mês anterior. É, meu amigo, acho que a estiagem esse ano promete. Mas eu falo sobre a estiagem, sobre a seca daqui a pouco. E aí, já deixou o seu like? Quase 80 pessoas aqui nos acompanhando, nos assistindo pela live. Já deixou o like? Deixe seu like aí, olha a nossa meta aí. Coloca a meta na tela, Herreira. O Nazareno diz, não sou de Parintins, estou aqui só a passeio de férias. Tá certo, Nazareno. Aproveita aí as tuas férias, viu? Antônio Botelho.
1: Bom dia, Natanael.
0: Tudo bem?
1: Botelho aqui do Baracena Velho Campo. Ligado aqui no programa Bom Dia 100.3.
0: Eu agradeço.
1: E passando aqui para dizer, eu vejo aqui uns grandes comentários sobre a candidatura do Hélio Negão. Gente, se ele pode se candidatar, então pode se candidate. Mas vai de nós temos que analisar e saber. Nós temos
0: Sim,
1: gente boa aqui no nosso estado,
0: eleitor, né?
1: No nosso estado para nós votar. Deixa o homem se candidatar. E nós escolhemos aqueles que nós queremos representante lá em Brasília. Aqui de Roraima. Nós temos candidatos bons aqui de Roraima. Então, deixa o homem. Tá? Um abraço a todos e vamos escolher o melhor para o nosso estado. Bom dia.
0: Obrigado, viu, Antônio? Antônio Botelho, lá do senador Hélio Campos. André Luiz. Tudo bem, André? Bom dia.
2: Pois é, Natanael. André, eu trouxe de APP, meu parceiro. O que é que acontece com a direita? Se você é uma pessoa de direita, você é uma pessoa conservadora, você tem que votar no seu, tem que ter o seu voto de direita conservador, independentemente, né? O que é que acontece com a esquerda? A esquerda, independentemente se eles não gostam do outro, mas eles estão juntos ali na batalha, entendeu? Fazendo certo ou errado, eles estão ali. Então, se nós precisamos tirar o Lula de lá, precisamos fazer a maioria...
0: Tem que ter...
2: do Senado, para poder fazer uma limpeza, tanto no STF, Natanael, quanto no país todo. E o próximo presidente, ele vai poder colocar lá mais 5 ou 6 ministros do Supremo, Natanael, nos próximos anos. E você já imaginou o Lula colocando mais alexandrinos lá, mais Moraes ali dentro? O país vai virar o quê, Natanael? Ninguém aguenta mais, não. Então, se você é de direita, independentemente, acompanhe o raciocínio do Jair Messias Bolsonaro. Eu vou votar, entendeu? Nos candidatos de direita, independentemente, porque eu sei o que é está sendo feito, entendeu? E as pessoas não compreendem isso. Um bom dia, meu amigo, um bom trabalho.
0: Bom dia, obrigado pela sua participação, o André. André Luiz, aqui participando conosco no 99115-2155. Primeiramente, né, a direita tem que se unir. A direita tá muito desunida, viu, ô André? Quanto a esquerda tá aí, unida, e se aproveita dessas brigas, né, bobas aí, entre a direita. E cada um quer se beneficiar com isso também, né? Os que estão ali como pré-candidatos à presidência da República, por exemplo, também querem se beneficiar dessas brigas ali, principalmente entre a família Bolsonaro, para se beneficiar politicamente. Isso aí só vai ajudando a reeleição do Lula, tá? Só ajuda o Lula na reeleição dele. Bom dia, Natanael. Jaime Macedo mandou um áudio aqui, o Jaime. Bom dia, Jaime.
3: Bom dia, Natanael. Natanael, eu sou conservador, sou de direita, tá certo? Também não sou a favor de que venham outros paraquedistas aqui para o estado de Roraima, entendeu? Mas analisando a atual conjuntura política do estado, tirando esses dois candidatos do PL, os demais, nenhum terá compromisso em lutar contra o STF, entendeu? Porque todos nós sabemos que o problema do Brasil hoje, o câncer do Brasil hoje é o STF, tá? E é isso que o povo brasileiro, o povo do estado de Roraima tem que pensar e tem que analisar, entendeu? Tirando esses dois candidatos do PL, os demais não têm compromisso em lutar contra o STF, porque é o problema do Brasil hoje é esse STF, entendeu? Então, é isso que tem que ser analisado. Bom dia a todos, Deus abençoe.
0: Bom dia, acho que para a população, viu, Jaime, essa não é a prioridade. A gente entende que a prioridade hoje da direita é ter a maioria no Senado para ver se destrava esses pedidos de impeachment lá contra ministros do Supremo Tribunal Federal, principalmente aqueles que cometem abusos aí constantes, como o Alexandre de Moraes, né, como o próprio Alexandre de Moraes, que é um ministro que não é santo, está enrolado aí também naquela questão do Master, a esposa, enfim, outros colegas dele lá da Suprema Corte também. Alexandre de Moraes, que não era para estar se metendo e julgando nada hoje, era para estar impedido de estar julgando determinados processos ali no Supremo Tribunal Federal. Para isso, para acabar com isso, de fato, a gente tem que ter um Senado corajoso. A gente tem que ter um Senado corajoso, capaz de lutar contra a tirania ali no Supremo Tribunal Federal. Mas essa não deve ser a prioridade. Eu tenho falado aqui que essa questão ideológica tem sido colocada muito em primeiro lugar. Você não vai se alimentar disso. A população não vai se alimentar disso por 4 ou 8 anos, nesse caso, falando aqui de Senado. Não vai se alimentar de ideologia, não. Então acompanhe, olhe as propostas, olhe os candidatos que estão aí. Pode ser de direita, pode ser de centro. Tem propostas para Roraima também? É senador, né? Um senador da República. Tem que ter propostas para o Brasil, no sentido de defender as pautas que estão aí entre as prioridades para essa vaga. E também as propostas, o passado, o que já fez, o que faz. Tudo isso tem que ser levado em consideração. Não ali colocar em primeiro plano a ideologia. Eu acho arriscado colocar em primeiro plano essa questão ideológica. Até porque, como o próprio Jaime diz, eu sou conservador, sou direito, outro ouvinte lá também, direito. Evidentemente que as pessoas aí que se declaram, né, conservadores, de direita, vão votar nos candidatos desse espectro. A depender também, claro, do que é prioridade para aquele eleitor. E se ele está de acordo com as pautas ali defendidas por determinado candidato. E a seca, hein, rapaz? Olha, Roraima voltou a registrar ocorrência de seca em junho, após passar o mês de maio sem áreas afetadas pelo fenômeno. Dados divulgados pelo monitor de secas mostram que 7% do território estadual apresentou seca fraca, a categoria mais branda da escala utilizada pelo levantamento. Com o novo registro, o estado deixa a lista das unidades da federação que estavam livres da estiagem. Em maio, apenas Roraima, Amapá, Mato Grosso e Distrito Federal não apresentavam áreas com seca. Apesar da retomada do fenômeno, o cenário observado em Roraima é considerado de baixa severidade. Segundo o monitor de secas, não houve registros aí de seca moderada, grave ou extrema, apenas da classificação mais leve. Em números absolutos, o levantamento aponta que 15.297 quilômetros quadrados do território roraimense foram atingidos pela seca em junho. O estado aparece entre os menos afetados, aliás, do país em extensão territorial atingida, bem abaixo de unidades da federação como Amazonas, que lidera um ranking nacional com 467 mil quilômetros quadrados. sob efeito aí do fenômeno, seguido por Bahia e Minas Gerais. Na região norte, o contraste também é significativo. Tocantins registrou 250 mil quilômetros quadrados de áreas afetadas e Rondônia 140 mil. Já o nosso vizinho Amazonas aqui, embora tenha reduzido a área atingida de 60% para 30% do território, ainda concentra a maior extensão de seca do Brasil. E o mapa comparativo divulgado pelo Monitor da Seca mostra que Roraima havia encerrado maio sem qualquer registro do fenômeno da seca. Em junho, no entanto, pequenas áreas ali do estado, aqui do estado, passaram a apresentar classificação de seca fraca, indicando impactos de curto prazo associados à redução das chuvas recentes. Então, a seca já reaparecendo aqui no nosso estado após um mês sem registros, né, e atingindo 7% aqui do nosso território. Já tivemos secas severas aqui há alguns anos, né, matando animais, matando as criações aí no campo. Falta de pasto, muito fogo no campo também. Tem que se preparar, né, para a estiagem aqui deste ano.

0: Bom dia, Natanael. André Luiz aqui. Não sou pobre de direita, e como pode um Estado pobre, o bolsonarista é tão ruim que faz pobre ficar contra pobre? Poeta aqui, André Luiz. Filósofo. Apóstolo Elton. Tudo bem, Apóstolo Elton?
1: Bom dia. Bom dia, Natanael, ouvinte do programa, que é o Apóstolo Elton, pré-candidato a deputado estadual pelo PL. Veja bem, nessa guerra, nessa luta aí, questão do Hélio Negão, eu acho que a pessoa tem que ter a liberdade, sabe? Já que a legislação eleitoral permite, acho que tem que ter a liberdade, sim. Todavia, incomoda, sim, também, isso é verdade, incomoda bastante. Mas não vejo só pela questão ideológica. Eu sou de direita, direita raiz, e entendo que o câncer do Brasil hoje é esse STF, sim. Todavia, não temos que olhar só para este lado. Nós temos muitas outras coisas. Roraima tem muitos desafios e nós precisamos, sim, de senadores, deputados federais que, de fato, tenham um compromisso de tentar destravar os graves problemas em Brasília. Essa é a minha opinião. Um abraço.
0: 8 horas e 55 minutos, Silvana. Oi, Silvana.
2: Bom dia, meu amigo Natanael.
0: Tudo bem? Bom dia.
2: Bom dia, Cajaí. Bom dia, Valnei. Bom dia, seu Lurival. Bom dia, seu Antônio Silvio Leite. Roraima, dinheiro para poder gastar? Tem, meu amigo. É espaço, né? Os anos todos eu juntando aquela partezinha lá para política. Só que eu vou guardar para cá para me gastar lá dentro. Gente, porque sabe que tem retorno. Se eles voltam a ter retorno, né? Quantos políticos estão aí que teve a visitinha, ó, da PF? PF não dá bote errado. É uma investigação, né? Ele se julga inocente, tudo bem, é um direito dela. Outra política envolvida em culpa de voto tá aí concorrendo. Vão eleger? Vão eleger, gente? Pergunto a vocês. Política, o Adriano Sebrec tem mais de 20 anos lá dentro. 16 é o caso do Sampaio. Vão eleger? Pra ficar mais contusão lá dentro, pessoas sofrendo na HGR, mães perderam os filhos na maternidade. Pagamos uma conta da Venezuela, meu amigo, que tá sofrendo todo mundo aqui dentro, Roraima, né? Pagamos uma conta caríssima, gente. Todos nós sofremos, não é só um lado, né? Todos nós. Criminalidade aumentou, é estupro. E aí, cadê os políticos? Eles têm com segurança? Se adoecer, tem uma clínica particular? Ou pode ir para outro estado? Vão ficar fazendo as mesmas promessas, construir ponte, vicinal, passar asfalto, passar concreto, tudo? Porque eles querem o voto de vocês. Acordem, gente. Vamos renovar. Não vamos acreditar em políticos, gente. Isso aqui hoje, atualmente, é só maquiagem. Estão arrumando tudo, fazendo maquiagem para vocês acreditarem que eles vão fazer isso mais para frente. Vai continuar o trabalho. Continua não, gente. O trabalho que continua deles é a conta bancária, que sobe muito, tá bom, gente? E valorize o voto de vocês. Nos valorize o povo, porque o erro de uns, todos pagam. Bom dia. Em pé.
0: 8 horas e 56 minutos. Olha, o funcionamento do comércio em feriados terá novas regras a partir de agora. Atenção, comerciantes, consumidores, né? Uma portaria sobre esse tema foi assinada nessa terça pelo ministro do Trabalho e Emprego, Luiz Marinho. O texto estabelece que a abertura das lojas nessas datas dependerá de negociação entre patrões e empregados por meio de convenção coletiva. Dessa forma, a decisão unilateral do empregador deixa de ser suficiente para autorizar a abertura nesses dias. A exigência, no entanto, não se aplica a atividades que já têm autorização permanente para funcionar em feriados, como farmácias, postos de combustíveis, hotéis, restaurantes, bares, feiras livres e salões de beleza, entre outros. Segundo o ministro Luiz Marinho, o que se espera é que as partes envolvidas possam sempre dialogar para encontrar a melhor solução. De acordo com o Ministério, o objetivo é alinhar a portaria à legislação federal, que já determina a necessidade de acordo entre as partes para o trabalho nos feriados. A nova norma não altera integralmente a regra anterior, editada em 2021. Foram afetadas apenas 12 das 122 atividades que tinham autorização permanente, como o comércio varejista de peixes, carnes, frutas e verduras, além de mercados, supermercados e hipermercados cuja atividade preponderante seja a venda de alimentos. A implementação da norma chegou a ser adiada pelo menos 5 vezes antes da assinatura definitiva. De acordo com o ministro, o Estado não deve intervir nesse tipo de questão. Ainda de acordo com as novas regras, a convenção coletiva deverá estabelecer as condições para o trabalho em feriados, como pagamento em dobro, folgas compensatórias ou benefícios extras. As empresas que descumprirem as normas poderão ser punidas com multas administrativas. Então, mudanças aí no funcionamento do comércio em feriados. É importante todos ficarem sabendo, todos ficarem atentos.

0: Valdemar Alcântara.
1: Bom dia, meu amigo Natanael Vieira. Como é que tá você? Tá tudo bem?
0: Tudo bem, bem, Valdemar. Vida,
1: tá? Deixa eu falar, deixa eu dar a minha opinião. Rapaz, eu não acredito que o povo de Roraima vai dar ré. Vai botar ré e vai voltar há muitos anos atrás de novo. Isso acontecia na década de 90, entendeu? 80, que via gente de fora. Só ganhar a eleição aqui e Ricardo ia embora. Voltou de novo agora em pleno 2026, não acredito que o povo roraimense vai votar em gente que tá chegando, entendeu? E vem só ganhar a eleição e vai embora para o seu estado. Eu não acredito que nós estamos voltando atrás, tudo isso de novo, entendeu? Pelo amor de Deus, minha população, vamos escolher gente honesta, decente, gente daqui, que mora aqui, que tem seus filhos aqui, entendeu? A sua casa é aqui. Minha gente, pelo amor de Deus, né? Essa é a minha opinião, tá, Antanel? Valeu.
0: Ok, Valdemar, obrigado pela sua participação. 9 horas em ponto agora, intervalo aqui no Bom Dia, no oferecimento de Casa Paraíba, Orion Gases e Arroz Tio Ivo. Eu volto em instantes, não sai daí, que logo após o intervalo é a última parte aqui do Bom Dia.
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0: 9h05 de volta com o Bom Dia 100.3 aqui pela Folha FM. Trazendo uma informação de polícia aqui. Olha, um homem de 43 anos foi preso em flagrante por estupro de vulnerável contra uma criança de 6 anos. A prisão foi realizada em menos de 2 horas após a denúncia por equipes da Delegacia de Proteção à Criança e ao Adolescente da Polícia Civil aqui de Roraima. Identificado pelas iniciais HFCR, o homem teve a prisão preventiva decretada nessa terça após a audiência de custódia e foi encaminhado para o sistema prisional. Segundo a delegada da DPCA, Clarissa Pinheiro, o caso ocorreu na segunda-feira, dia 20, em uma residência no bairro Caranã. Conforme a investigação, o suspeito é venezuelano e estava hospedado no imóvel junto com a companheira. O caso teria sido acolhido ali pela... O casal teria sido acolhido pela família enquanto aguardava uma mudança para a cidade de Curitiba, no Paraná. Em determinado momento, a mãe saiu para buscar mercadorias para o comércio da família, deixando a criança sob os cuidados do casal e do irmão da vítima. O suspeito teria aproveitado a ausência da mãe e a distração das demais pessoas que estavam na residência para entrar no quarto onde a vítima se encontrava e praticar atos libidinosos aí na criança. Após ouvir o relato da filha, a mãe da vítima confrontou o suspeito, que, ao ser questionado, alegou que não sabia o que estava fazendo, justificando-se que a mãe deveria vigiar a filha. Diante da gravidade dos fatos, a mãe procurou a unidade policial para denunciar o caso. Após diligências, o acusado foi localizado e preso. Ao ser conduzido à sede da DPCA, foi lavrado contra ele o auto de prisão em flagrante. Não dá para confiar em pessoas estranhas, viu? Abrir as suas portas, as portas da sua casa para estranhos. Professor Menezes, bom dia, professor Menezes.
1: Olá, amigos ouvintes da Rádio Folha, bom dia, Natanael, bom dia a todos que estão na escuta desse belo programa, estou de volta ao lar. Dei uma saidinha aí, curti um pouco as minhas férias,
0: fui
1: no Nordeste, conheci as praias, sempre lembrando aqueles Rádio Folha, mas é tanta coisa também, que nunca nem tive um tempozinho assim para mandar aquele amor, mas foi bom demais, eu estava com saudade do meu povo, estou de volta aqui. E aqui que é o meu lugar, aqui que é o lugar de povo bom, é Roraima, e ouvindo a Rádio Folha melhor ainda, um abraço.
0: Valeu, obrigado. Foi fazer um detox, né, o professor Menezes, de férias, sumiu um pouquinho. Edivan Silva.
2: Bom dia, Natanael, bom dia a todos os ouvintes da Rádio Folha. A gente fala em política do país mais corrupto do mundo, mas tem pessoas sérias. Como eu digo, senador é uma coisa muito importante para nós, mais importante que governador, entendeu? É bom botar um governador bom, né, com certeza, mas o senador é muito importante. Por quê? Senador de cada estado só é 3. Pode ser do maior estado, que é São Paulo, só é 3. Deputados federais são não sei quantos. 40, 50 deputados de São Paulo, deputado federal. Aqui somos 8. Então, de cada estado, dependendo da população, só vai aumentando. Então, senador é muito importante escolher o certo. Realmente que vá ajudar o Flávio Bolsonaro, pré-candidato, se for eleito, a fazer as coisas certas lá. Porque, meu amigo, quando tu entra lá, não te oferece 1000, não. É milhões e bilhões. Se o cara não se corromper, tem que ser muito duro, Natanael. O cara não se corromper. Tem que ter Deus no coração mesmo. Então, pega o dinheiro e que se lasque o povo. Entendeu? Esse é meu desabafo de hoje. Deus abençoe, Natanael, a nós todos.
0: Ok, Edivan. Obrigado pela sua participação aqui no Bom Dia. Quem mais está por aqui, rapaz? Ricardo Freire. Tudo bem, Ricardo?
3: Bom dia, Natanael. Natanael, é o seguinte, se nós não votar um senador que tenha curso firme, não votar num deputado que tenha curso firme, se votar só nesse mulambo que nós temos aí, meu amigo, o Brasil nunca vai mudar, porque ele é o seguinte, o primeiro que pegar dinheiro do governo já muda a história, entendeu? Então, tu não tá vendo aí, vocês não estão vendo aí, esse senador nós temos aí, tipo o Chico Rodrigues, por exemplo, esse homem aí, moço, lado a lado com o Bolsonaro. Aí do nada o homem pega, pula de lado, só por causa de um dinheirozinho. Então não adianta. Enquanto esses caras vivem a base de dinheiro, não vai pra frente.
4: Bom dia, Natanael. Mais uma vez aqui pra dar minha opinião.
0: Bosco. Né? Tudo bem, Bosco?
4: Rapaz, esse PL quer porque quer enfiar aquele negão pra nós, goela abaixo, né? Negão índio agora. E com todo o respeito ao deputado Nicolete, meu amigo, ele não vinga. Ele vingou na onda do Bolsonaro, agora ele não vinga mais. Oportunidade de fazer um senador que talvez pudesse trabalhar para Roraima, né? Mas não, ele quer ele e o PL lá de cima, o homem que está preso lá, quer mandar que nós votemos no Negão. Mas...
5: Natanael, devia ter uma lei no Brasil para ver quando esses soros são apreendidos, para ver onde fica, qual o destino deles, para onde é que vai. Mas devia ter para saber onde é que estão botando esses soros. Tem que ter uma fiscalização para ver isso aí. E para falar sobre o senador, nós temos que trocar esse senador que está aí, sabia? Tem que ter uma cara limpa, tem que ter uma cara nova, sem sujeira, sem cueca, sem dinheiro, sem emenda de Pix. Tem que ter uma coisa nova, tem que ser novo. Não quero dizer para votar ninguém, não. Tem que trocar. Entendeu? Bom dia.
6: Olá, Natanael, bom dia.
0: A Graça Correia, obrigado, Graça. Oi, Raimundo, bom dia.
6: Natanael, o povo do Boa Vista tem que abrir os olhos. Não adianta estar pensando em projeto. Negócio de projeto, o que não falta nesse país é projeto A, B, projeto C, lei. Ninguém cumpre nada, ninguém faz nada. Portanto, Natanael, hoje o voto mais importante é para o Senado da República. E vamos tirar essa esquerdalha, esse pessoal com nome sujo no STF, na Justiça, para eliminar, não ir para o Senado, porque é muito mais importante o voto para o Senado do que qualquer um outro. Veja bem, esse país não está indo para frente, quem está mandando o país hoje é o STF. Só quem pode resolver o problema do STF é os senadores, e senadores corruptos, ladrão, com grande maioria, com alguns daqui de Boa Vista, não tem moral e nem vão votar a favor de impeachment de ministro. Portanto, é pelo Brasil, não é por Roraima, não é por Boa Vista, é pelo país, é Hélio Negrão e o Nicoletti. Me mostre outro senador que tenha moral para votar em impeachment do ministro aqui em Boa Vista, desse rolo que estão aqui, desses todos que estão aqui disponíveis. Nenhum, tudo enrolado.
0: 9:11, a Polícia Civil de Roraima, por meio da Delegacia de Pacaraima, prendeu um homem de 56 anos acusado de estuprar e engravidar a própria neta de apenas 13 anos. Mais um caso de estupro. Meu Deus do céu. O crime aconteceu na comunidade indígena Santa Creusa, no município do Iramutã. As investigações começaram no dia 13 de julho, após denúncia recebida pelo Conselho Tutelar. A família da vítima descobriu que a jovem estava no sétimo mês de gestação. Ao ser questionada, a adolescente revelou que vinha sendo abusada pelo próprio avô materno. Segundo o delegado titular de Pacaraima, Valdir Tomás, os abusos começaram em novembro do ano passado e aconteciam mediante violência física e graves ameaças. Em um dos episódios, a vítima precisou usar um facão para se defender. Outro fato grave apontado pela polícia é que, ao saber da gravidez, o acusado tentou fazer a neta ingerir chás e ervas para provocar um aborto. Que situação! E olha, com base nos depoimentos e laudos médicos que comprovaram a gestação, a Polícia Civil pediu a prisão preventiva do investigado. A medida teve parecer favorável do Ministério Público e foi decretada pela Justiça para garantir a integridade da vítima e a ordem pública. O acusado foi localizado na própria comunidade indígena, preso e encaminhado para audiência de custódia. Hoje, quarta-feira, ele passa por audiência de custódia. A adolescente segue acompanhada pelo Conselho Tutelar. Mais um caso de abuso, né, de estupro. E, enfim, nesse caso aqui, abusou da própria neta, né, de apenas 13 anos de idade, um homem de 56 anos. Abusou da própria neta, ainda fazia ameaças, engravidou a menina. Um absurdo, olha esse mundo. Esse mundo tá perdido. Meus ouvintes, pelo amor de Deus, falem de outra coisa. Eu tô cansado de política hoje. Bom dia, meu amigo. Manda um alô pra minha esposa aqui no Amajari. É o nosso amigo Givaldo do Táxi. Um abraço, Givaldo, obrigado aí pela sua participação. E para toda a sua família aí também, tá bom? Me deu um branco agora, rapaz, nome da esposa aqui do Givaldo, que participa aqui com a gente também. A Eleonara, né? A Eleonara. Um abraço aí, Givaldo, Eleonara e toda a família aí. Tem a filha deles também, né? A Eduarda. São duas, Eduarda e Gerlane. Já ouvi o Givaldo, já mandou aqui algumas vezes. Valeu, Givaldo.
7: Bom dia, meu amigo Natanael. Agora você falou tudo, viu? Em termos de ideologia, você pesquisar o que foi que a pessoa fez. Em termos desse Hélio Negão aí, o que foi que ele fez? Pesquisa, meu povo. Pesquisa o que foi que ele fez no Rio de Janeiro. para ele vir para cá agora, só porque Bolsonaro pediu para votar nele, aí o povo vai votar. Meus amigos, não façam isso não. O cara desse não conhece nem o estado de Roraima.
0: Obrigado, Diel, pela participação. 9 horas e 15 minutos aqui na live do YouTube. Quem mais chegou por aqui conosco? Vamos lá. Dá atenção aqui aos nossos ouvintes. Já mandei alô pro Adriano, né? Que tá conosco no YouTube. Pro Júnior Gama lá em Alto Alegre. Pra Cátia também. Já mandei. Pro Edson. A Gerliane Pacheco. Nos Três Corações e a Majari. Silvestre Moura. Bom dia, Silvestre. Bom dia pra... Aqui é o Nivaldo, né? O canal do Nivaldo lá do Bela Vista. Valeu, Nivaldo. Um abraço. Antônio Botelho também está por aqui. Bom dia, Natanael. Ligado aqui no Senador Hélio Campos. Valeu. Bom dia aqui no Martins Pereira. Dia de sol hoje. Martins Pereira é o Alisson, né? O Alisson Rayan está lá em Martins Pereira. É município de Rorainópolis, né, o Alisson? Bom dia, Natanael. Manda um alô para o Tuxau, a Cosmo, da comunidade Boqueirão. E o senhor Almir, lá na Mangueira, é o Lourenço. Valeu, Lourenço, Tuxau, a Cosmo e o senhor Almir, que estão antenados aqui conosco, acompanhando as notícias. João Bosco, tudo bem, João Bosco? Bom dia. Maria de Jesus, bom dia, Natanael, daqui do bairro Silvio Leite. Valeu, Maria. Roberto Sakazaki também deixou o bom dia dele aqui, valeu. Professor Júlio Pinto, feliz dia 22, amigo Natanael. Hoje retornam os shows, né? Os jogos, né? Pois é, tava com saudade já de ver meu time em campo jogando, viu, professor Júlio? Rodrigo Isbel. Ô, choradeira desse povo, diz aqui o Rodrigo Isbel. Obrigado, Rodrigo, pela participação. A Ivanilce Silva também tá por aqui. Bom dia, Natanael. É Ivanilce da Vicinal 7, Samaúma. Bom dia, Natanael. Estou ligado nas notícias aqui do nosso estado. Esse aqui é o Nilson Roberto. Tudo bem, Nilson? Obrigado aí todo mundo que está conosco. Continua, pessoal que continua comentando, né? Olha, falta pouco aí para a meta. Pessoal que não deixou o like ainda, taca ali o like aí, tá bom? Falta bem pouquinho aí para batermos a meta. Bom dia, amigo Natanael. Bom dia, Maria. Tudo bem? Maria de Jesus do Samaúma também está por aqui conosco. Está escrevendo aqui no WhatsApp. Bora, Maria. Escreve aí, Maria. Dá o enter aí logo. Envia essa mensagem, Maria. Bom dia, meu amigo. O mundo está perdido desde o Adão e Eva. Só Jesus na causa. É o Paulo Neto. Valeu. Obrigado, Paulo Neto. Olha aqui, a Maria de Jesus, ela é vascaína. Ela diz, vou lhe dar um presente, uma camisa do Vasco. Não tenho problema não com a camisa do Vasco, viu, Maria? Vasco é amigo, né, Vasco? Palmeiras e Vascos ali são unidos. As torcidas são unidas. O Amaral que fica tentando desunir aqui, viu, Maria? O Amaral que fica tentando desunir aqui. Bom dia, Natanael, ligado no programa. Esse pessoal aí falando sobre política, mas quem governa eles são os... O vazio do Uber é ralado, rapaz. Mas quem governa eles em são as mulheres em casa. Ele diz, hoje tem Curitiba em campo. Né? Curitiba e Palmeiras, viu? Pra ti que não se citou aqui. Curitiba e Palmeiras. É Curitiba, tá? O time é Curitiba. E ele diz aqui, o Mengão enfrenta a Chapecoense, até que enfim volta o Brasileirão. Manda um alô para o parceiro de pista vascaíno, cearense, vulgo Clairton Júnior. Ah, o Clairton já participou aqui hoje. E também para o Robson Mineiro. Eita, turma boa aqui, né? O Clairton, Robson Mineiro, Basílio, toda essa turma. Diz aqui, o homem sem pescado. É, o Robson, homem sem pescado. É, sem pescado, não, sem pecado, né? Pois o pecado tá na carne e ele não tem. É canela, joelho e canela. Olha aí, Robson. Ai, ai, tô até imaginando aqui na minha cabeça. Eita, rapaz, esse amigo é demais. Osmar tá por aqui também, tudo bem, Osmar? despoluindo um pouco aqui, né? Que é política, política, política, política, que, meu Deus do céu. Eu gosto, mas tem hora que, pelo amor de Deus.
8: Grande Natanael, bom dia, meu querido, bom dia, Rádio Folha, já estou ligado aqui com você. Natanael, é o seguinte, lembrando para os nossos caros eleitores que as nossas escolhas, elas têm consequências, seja boas ou ruins. Então, em outubro, vamos votar com consciência, vamos votar naqueles políticos que tenham realmente propostas de trabalho, né? Não vamos nos vender. E é isso, e continue todo ligado na grade mais completa do Rádio Roraimense, que é a Sonho Ponto 3.
0: Um
8: abraço.
0: É isso aí, valeu, Osmar, um abraço, obrigado pela sua participação aqui. O Antônio lá do Silvio Leite, está por aqui conosco também. Tudo bem, Antônio? Bom dia.
9: Olá, bom dia, Natanael. Antônio do Silvio Leite. Natanael, quero mandar um abraço bem forte para o meu cunhado lá, em Caroelho, para a minha amiga Silvana Júnior, aqui no Urariguera. E um abraço forte para todos os ouvintes de Folha, em especial do programa 100.3. Natanael, eu quero aqui só te fazer uma pergunta, fazendo uma comparação. Não tem nada a ver, e tudo a ver. Por exemplo, chega duas pessoas na tua casa à noite, apressado para se hospedar, para passar a noite na tua casa. Essas duas pessoas... Vamos dizer que seja o Marcola.
0: Deus o livre. Já pensaste, Antônio, um negócio desse?
9: Comparando com o político que vem de fora para Roraima. Para quem você vai dar hospedagem? Para o Marcola ou o André do Reto? Bom dia.
0: Tô fora, viu, Antônio? Ô, Núbio, bom dia, meu caro, tudo bem? Mandou um vídeo aqui pra gente, ó.
10: Bom dia, meu amigo Natanael. Ó, tô aqui no tecladinho aqui, mas tô escutando o rádio.
0: Um alô
11: para o parceiro de pista.
10: Por aqui, viu?
0: Valeu, Núbio. E tá aí no teclado dele também aí. Valeu, Núbio, lá da borracharia do senador Hélio Campos, da HC4, a borracharia do nosso amigo Núbio. Lá ele tem a logo da Rádio Folha e do Bom Dia 100.3 lá também, viu? Fazendo lá a propaganda aqui do Bom Dia. Um abraço. 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Ele resolve lá pra você. Bateria também, né? Recarregar a bateria. Bom dia, Natanael. Por que esse serviço do TFD só funciona à tarde? É, Vicente? Sabia não, rapaz. Funciona só à tarde o TFD? Acho que é pra funcionar normal, né? Rapaz. Francisco Almeida. Tudo bem, Francisco? Bom dia.
12: Natanael, bom dia. Natanael, estuprador e pedófilo enquanto não for castrado. Mas é castrado manual, né? Castrado com um remédio não, que conhecendo o Brasil, eu ainda não duvido nada se não vão dar remédio falso para dizer que capou e não capou. Tem que ser castrado manual, tá? Castrado manual. Vagabundo, vermes, estuprador e pedófilo. Tem que ser castrado manual.
0: Olha aí, Francisco Almeida. O Cleison. Nosso amigo Cleison tá por aqui também. Bom dia, Cleison.
13: Bom dia, Natanael. Ele negão não conhece o estado de Roraima, não, mas ele é o único que pode dar um voto a favor do impeachment dos homens lá de Capa Preta. E os outros daqui, nenhum, dá tudo tem um rato preso. Pronto, falei.
0: Olha, a Procuradoria da República em Roraima expediu uma recomendação formal à Polícia Federal, IBAMA, ICMBio e a Casa de Governo da Presidência, determinando a inutilização e destruição imediata de aeronaves, balsas, dragas e motores apreendidos em operações na terra indígena Yanomami, sem a necessidade de aguardar autorização judicial prévia. Assinado por 4 procuradores da República, o documento argumenta que a morosidade no recolhimento ou a guarda dos bens apreendidos favorece a recuperação das áreas por criminosos. O MPF destacou os resultados da operação de desintrusão, que já causou aí um prejuízo desferido de R$230 milhões às estruturas logísticas do garimpo ilegal. E o Tribunal de Justiça de Roraima realiza na manhã de hoje, no auditório do Fórum Advogado Sobral Pinto, a solenidade de posse do advogado e jurista Alessandro Tramujas Assad, no cargo de desembargador. Egresso da vaga do 5º Constitucional, destinado ao Ministério Público de Roraima, onde atuou por anos como procurador de justiça, Assad é doutor em ciência política e respeitado aí no meio acadêmico e jurídico. O novo magistrado assume a cadeira aberta com a aposentadoria do ex-desembargador Ricardo Oliveira. Ezequias, grande Ezequias, bom dia, tudo bem?
11: Bom dia, meu amigo Natanael. Passando aqui só para deixar o meu bom dia. Mandar um alô pro meu amigo Wesley Mangulão, que é o Wesley Araújo, né?
0: Mangula.
11: Meu irmão Maxon, meu amigo Francisco Amaral, ligadinho aí na 100.3, na melhor. E avisar o secador aí que a energia vai subir de novo. Eu que tenho de secador acionando hoje para ver se o Palmeiras perde do Curitiba hoje, hein? E é lá na casa do Coxa, né?
0: É.
11: Mas bora que bora. Botar mais 3 pontos aí para cima aí. Bora que bora.
0: Olha, atenção, os pré-selecionados na primeira chamada do programa Universidade para Todos, ProUni, tem até esta sexta, dia 24, para comprovar suas informações de inscrição. Toda a documentação exigida nessa etapa deve ser entregue à instituição de ensino em que o estudante foi pré-selecionado. O candidato pré-selecionado que não respeitar o prazo ou deixar de comprovar as informações solicitadas será automaticamente desclassificado. Vale lembrar que aqueles que ainda não foram chamados podem ser pré-selecionados na segunda chamada, a ser divulgada no dia 5 de agosto, ou manifestar interesse na lista de espera entre os dias 26 e 27 de agosto. Caso não seja pré-selecionado ou tiver a inscrição indeferida por não formação de turma, ainda é possível concorrer a uma vaga não preenchida por outro candidato. 9 e 26 agora.
14: Bom dia. Eu estou saindo agora aqui do serviço social do TFD. Vim já para a junta e depois para o serviço social. Só que o serviço social não funciona pela manhã. Eu já vim agora de manhã.
0: Difícil, né?
14: Vou voltar com meu neto e venho à tarde, porque só
0: deu viagem perdida.
14: O serviço social no TFD à tarde, que é um serviço que é para estar 20 o tempo todo de funcionamento, claro, ao público aberto e ter pessoas do serviço social lá. Moro longe, agora vou para casa, quando for
0: e vai ter que voltar.
14: 2 horas eu volto para trazer a pessoa para passar pelo serviço social, que é só para conversar.
0: Eita. Olha a situação, né? A situação de uma paciente, foi lá no serviço social do TFD, tratamento fora de domicílio, chegou lá, portas fechadas, disse, não atendemos agora, só à tarde. Ela deu essa viagem perdida agora pela manhã, vai ter que retornar à tarde, 1h30, esse sol escaldante aqui de BV, para poder ser atendida à tarde, porque só funciona à tarde o serviço social do TFD. Que situação que passam, né? As pessoas aqui de Roraima quando procura um atendimento relacionado à saúde. Meu Deus do céu, haja sofrimento, meu amigo. Haja sofrimento do nosso povo. 9 horas e 28 minutos, vamos terminando por aqui esta edição do Bom Dia 100.3. Muito obrigado a todos que participaram conosco. Um abraço para Anne Alves, tudo bem? Aliás, Anésia Alves. O Nilson Roberto também está por aqui. A Ivanilce, todo mundo que está conosco na live no YouTube, que comentou, compartilhou, deixou o like, né? Batemos a meta. Muito obrigado a todos pela audiência. Está vindo aí o É Show com Evelyn Campos. Meio-dia eu volto com o Jornal da 100.3. E amanhã com mais uma edição aqui do nosso Bom Dia. Tchau.

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4: É, meus amores, o show tá no ar pra você, com muito amor e carinho, às 9h55. Até rimou, ó. Que lindo! Pra você que tá aí ligadinho na 100.3 FM aqui, a gente fica animadinho 24 horas, meu amor, pra você. Você sabe que se você ficar aqui, ó, na 100.3 FM, não vai ter desculpa pra você ficar aí, ó, bem informado, bem animado, bem musicalizado. Se você não me conhece, eu sou Evelyn Campos, tudo bem? E eu sinto que estou melhorando dessa gripe aqui, muito louca, que meu Deus do céu, que eu não sei se é gripe, que eu não sei se é rinite, que eu não sei se é o quê, se é sinusite. É aquele pacote de it. Mas estou melhor, viu? Obrigada, muito obrigada mesmo pela preocupação de vocês. Estou aqui hoje muito animada porque hoje é o nosso primeiro dia de leão, meu amor. Você sabe como significa primeiro dia de sol em leão? É muita empolgação. É, e a gente vai falar sobre isso no nosso momento zen, porque quando entra o signo de leão, vira a chave de muitas questões para todos, tanto para quem é do signo quanto para quem não é. É desse jeito. E hoje é dia 22 de quê? De julho, meu amor. Como tá passando rápido, meu Deus. Vira o mês, vira... Não é sério, vira junho. É tudo muito rápido. Afe Maria. E hoje, dia 22 de junho. Eita, menino. Julho. É dia de Santa Maria Madalena. Santa Maria Madalena. Dia também é o início da Semana da Agricultura, Dia Mundial do Cérebro, para quem usa muito bem, obrigada, né? E um dia maravilhoso de quarta-feira pra gente quartar com estilo em oferecimento do folhabv.com.br. Enquanto a gente fica aqui, ó, só passando notícia boa, só passando música boa pra você. Você fica curtindo música de qualidade e vamos ficar empolgadinho até as 11h30. 11h30, 11h34, por aí que eu gosto. A gente sempre pega um pouquinho, né? Assim, um tempinho. A gente vai curtindo muita música legal, muita informação e, claro, né, o nosso momento zen, que é o nosso momento especial de reflexão. Como a gente tá começando no final do bloco, né, depois você já escutou um monte de música legal aí, eu vou para um comercial. E na volta, a gente escuta aí o que você quiser. É só mandar mensagem no 991-15-21-55, que nem o Rui Costa, que nem a Dona Ivone, que nem o Paulo Neto. E aí na volta, a gente ouve o que você quer ouvir. 9h58 da manhã, vamos pro comercial.
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6: 9h58.
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0: gostou, faz muito barulho. E como é que tá aí do outro lado? Tá legal? Ai, você acabou de curtir, Henri Freitas, Reapaixonar. Às vezes é bom, né? Quando a gente abre o nosso coração novamente. Vamos lá, deixa eu mandar um cheiro cheiroso aqui pro pessoal do Amigos dos Grupo Chapéu Virado, os inimigos do banho. Sábado tá chegando, viu? Uhum. É desse jeito. Deixa eu ver aqui o que a Dona Ivone mandou de recado.
1: Bom dia, minha princesa linda.
0: Bom dia.
1: Campo, bom dia, minha princesa. Tá aqui ouvindo o programa.
0: Amém.
1: Só com a música boa aí. Eu ofereço aqui pra Dona Sueli, que tá ouvindo o programa também. Pra todos que tá ouvindo o seu programa. Minha princesa, um abração pro Gaúcho da Soja. Pra todo mundo aí da rádio. Um abração. E um abraço pra você, pra sua família, um cheirinho pras princesinhas. E toca minha música, minha princesa linda.
0: Claro, meu amor. Nora, claro. Inclusive, amanhã é aniversário das princesinhas. Eu tô aqui uma mamãe toda besta. Eu tô até memorizando, lembrando o que eu faria, tava fazendo há 3 anos atrás. Tava lá na maternidade, me vendo de dor. Quem nunca, né? Qual mulher que não passou por isso? Ai, meu senhor. Ai, Jesus. É cada lembrança depois que a gente vira mãe. Deixa eu mandar um cheiro aqui. Ah, esse cheiro aqui é especial. A Silvana tá aí, ó, curtindo a gente. Mandou um abraço aí pro Evani, pra Lúcia, lá em Caracaraí. Pra Dinalva, dizendo que é o seguinte, ó, Dinalva, já a Silvana tá chegando aí do Sucuba, tá? Um cheiro pro seu Lorival, pra prima dela, Maria, a Fernanda e o Carlos, junto com o João e o Fernando. Eita, Silvana, galera, hein? Fazer um churrasco com esse povo aí deve ser massa. A Dona Sueli também tá aqui ao vivo com a gente. Bom dia, Dona Suelinda. Tudo bom? Vou já ouvir seu áudio aqui com muito amor e carinho. Mas eu tô aqui pra falar, sabe de quê? Sobre a campanha de vacinação contra o HPV. Ela é prorrogada até o dia 31 de dezembro de 2026. E eu tô aqui, meu amor, você sabe, no melhor, no Folha BV. Jovens de 15 a 19 anos têm até dezembro para receber a vacina contra o HPV gratuitamente. Coisa que só tem no Brasil, né? Pelo SUS. Adolescentes e jovens de 15 a 19 anos que ainda não foram vacinados contra o papilomavírus humano, HPV, ou não possuem registro da imunização, poderão receber gratuitamente a dose da vacina pelo SUS. Até o finalzinho do ano, até o dia do Réveillon. Vai descuidar da tua saúde pra tu ver. Esses jovens pensam que o quê? Se tem saúde pra sempre? Hoje em dia, se eu for me abaixar pra pegar um negócio no chão, já sinto a lombar. E olha que eu sou 30 a mais, viu? Vou achando aí. Já vou logo, se você conhece alguém de 15 a 19 anos, um jovem, uma jovem, vê direitinho se essa pessoa já fez a sua vacina, já se imunizou. Se não, já dá tempo de ir no postinho de saúde e se vacinar. Outra coisa, a seca reaparece em Roraima. Após um mês sem registros e atinge 7% do território. O monitor de secas aponta que o estado voltou a registrar o fenômeno em junho, após ficar livre da estiagem do mês anterior. Eita caramba! É, meu bem, Roraima voltou a registrar a ocorrência de seca em junho, após passar o mês de maio sem áreas afetadas pelo fenômeno. Dados são divulgados pelo monitor de seca na segunda-feira, foi dia 20, e mostram que 7% do território estadual apresentou uma seca fraca, mas é seca do mesmo jeito. A categoria até mais branda da escala utilizada pelo levantamento. Com o novo registro, o estado deixa a lista das unidades, da federação, que estavam livres da estiagem. Em maio, apenas Roraima, Amapá, Mato Grosso e Distrito Federal não apresentavam áreas de seca. Agora o negócio é diferente. É, a gente tem que ficar de olho. Tem muitas pessoas que sofrem com isso. Sim. E é sobre isso. É, meu bem, eu me atualizo aqui no Folha BV. Agora vamos falar de bem-estar? Você sabia que pequenas mudanças na sua rotina podem melhorar o teu humor? Em até apenas uma semana. Por exemplo, é se você todo dia você vai dormir 10 horas da noite, te organiza pra tu dormir às 9. Te antecipa em algumas coisas, te organiza. Você vai ver que com um pouquinho mais de hora de sono, tu também vai ficar legal. Tem uma matéria legal que só aqui no Folha BV, falando que hábitos simples do dia a dia podem ajudar a reduzir o estresse, aumentar a disposição e promover mais bem-estar, apontam especialistas. É sobre isso, gente, é se organizar, não levar a vida, né, a pagode. Levar a vida a sério. E às vezes a gente acha que se a gente fosse se disciplinar para fazer um exercício, para poder jantar um pouco mais cedo, ter uma alimentação melhor, vai dar trabalho. Não é para dar trabalho não, gente. Autocuidado não é trabalho, é cuidado. E aí, às vezes, quando a gente faz pequenas mudanças na rotina, acrescenta um hábito mais saudável, consegue se organizar para dormir um pouco mais cedo, muitas coisas mudam. E geralmente a gente só fica nessa questão de estresse e falta de disposição porque a gente só vive o automático. E a gente esquece de se dar prioridade. É isso que a gente conversa muito no nosso Momento Zen. E aqui no Folha BV tem uma matéria muito legal para você, né, buscar meios, né, de ter mais, vamos dizer assim, mais bem-estar no seu dia. Ah, é por isso que eu gosto de Folha BV, meu amor, que te atualiza de tudo, é de vacina, é de seca, é de bem-estar. Tem o nosso Momento Zen lá, se você for lá no Folha BV, menu, colunas, Momento Zen, você vai ver o nosso Momento Zen lá. Inclusive tem o horóscopo do mês de julho, sim, tá lá, lindamente. Só pra você. Muito bom, né? São 10h26, eu vou pra outro comercial, tá bom? Vou pra outro comercial e volto já. Fica aí.
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Acorda, meus amores! Fred e Vitor! E a Sabor Amor! Deixa eu dar um recado aqui da Antônia. Ó, esse aqui é pro seu Damião Barroso, lá em Mucajaí. A Antônia tá querendo muito falar com você. Porque sua família, seu Damião, está procurando lá no Ceará. Lá do Ceará, né não? Então, seu Damião Barroso... Se alguém conhece o seu Damião Barroso aí em Mucajaí, que tá ouvindo a gente, pode falar pra ele que a família dele tá procurando por ele. Lá do Ceará, a família tá lá procurando por ele. Esse seu Damião, já pensou o povo que é pra mandar uma passagem pro senhor ficar lá na Praia do Futuro, comendo camarãozinho, já pensou? É uma coisa boa? Então, seu Damião Barroso aí de Mucajaí, dê sinal, viu? Pode mandar mensagem aqui pra gente no 991-1521-55, que eu passo o contato da Antônia pra você. A Silvana gostou da música. Ô, Silvana, qual música que tu gostou? Hã? Hã? Hã? Cadê? Qual música? Diga aí, que eu toco de novo depois pra você. Eu tô aqui pra falar, sabe de quê? De novidade, bebê. Gente, novidade de com força. Eu gosto é assim. Você tá sabendo que vai ter o show do Benny Pérola Negra? Sim, meu amor. O Bregão American Fest apresenta aí um espetáculo, sim, que vai emocionar todo mundo que é apaixonado pelo brega. Vai ser top demais. O que, que vai rolar? 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Eu ainda estou procurando babás pra ficar com as minhas filhas pra poder ir lá curtir, viu? 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O show vai começar às 8 horas da noite, certo? Assim, o show não, né? A festa, né? Então, antes do show do Benny, vai ter o grupo Seresta Nostalgia pra dançar agarradinho, gostosinho. Porque agora o pessoal só dança essas coisas do TikTok, né? O pessoal não dança mais coladinho. A não ser os forró do interior, né, galera? Aí é outra história, né? Mas vai ter o grupo Seresta Nostalgia tocando os clássicos que marcaram gerações e vão fazer você cantar aí do começo ao fim. Ai, tô louca pra dançar uma labarca com meu marido. 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Semana que vem, vou estar aqui, né, com o responsável pelo evento pra gente conversar sobre, né, sobre como é que vai ser, as expectativas, né, os detalhes, pra saber como é que vai rolar esse show, né? E...

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Que tem espaço, é bem tranquilo. Ah, é muito bacana. Eu lembro de eu grávida, tava grávida das gêmeas. Fui pra uma festa lá no CTG, foi tão bacana, gente, foi top. Eu dancei até, só não fui até o show, porque senão, né, tava barriguda, não podia tanto, né? 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Vamos embora? Segura!

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3: 10h59.
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15: Horas, 3 minutos. E o nosso Momento Zen começa já na lapada pesada, porque é o nosso primeiro dia de leão. Não, e eu gosto de ficar empolgada, menina. Eu me empolgo mesmo. Quando eu vou ver, a lua tá lá, a lua tá aqui, o sol tá aqui. Hoje as meninas, minhas filhas voltaram pra escolinha, gente. É o descanso dos pais, né? Quantidade de pais e mães que estão hoje relaxando, porque, graças a Deus, né? Porque as férias são caóticas. Hoje eu compartilho de vários memes. E é real, viu? É muita coisa. Mas também vale para os professores que descansaram um pouquinho, né, gente? Coitados, professores, cuidadores. Ai, mas vamos embora. Vamos se alinhar com os astros. Bora ver o que as energias do universo podem favorecer o nosso dia e esse período novo, né? Primeiramente, eu quero desejar parabéns a todos os leolindos e leolindas que estão fazendo aniversário hoje. Que Deus abençoe cada um de vocês. Que essa fase vai ser muito legal. Por quê? Por quê? Depois de um período em que o Sol estava em Câncer, ele nos convidou a olhar para dentro, aquela parte mais introspectiva, compreender nossas emoções, fortalecer nossas raízes. Agora, a vida nos chama para mostrar ao mundo aquilo que a gente aprendeu. É matar a cobra e mostrar o pau, como falam assim, né? Basicamente. Vamos falar logo na nossa língua, né? Então, essa temporada em Leão vai nos trazer muita coisa boa. Começando porque a Lua está crescente e gibosa em Escorpião. E ela continua aprofundando as transformações internas. Você vai notar que alguma coisa está diferente dentro de você, nas pessoas também. Ela também nos ajuda a abandonar velhos medos, fortalecer a coragem e compreender que crescer, meu amor, crescer, evoluir, também exige deixar algumas versões antigas de nós para trás. Se imagina você ser a mesma pessoa sempre. Ai, a vida fica muito chata, o mundo fica horrível. É por isso que às vezes as pessoas falam, porque eu não tenho mais esperança no mundo. Ai, que isso não sei o que da política. Ai, que eu não tenho mais esperança nisso. É porque o problema está dentro dessa pessoa. Quando você se fecha dentro do seu mundo, né, e não permite, né, ver o que você pode dar e o que você pode receber, tudo fica muito limitado, fica muito chato, tudo não presta, as pessoas não prestam, nada que tu faz presta. Aí, meu amor, às vezes nem terapia resolve. Porque a gente fica... É um lado teimoso do ser humano de achar que a gente pode permanecer o mesmo todos os dias e pra sempre. Se você é esse tipo de pessoa, mude sua concepção, gente, porque o mundo, a vida, ela evolui a cada instante. Por que que você precisa permanecer igual? Você pode mudar também, só que de uma maneira legal pra você mesma. Ou você mesmo, né? Mas isso, gente, é mais difícil mesmo pras pessoas da geração de ferro. E quem são? São as pessoas que nasceram nos anos 1940... até os anos 1960. 1960 e... vamos dizer, até os anos de 1970. Porque os anos de 1960 já é uma geração diferente. É a geração X. Já é uma geração que já começa a abrir mais a mente para entender a espiritualidade. Eu, por exemplo, eu sou do ano de 1990, então eu sou geração índigo. No caso, eu sou millennial. Né? E a geração millennial já é uma geração que já entendeu que existe a razão, o coração, né? E a espiritualidade, a fé. A gente já tem um equilíbrio numa tríplice, né? Quem é de 1980, 1970... já tá com a mente mais ou menos trabalhada pra isso. Quem é dos anos 2000, que é a geração Z, tem uns que já tem a mente mais aberta, tem outros que já são mais dependentes. Então essa parte de geração, gente, é importante a gente estar ligado disso, por mais que não seja assunto, né, na mesa de bar, na mesa do almoço. Mas é interessante a gente entender que as pessoas da geração de ferro, né, dos anos 1940 até 1960, por aí, têm mais dificuldade de aceitar as mudanças. Eles não conseguem entender, a maioria das pessoas, que o mundo hoje tem tecnologias, tem algumas facilidades que para eles foram difíceis mesmo no começo. Só que agora é diferente. E é isso que tá o valor do tempo. E é aí que a gente aprende a como se adaptar com algumas modernidades. Eu, por exemplo, hoje tento me adaptar a algumas coisas. Tem coisas que eu já não sou tão fácil de ceder, mas eu busco compreender com mais empatia. Tento me colocar no lugar, como é que eu gostaria de ter esse respeito se eu estivesse naquela situação. Por isso, a geração, chamam de geração mimimi, independentemente do ano que você nasceu. Porque é uma geração de pessoas que se importam mais com as emoções e que não deixam de mão compreender a si mesmos. Não tem mais medo de compreender a si mesmo, né? E o momento Zen tá aí pra gente entender essas coisas também. E me deu até uma ideia. Eu vou fazer uma matéria bem legal lá pro nosso Momento Zen no Folha BV, falando das gerações. Pra você ver qual geração que você é, como você pode evoluir ou como você pode adiantar algumas evoluções ao invés de se travar na vida. Falando em travar, hoje a gente começa a trabalhar o nosso penúltimo dia de Mercúrio retrógrado. Mercúrio tá em Câncer. Ele ainda faz a gente dar uma voltinha ali no passado, ter umas nostalgias véia chata. Aquele sentimento de angústia do nada, ainda mais se você tem algum sentimento de rancor mal resolvido. Só que amanhã, meu amor, acaba esse Mercúrio retrógrado, a gente entra numa fase bem mais leve. Mas ainda vamos estar em Câncer, até o dia 8 de agosto. Depois do dia 9 de agosto, vamos estar com Mercúrio em Leão. Então o nosso intelecto vai estar tinindo. A gente vai estar com a mente ativa, criativa. Só vamos tomar cuidado com o ego e a vaidade, né? Que Leão é um signo maravilhoso, generoso, mas ele sabe o valor de si mesmo. Então, ainda vai ser um período desse Mercúrio retrógrado, pelo menos até amanhã, né? Um período de revisar conversas, sentimentos, decisões antes de seguir em frente. Vênus já traz uma emoção, vamos dizer assim, umas emoções mais estáveis, porque ele está em Virgem e ensina que o amor também se demonstra através do cuidado, da dedicação. Agora, Marte está em Gêmeos. E ele movimenta nossas ideias, incentiva o diálogo, desperta a curiosidade. Que vai ser maravilhoso tudo isso, gente. Então, o nosso alinhamento está dividido nos quatro elementos. Ou seja, isso significa, né, assim, por alto, né? Que o universo quer que a gente harmonize tudo em nossa volta, começando, né, por harmonizar tudo que está dentro de nós. Olha que maravilha! Então, assim, eu juro pra vocês, se vocês estão afim de realmente trazer um novo tempero pra tua vida, vamos buscar se alinhar, né? Se alinhar, se entender, se amar, se cuidar. Então, assim, ó, fazendo um batidão, né? Vamos lá. O fogo de Leão inspira ação. A terra de Vênus em Virgem traz a estabilidade. O ar de Marte em Gêmeos amplia a comunicação. E a Lua, estando em Escorpião, né, que é um elemento, que é do signo do elemento água, traz a fluidez das emoções. É como se o universo lembrasse que o equilíbrio não significa eliminar um elemento, mas permitir que todos trabalhem juntos. Agora olha só que legal. Estamos na numerologia do 3. E o 3 reforça a criatividade, a expressão e uma ótima comunicação. Então hoje é um dia de você conversar a sério com alguém, de você ali falar com aquele teu cliente que estava travado aquela situação. A comunicação tá fluida hoje. É dia de fechar contrato. É dia de resolver as coisas mesmo. Você vai até perceber que a tua fala tá mais fluida e tal. Pra tu ver, né? Só a questão do alinhamento, do posicionamento dos planetas, né? A gente podia deixar isso passar, mas não, meu amor. É pra isso que existe o Momento Zen. E o conselho do dia vai nos lembrar que permanecer parado por medo ou apego às coisas, nos impede de viver aquilo que já está nos esperando à frente. Às vezes você fica ali, poxa, minha vida não melhora, mas é porque você permanece no mesmo lugar. Você permanece mantendo as mesmas convicções, as mesmas opiniões. Você não abre sua mente nem seu coração. E às vezes atrasa mesmo aquilo que o universo preparou de maravilhoso para você. Em alguns momentos, a travessia pode parecer lenta, mas ela continua sendo um movimento. Lenta ou não, ela ainda está ali no processo. Então, vamos buscar não permitir que o passado seja uma âncora, quando ele pode ser apenas uma lembrança daquilo que você já cresceu. Mudando de assunto rapidinho, nas redes sociais está rolando um papo aí que hoje em dia existe um ritual, tá? Olha só essas viagens que esse povo vive. Um ritual de tudo que tu fez no passado, de intimidade, todos os teus namorados, ex-namorados, tudo que tu viveu de sem vergonhice. Se você pagar R$5.500 pra pessoa lá, pra terapeuta, isso não é aqui em Roraima não, tá, gente? Ela limpa todos os seus karmas espirituais. Tu acredita nisso, Silvio? R$5.000 pra limpar teu passado espiritual. E aí? Rapaz, a pessoa me dá R$5.000 hoje pra limpar o passado, eu fico lá 5 horas com a pessoa de terapia, até ela esquecer o passado dela. Então, assim, olha, eu sou uma pessoa que a gente fala de espiritualidade, a gente fala de alinhamento, mas eu acho que tem coisas, eu acho que tem questões que a gente pode muito bem saber aonde investir ou não. Eu, particularmente, não investiria nisso, até porque o meu passado, que eu me orgulho e que me envergonha, faz parte de mim, faz parte dos meus erros e pra você também, aí do outro lado. É nessa hora que a gente pesa a balança e tipo assim, ah, tudo bem, o que importa é como eu estou hoje e como eu quero estar amanhã. Então não vai cair nessas lorotas não, de ritual que limpa karmas do passado, não, não é assim não, gente. Não adianta esquecer o que a gente na hora tinha consciência de fazer, fez e não gostou depois. Aí é paciência. Aí é bom senso, tá? Enfim. Bora refletir então? O que, que você tá pronto ou pronta pra deixar pra trás? De uma vez. É, pode ser isso aí que veio na tua cabeça agora. Qual é o novo ciclo que você deseja construir a partir de hoje? Aí vem mais uma dúvida. Será que você está olhando mais para o caminho que ficou ou para o horizonte que te espera? Ah, vamos olhar para frente, galera! A energia dessa quarta-feira favorece novos começos, uma comunicação consistente, a coragem para mudar de com força. O equilíbrio entre a razão e a emoção e o fortalecimento da autoestima. Se você estava se sentindo meio xoxo, capenga, manco, essas coisas assim, agora vai melhorar, viu, gente? Vai voltar um pouquinho. E a vida continua caminhando, meu bem. Para uns ela caminha, para outros ela corre, para outro ela corre, para alguns ela engatinha. O importante é que a vida e o tempo não param. Eita, que esse começo leão tá pancado, falei pra vocês. Vamos então pro nosso batidão zodiacal? Vamos começar com o signo de Áries, onde novos caminhos começam a se abrir. Planeje seus próximos passos com confiança e, Áries, sem medo de ampliar seus horizontes. A cor pra hoje é amarelo. Touro, reavalie antigas crenças e se permita aprender, assim, de diferentes maneiras. Não é do jeito que você quer, é do jeito que você precisa. O crescimento também acontece quando mudamos de perspectiva. Por isso a cor para hoje é azul claro. Bom dia, Gêmeos! O dia favorece o equilíbrio entre as responsabilidades e a vida pessoal. A organização será a chave para aproveitar as melhores oportunidades. Por isso, a cor para hoje é verde. Oi, Câncer! Algumas situações podem levar mais tempo para acontecer. E é aquela velha história, não é como você quer, é como você precisa aprender. Busque evitar a ansiedade e respeite o ritmo dos processos. A cor para hoje é marrom. Leão, oh maravilha, Leão tá com tudo em cima. Seu Seu novo ciclo solar começa convidando você a valorizar suas conquistas sem medir seu valor apenas pelos resultados. É sobre isso. Cuide também da sua insegurança, da sua segurança interior. Sabe por quê? Porque é o seguinte, Leão, a gente não pode achar que só porque uma situação concluiu de uma maneira favorável ou não, significa a nossa realidade. Às vezes é no processo que você observa toda a riqueza. Fica a dica, viu? A cor pra hoje é verde clarinho. Virgem, é hora de deixar para trás pensamentos que já não ajudam no seu crescimento. Busque confiar mais na direção que a vida está mostrando. E a cor da sorte é violeta. Libra, bom dia. Hoje uma pausa estratégica pode trazer respostas importantes. Até porque é o seguinte, nem toda espera significa atraso. Às vezes ela prepara você para o momento certo de agir. Pense bem, a cor para hoje é nude. Bom dia, escorpião. Vamos ter um pouquinho mais de paciência com aquilo que ainda está amadurecendo? Tudo leva um tempo. E nem toda colheita acontece no tempo que a gente quer. É no tempo que tem que ser. Confia mais nos processos naturais da vida. Tanto que, olha só, para escorpião hoje, as cores são verde, laranja ou amarelo. Sagitário. Olha, sabia que nem tudo é exatamente como parece? Sabia, né? Então pronto. Confie mais na sua intuição e busque enxergar além das primeiras impressões. A cor para hoje é prata. Capricórnio, bom dia. Você começa a se libertar de padrões, medos, inseguranças, situações que te limitavam até seu crescimento pessoal. Valorize esse processo de transformação, viu? Vai lhe trazer muitas coisas legais lá na frente. A cor da sorte é azul ou roxo. Aquário, tudo bom? O dia pede moderação, equilíbrio. Evite extremos e procure, assim, vamos conciliar a razão e a emoção antes de tomar qualquer decisão. A cor para hoje é amarelo, azul ou verde. Peixes. A sensibilidade estará mais intensa. Busque expressar seus sentimentos com sinceridade. E, ó, não fique guardando emoções que precisam ser acolhidas, tá? Fique com raivinha das coisas, não. Se acolha, se dê o melhor. A cor pra hoje é azul marinho. E pra gente encerrar o nosso Momento Zen às 11h22 em ponto, a gente encerra com a frase que é o seguinte: todo novo ciclo pede uma despedida, né? A gente não pode levar pro novo aquilo que era do antes, do né? Então, assim, toda despedida abre espaço para que a vida nos apresente possibilidades que antes não cabiam em nosso caminho. Que esse primeiro dia da temporada de Leão desperte em todos nós a coragem de seguir em frente, a confiança para mostrar a sua verdadeira essência e muita sabedoria para levar com você apenas aquilo que fortalece o coração. Que seja um ciclo de luz, autenticidade e muito crescimento para todos nós. Tudo! O nosso Momento Zen vai ficando por aqui, meus amorinhos. Um cheiro, Marilete! Eu vou para um comercial e volto já.
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0: deixou saudade de com força. Essa Marília, ô Marília Mendonça, que saudade, viu? Ai, ai, ai. 11h36, eu vou me embora. Vou quartar, eu acredito que você também possa quartar muito bem, obrigada. Eu volto amanhã a partir das 9h30. Você vai ficar agora com as principais notícias do esporte, com Elias Júnior. E eu volto, sim, amanhã 9h30, tô aqui com todo amor e carinho pra vocês. Mais música legal, que hoje eu sei que o pessoal mandou mensagem aqui no WhatsApp, dizendo que curtiu horrores a nossa playlist de hoje. E é assim que eu gosto. É assim que tem que ser. Gosto desse feedback de vocês. Volto amanhã, tá? Fiquem com Deus. Beijinho e tchau, tchau.
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3: Fiz o investimento na janela de janeiro. Sabemos também que não podemos, por só uma partida jogada, cair contra nossos atacantes, porque sim, criamos muitas ocasiões de gol. No pudimos finalizar de la mejor manera, mas estamos trabajando mucho en eso. 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

0: 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Más, sí, tenemos que continuar mejorando, tenemos que continuar trabajando y nuestra primera partida sí que era en nuestra arena. 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A partir do gol de Elis comenzamos otra vez a jugar, a crear situaciones y no podemos esperar de tanto tiempo para hacer lo mismo que hicimos en la primera parte.
1: Pois é, né? De fato, o Atlético Mineiro ontem teve, eu assisti o jogo, estava aqui no Esporte em Debate ao lado do Guilherme Agrela e também do Lucas Bueno. E a gente estava assistindo o jogo e comentando durante o programa. O Atlético Mineiro passou muito tempo, principalmente na primeira etapa do jogo, em cima do Bahia. Tentando, indo para cima, tentando fazer o gol, não conseguindo, pecando nas finalizações. O goleiro Ronaldo fez uma boa partida também, mas não conseguiu fazer o mais importante, que foi o gol. Ou melhor, até conseguiu fazer um gol. Mas para a quantidade para o volume que o Galo teve, principalmente na primeira etapa, no primeiro tempo do jogo de ontem, é muito pouco. Um gol aos 46 minutos da primeira etapa. Um gol que sai dos pés do zagueiro Juan Tressoldi, inclusive. Zagueiro Juan Tressoldi. Então, de fato, o Matheus Cacierra, que jogou ontem com a camisa 9 do Atlético Mineiro, o Bernard e o Tomás Coelho, né, ex-jogador do Atlético Paranaense, que hoje está no Galo, não tem dado conta do ataque do Atlético Mineiro. Até por isso, o próprio Eduardo Domingues já comentou, já falou e admitiu que o Galo busca, sim, um camisa 9, precisa de um fazedor de gols, né? Precisa de um atacante que saiba fazer gols, saiba empurrar a bola para dentro. Mas a gente sempre vai voltar naquela mesma discussão, naquele mesmo ponto de os clubes precisam se organizar, os clubes precisam ser geridos, os clubes precisam ser gerenciados, os clubes precisam ser levados a sério. O Atlético Mineiro não pode passar pelos problemas que passou nos últimos anos, não pode passar por aquilo que passa recentemente. Precisa ter uma diretoria que trate o Galo com a seriedade que o Galo merece. Adversário do Galo na noite de ontem, Rogério Ceni, treinador do Bahia, falou após o empate. Comentou sobre o primeiro turno do Tricolor de Aço. As melhoras de alguns anos para trás e também a piora de 2025. O Bahia terminou o primeiro turno de 2026 com 3 pontos a menos do que terminou o primeiro turno de 2025, Rogério Ceni. Foram apenas 30 pontos conquistados contra 33 no ano passado. E aí, qual é a explicação?
2: E são muitos pontos a mais do que 23 e também são 2 pontos a menos do que 24, né? 24 foram 32 pontos, 25, 33. Em 2023 foram bem pouquinho, acho que nem 20, não sei quanto foi. Eu acho que é uma média. Eu acho que nós tivemos uma etapa ruim, que foi aqueles 8 jogos, eu não sei quantos de brasileiro dos 8, mas acho que foram 6 jogos, sei lá, do brasileiro sem vencer, né? E isso atrapalhou bastante. Mas eu acho uma pontuação razoável, tanto que nos dá uma posição de sexto lugar, que é uma posição média no campeonato. Esperamos poder fazer um segundo turno com mais pontos e terminar acima dos 60 pontos que nós terminamos no ano passado, na temporada passada, brigando mais uma vez por aquilo que a gente tem que acreditar que nós temos possibilidade de conseguir, que é estar jogando novamente todas as competições no próximo, as competições internacionais e tudo que a gente tem direito no próximo ano. Escorregamos em alguma, né, no começo do ano, tanto na pré-Libertadores quanto na Copa do Brasil, e agora temos que lutar para conseguir um bom posicionamento que nos dê condição de jogar competições internacionais, todos os torneios novamente e melhorar cada vez mais o índice de acesso.

0: tanto em contratações, em reformulações, em sistemas de jogo, individualmente falando também dos atletas, tentar melhorar, evoluir a cada jogo, a cada ano. Claro que haverão derrotas ainda, né? Não tem, é inevitável até o final do campeonato, mas que a gente consiga competir e pontuar. Fizemos 4 pontos em 2 jogos, um em casa, um fora. O importante agora é na Fonte Nova, junto do nosso torcedor, tentar vencer outro clássico brasileiro, que é um Bahia e Corinthians.
1: Ó, o Bahia precisa melhorar, isso é fato. Precisa vencer, quem sabe ganhar do Corinthians no próximo fim de semana. Mas lembra daquilo que eu falei sobre o Atlético Mineiro, do Eduardo Domingues, que era muito interessante o movimento da torcida defendendo o Barba, como eles chamam em Belo Horizonte, e sempre colocando a culpa, atacando a diretoria do Galo? No Bahia é um misto das duas coisas. Eu vejo muitos torcedores do tricolor, muitos tricolores reclamando não só da gestão do Bahia, não só da gestão como a forma de gerir o futebol do clube, mas principalmente muitas vezes por manter Rogério Ceni. Ou seja, Rogério Ceni tem culpa, sim, nisso que acontece no Bahia para o torcedor tricolor. Aquilo que acontece, as eliminações precoces em muitos campeonatos. Não ter conquistado um grande título ainda com o Bahia tiram força do trabalho do Rogério Ceni. Para mim, isso acontece. Sim, ser eliminado na pré-Libertadores, como foi a equipe do Bahia nesse ano, é algo muito. É pouco para aquilo que se espera desse projeto, é pouco para aquilo que se espera do elenco do Bahia, é pouco para aquilo que se espera do próprio trabalho do Rogério Ceni, que já fez grandes trabalhos aqui no futebol brasileiro. É um técnico campeão brasileiro com o Flamengo em 2020. É importante a gente lembrar isso. Teve outras passagens marcantes pelo Fortaleza, evidentemente treinou o São Paulo, né? O maior ídolo da história do São Paulo, na minha opinião, é o Rogério Ceni, um dos maiores goleiros da história do futebol, mas não passa pelo melhor momento do Bahia e essa não é a melhor temporada do Rogério. Mesmo assim, o Bahia é o sexto colocado, ainda briga por uma vaga na Copa Libertadores da América do ano que vem. É importante a gente lembrar que o sexto colocado de agora, de 2026, não vai à Libertadores. Não temos mais G6 no Brasileirão como tínhamos nos últimos anos, né? Até porque agora a Copa do Brasil, a final da Copa do Brasil, dá 2 vagas, uma direta ao campeão e uma vaga de pré-Libertadores ao segundo colocado. Então, o Bahia precisa sim melhorar. Dito isso, sexto colocado, há alguns anos era bastante coisa para o Bahia. O Bahia, em 2023, brigou para não cair até o último momento do Campeonato Brasileiro, né? Quando o Santos foi rebaixado, o Bahia era uma das equipes que estava ali brigando também contra o rebaixamento. Acabou conseguindo se salvar e, com o projeto do Grupo City, um projeto que é de longo prazo, um projeto que deve começar a dar frutos mais para frente, mas já vem, é verdade, tendo alguns resultados, é algo para o futuro. Dito isso, o trabalho do Rogério Ceni deve sim em algumas coisas para o torcedor tricolor. Quem joga hoje também, além dos jogos que já comentamos aqui, do Palmeiras e do São Paulo, clássico no Rio Grande do Sul, em Porto Alegre, o Internacional recebe a equipe do Cruzeiro. E a gente pode ter uma estreia muito interessante nesse jogo, viu? Matheus Cunha, ex-goleiro do Cabuloso, chegou ao Colorado e falou na sua apresentação sobre a possibilidade de ser titular já hoje contra o ex-clube.
2: Não, nenhum momento. Quem vai se tornar titular é ali dentro do campo, trabalhando, e o Paulo vendo. E o que o Paulo decidir ali, quem tiver melhor, vai para dentro do campo representar a camiseta do Inter. Eu vim aqui para compor e, lógico, eu vou brigar pela minha posição como em qualquer outro lugar que eu fiz. Ah, ótimo, ótimo. Desde quando eu cheguei, estou treinando 2 períodos. Tanto é que hoje foi mais tarde por conta disso. E estou trabalhando. Estou trabalhando para estar o mais pronto possível e, como eu disse, eu não fujo da batalha. Se for quarta-feira para ir para dentro do campo, eu estou apto e vou dar meu melhor quarta-feira.
1: Vai dar o melhor quarta-feira, também conhecido como hoje. Um dos grandes problemas do Inter nessa temporada é o gol. Antony, garoto, jovem, não resolveu o problema deixado por Rocher, que se lesiona demais e quando joga também não vai bem, né? Apesar de ter sido uma contratação que à época, quando foi anunciado, considerei ser muito boa, não se provou. Rocher não foi bem, inclusive foi reserva da seleção uruguaia para o fraco Muslera neste ano de 2026 e agora o Inter aposta suas fichas no Matheus Cunha. O Inter é mais um daqueles casos que eu digo, né? Um clube grande, um clube com história, campeão mundial, bicampeão da Libertadores, tricampeão do Brasileirão, campeão da Copa do Brasil, que é gerido É, muito mal. Tem uma gestão muito ruim, que dá muito mais problema do que solução para o torcedor colorado. Nesta segunda parte de nossa área, tive ao meu lado Rafael Palmeira na mesa de som, Roger Palme Duarte na central técnica e o Alan Marcel no switcher. Daqui a pouquinho, uma rápida pausa e a gente volta para o meu momento preferido deste programa. Você já deve saber qual é se você está comigo nesse restante de semana. Mas antes, meio-dia e 48 do horário de Brasília.
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4: 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De volta aqui na programação da Bandeirantes. Para mim, a hora favorita desse programa. É hora de girar. E depois de uma terça-feira de muito agito, essa quarta promete ser ainda mais movimentada. Na Copa Sul-Americana, são dois brasileiros em campo. O Vasco, às 7 horas, visita a equipe do Independiente Medellín. E no Peru, o Sporting Cristal recebe o Bragantino às 9:30. Além disso, nesse mesmo horário, tem Lanús e Cienciano. No Campeonato Brasileiro da Série A, Coritiba e Palmeiras, duelo de Verdão. Jogo com transmissão da sua... às 7:30. Um pouquinho mais tarde, às 9:30, em Bragança Paulista, São Paulo e Atlético Paranaense. Nesse mesmo horário, mais dois jogos. E olha só, alerta de jogaço. Internacional e Cruzeiro jogam no Beira-Rio. E em Chapecó, a Chape recebe a equipe do Flamengo. Mengão tenta aproximar do Palmeiras. Além de muito mais coisa que acontece aqui em solo brasileiro. Série B, Catarinense, a Copa Paulista, Copa Rio. E olha só, eu nem falei de fora do Brasil, viu? Tem UEFA Champions League, UEFA Conference League e muito mais coisa pra você que tá ligado aqui comigo. E você já sabe que pra ficar por dentro de tudo que o futebol tem a oferecer, só tem um lugar. Até porque...
5: Futebol!

0: E antes da gente encerrar, então, nossa área desta quarta-feira, dia 22 de julho, reforçando o convite para você que acompanhou todo o nosso programa aqui, eu sigo na programação da Bandeirantes e hoje, mais tarde, Coritiba e Palmeiras, a partir das 7h30, abrimos a jornada esportiva, como já é hábito aqui, meia horinha antes, então às 7h, às 9h30, duas horinhas depois, tem São Paulo e Atlético Paranaense. Alô, torcedor do São Paulo, viu? Esse jogo não é no Morumbi, por conta da agenda de shows. O nosso Everton Ramos trouxe a informação muito bem ao longo aqui do nossa área. O São Paulo enfrenta a equipe do Atlético Paranaense fora de casa, né? Joga em Bragança Paulista, no estádio Cícero de Souza Marques, mas a promessa é de casa cheia. Eu já fui nesse estádio, viu? É muito legal, confortável, interessante ver jogo lá. Pretendo voltar, sim, em um futuro não muito distante. Bom, muito obrigado a você que esteve comigo aqui em mais um Nossa Área. Amanhã estamos de volta do meio-dia a 13h. Você fica agora com a programação da Bandeirantes. Bora Brasil! Com Joel da Atena, Ana Paula Rodrigues e também todo o nosso timaço técnico da Bandeirantes. Na central, Roger Palme Duarte. Na mesa de som hoje, aqui comigo, Rafael Palmeira. Também ele, Roberto Dias, que acabou de chegar aqui, me cumprimentou, meu amigo Roberto Dias. E, é claro, o Alan Marcel, que está no nosso Twitter. Foi uma honra ter ficado com vocês até aqui. Espero que amanhã estejamos todos juntos novamente. Viu? Um abraço para vocês. Até amanhã. Tchau.
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4: 11h59.
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2: E vamos direto aos destaques de hoje.
1: MPF exige regras mais rigorosas para barrar garimpo ilegal nos rios da Amazônia.
2: Polícia Federal prende dois homens e apreende mais de uma tonelada e meia de insumos para garimpo ilegal.
1: Governo de Roraima muda comando da Secretaria de Gestão Estratégica e Administração.
2: Tribunal de Contas determina suspensão de pagamentos em obras de calçadas em Rorainópolis após suspeita de roubo.
1: E ainda, homem de 56 anos é preso acusado de estuprar e engravidar a própria neta em Uiramutã.
2: Estes e outros destaques você confere agora no Jornal da 100.3.
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1: 12 horas e 7 minutos. Boa tarde, ouvintes. Boa tarde, Jaqueline.
2: Boa tarde, Natanael. Boa tarde, ouvinte.
1: Olha, o Ministério Público Federal recomendou à Marinha do Brasil novas regras para barrar o uso de balsas e dragas no garimpo ilegal na Amazônia, incluindo aqui o estado de Roraima.
2: O órgão quer que a apresentação de licença ambiental e autorização da Agência Nacional de Mineração seja obrigatória para cadastrar e liberar a navegação dessas estruturas.
1: A recomendação dá prazo de 60 dias para o início das ações e permite o uso de imagens de satélite e vídeos para aplicar multas aos proprietários, mesmo quando as embarcações forem destruídas em fiscalizações.
2: A medida também prevê vistorias em estaleiros, né, para impedir a construção de balsas clandestinas.
1: Falando em garimpo ilegal, Polícia Federal prende dois homens e apreende mais de uma tonelada e meia de insumos aqui em Roraima. Os detalhes com o repórter Alcir Marques.
3: A Polícia Federal prendeu em flagrante nesta terça-feira dois homens que transportavam e armazenavam produtos químicos destinados ao garimpo ilegal em Roraima. A ação aconteceu após o setor de inteligência da Polícia Federal identificar a movimentação suspeita do material, que tinha como destino a terra indígena Raposa Serra do Sol. Durante a abordagem, os agentes encontraram cerca de 375 quilos de um composto químico semelhante ao cianeto, além de 1.250 quilos de carvão ativado. Insumos fundamentais no processo de extração de beneficiamento de ouro. Parte da carga já havia sido descarregada em uma casa em Boa Vista. De acordo com as investigações, os materiais abasteceriam a cadeia logística do garimpo na região. Os dois suspeitos permanecem à disposição da justiça. Alcir Marques, de volta para o Jornal da 100.3.
2: Obrigada, Alcir Marques, pelas informações. Agora são 12 horas e 9 minutos. A gente vai falar do governo de Roraima, que oficializou mudanças no primeiro escalão da administração estadual. Em decreto assinado pelo governador Soldado Sampaio, Raimundo Aparecido Pereira da Silva foi exonerado do cargo de secretário de Estado de Gestão Estratégica e Administração.
1: Para assumir a titularidade da pasta, o governo nomeou Manuel Batista Souza Júnior. As trocas no comando da secretaria já estão em vigor. Segundo a apuração aqui da Folha BV, outras mudanças estão a caminho.
2: E agora a gente fala do Ministério Público de Roraima, que reforçou a fiscalização sobre a gestão da saúde pública no município de São Luís da Nauá.
1: A Promotoria de Justiça da comarca aditou um procedimento administrativo para acompanhar bem de perto o cumprimento de um termo de ajustamento de conduta, um TAC, assinado pela Prefeitura.
2: O acordo exige reformas urgentes na Unidade Básica de Saúde Regina Ribeiro Paiva. Entre as obrigações do município estão a melhoria da infraestrutura do posto e garantia de estoque contínuo de remédios e insumos, além do treinamento dos profissionais de saúde.
1: A medida foi assinada pela promotora de justiça Lara Von Held e busca garantir que as melhorias prometidas para a UBS saiam do papel e cheguem à população.
2: E agora a gente fala de educação. A Secretaria de Educação e Desporto realizou na manhã de hoje o lançamento do catálogo de educação ambiental, estruturas de hortas sustentáveis. Saiba mais com Alci Marques.
3: A Secretaria de Educação e Desporto está lançando nesse momento o catálogo de educação ambiental, estruturas de hortas sustentáveis e a entrega das placas de identificação das hortas escolares. A chefe da Divisão de Educação Ambiental, a Naiva, nos contou sobre a proposta do projeto.
4: A Divisão de Educação Ambiental desenvolve o projeto Horta na Escola desde 2023, né? E a proposta desse projeto sempre foi que a escola tivesse em seus espaços uma horta, mas no formato alternativo, não no formato tradicional. Então, a divisão, com seus colaboradores, né, seus assessores, nós tínhamos várias ideias, só que não estava reunida num espaço. Então, uma assessora da divisão teve a ideia de vamos formar um catálogo, né? Então, unificamos todas essas informações através do catálogo, né, com modelos de estruturas de horta no formato sustentável. São materiais alternativos, como os pallets, garrafas PET de todos os tamanhos, troncos de bananeira, casca de coco, como também pneus, né? Então, nós tivemos hoje várias alternativas para estruturas de horta. Então, o motivo hoje é dar suporte ao projeto através desse catálogo.
3: Eu já passei algumas escolas, inclusive militarizadas, eu já vi muitas hortas muito bem montadinhas, muito bem feitas, os alunos super gostando do que estão fazendo, na verdade, já fazem 3 anos. O que você viu, o que você gostou mais durante esse tempo?
4: O envolvimento dos alunos, né? Porque o aprendizado que eles têm na escola, eles levam para casa, né? Esse conhecimento, muitos têm esse conhecimento trazendo um pouco de casa, mas levando também de casa, da escola para casa, né? Então, o envolvimento dos alunos, a participação, além que é um laboratório vivo, né? E ele serve até para relaxamento também. Às vezes o aluno está ali, vai molhar uma planta, vai tirar um matinho, né, vai aguar. Então ele consegue, né, desenvolver habilidades, trabalhar também os componentes curriculares.
3: Eu estou aqui com a Ana Ilza, ela é gestora da escola Eu Fiz da Cunha. Vai trazer na escola dela, tem uma horta. Os alunos já trabalham com isso. Há quanto tempo, professora?
5: Nós começamos o ano passado. Na verdade, é um projeto chamado Ecoviva. Ele inclui tudo relacionado ao meio ambiente. Nós temos uma horta nesse mesmo espaço, né, que é chamada Ecoviva, que a gente deu o nome de Praça Ecoviva. É uma praça também de acolhimento dos alunos. Lá tem a criação de tilápias, né, a criação de tilápias. Nós temos a questão da compostagem, né, resíduos que sobram da copa, e é feito toda aquela adubação para colocar nas plantas mesmo, na horta que é da escola. Temos a questão das plantas medicinais, temos a captação das águas das centrais que a gente reutiliza para também ajudar na nossa horta, né, nas nossas plantas. Nessa praça ela envolve 7 projetos que envolvem o meio ambiente.
3: Com certeza o aluno também leva isso para casa. Está lá ocioso, sem fazer nada. Vou aproveitar o que eu aprendi lá na escola, vou fazer alguma coisa aqui em casa com a mamãe, com o papai.
5: Sim, sim. Sim, isso é pra vida, né?
3: A ação integra o projeto Horta na Escola. Sustentabilidade em ação. Durante o evento foi apresentado o catálogo elaborado para orientar as unidades de ensino na implantação e na manutenção de hortas pedagógicas sustentáveis. Além da entrega das placas de identificação das hortas escolares. Alcir Marques, de volta para o Jornal da 100.3.
1: 12:14 agora, intervalo aqui no Jornal da 100.3. Daqui a pouco a gente volta com mais informação no seu rádio.
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5: 12 horas e 19 minutos de volta com o Jornal da 100.3 aqui pela Folha FM. Olha, o Tribunal de Contas do Estado de Roraima determinou a suspensão imediata de pagamentos e a retenção de valores de um contrato de reforma de calçadas lá no município de Rorainópolis, no sul do estado. Uma auditoria revelou um prejuízo potencial de quase R$480 mil aos cofres públicos.
6: A decisão cautelar é da conselheira Simone Soares de Souza. Segundo o TCE, um contrato assinado em 2023 com a empresa APP Engenharia saltou de quase R$320 mil para aproximadamente R$800 mil, um aditivo ilegal de 150%, estourando o limite máximo de 25% permitido por lei.
5: Além disso, os auditores identificaram mais de R$327 mil pagos sem notas de medição, relatórios ou fotos que comprovassem a realização das obras. A própria prefeitura teria dificultado a fiscalização ao omitir extratos bancários.
6: Diante dos indícios de irregularidades, o tribunal determinou o bloqueio preventivo desses valores e deu o prazo de 15 dias para que os gestores envolvidos apresentem defesa.
5: E agora a gente fala do tarifaço dos Estados Unidos, que começou a vigorar hoje, viu? Essa nova tarifa adicional de 25% imposta pelo governo de Donald Trump sobre os produtos brasileiros. A medida atinge cerca de 20% das vendas do Brasil para os Estados Unidos, com um prejuízo estimado que pode chegar a US$11 bilhões.
6: E entre os setores mais afetados estão os eletroeletrônicos, né, como máquinas, autopeças e calçados. Já São Paulo e Santa Catarina concentram mais da metade do impacto econômico no país.
5: O governo brasileiro rejeita as alegações de práticas comerciais desleais usadas por Washington e classifica a sobretaxa como uma decisão política.
6: Em resposta, o Brasil anunciou o crédito para capital de giro às empresas afetadas, enquanto a Apex Brasil prepara um plano de R$130 milhões para redirecionar as exportações para os novos mercados na Europa e na Ásia.
5: E o PROCON Assembleia registrou quase 2 mil demandas entre janeiro e junho deste ano. O balanço inclui reclamações, denúncias e orientações prestadas aos consumidores em Roraima.
6: Os serviços financeiros lideraram os pedidos de ajuda, com 686 registros, segundo pelas queixas sobre telefonia e serviços privados.
5: Seguidos aí por esse tipo de queixa, né? Segundo a direção do órgão, o trabalho busca resolver os conflitos de forma rápida, diretamente com os fornecedores, além de realizar ações preventivas no comércio para orientar sobre os direitos do consumidor.
6: Quem precisar de atendimento pode procurar os polos do PROCON Bairro Buritis e no Fórum da Cidadania, ou entrar em contato pelo WhatsApp no número 95-98401-9465.
5: Mais de 401 mil eleitores estão aptos a votar em Roraima no próximo dia 4 de outubro, no primeiro turno das eleições de 2026.
6: Segundo dados do TSE, o estado registrou o maior crescimento proporcional de votantes no país em relação ao último pleito geral, um aumento de quase 10%, com mais de 35 mil novos eleitores no cadastro.
5: As mulheres são maioria, representando 51% do eleitorado roraimense. A maior fatia dos votantes tem entre 25 e 29 anos. E a população idosa no processo eleitoral também cresceu, viu, Jaque? Ultrapassando 62 mil pessoas.
6: No dia da votação, os eleitores vão escolher representantes para 6 cargos: deputado federal, deputado estadual, 2 vagas para o Senado, governador e presidente.
5: E ainda sobre eleições 2026, eleitores têm até 20 de agosto para solicitar voto em trânsito. Pedido pode ser feito pela internet ou presencialmente. Os detalhes na reportagem.
7: Os eleitores que estarão fora do município onde votam nas eleições 2026 têm até o dia 20 de agosto para solicitar o voto em trânsito. O pedido pode ser feito pela internet, no autoatendimento eleitoral ou presencialmente em qualquer cartório eleitoral, com documento oficial de identificação. Quem escolher votar em outra cidade do mesmo estado poderá participar da votação para todos os cargos em disputa. Já quem estiver em outro estado poderá votar apenas para presidente e vice-presidente da República. A Justiça Eleitoral lembra que, depois de habilitado para o voto em trânsito, o eleitor não poderá votar na sessão de origem. Se não comparecer ao local escolhido no dia da eleição, deverá justificar a ausência. O prazo para solicitar, alterar ou cancelar o voto em trânsito termina em 20 de agosto. Reportagem Sofia Muniz.
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6: Agora a gente fala de polícia, são 12 horas e 25 minutos. Um homem de 56 anos foi preso em flagrante delito por ordem judicial, acusado por estuprar e engravidar a própria neta de apenas 13 anos. A prisão preventiva foi cumprida na comunidade indígena Santa Creuza, no município de Uiramutã.
5: As investigações começaram neste mês após denúncia do Conselho Tutelar. Segundo a apuração, os abusos eram praticados com violência e ameaças desde o ano passado, nos momentos em que os pais da vítima saíam de casa. A adolescente está no 7º mês de gestação.
6: A ordem de prisão foi decretada pela Justiça após o parecer favorável do Ministério Público. O suspeito foi localizado na comunidade e passa por audiência de custódia nesta quarta-feira, dia 22 de julho.
5: Outro caso, um venezuelano de 43 anos foi preso em flagrante acusado de estuprar uma criança de apenas 6 anos no bairro Caranã, aqui em Boa Vista.
6: A prisão ocorreu em menos de 2 horas após a denúncia ser feita à Delegacia de Proteção à Criança e ao Adolescente. Segundo as investigações, o homem estava hospedado na casa da família da vítima quando aproveitou a ausência da mãe para cometer o crime.
5: A própria criança contou à mãe o que havia acontecido assim que ela retornou para casa. O acusado foi localizado logo em seguida pelas equipes policiais. A prisão em flagrante foi convertida em prisão preventiva pela Justiça e o homem já foi encaminhado para o sistema prisional. Agora 12 horas e 26 minutos, manda uma boa tarde aqui para o Edelson Emiliano, que está conosco aqui na live do YouTube do Jornal de Boa Tarde. Estou ligado. Obrigado, Edelson, pela participação, pela audiência. E esta edição do Jornal da 100.3 fica por aqui na Sonoplastia Rio Ferreira, nas reportagens Alcir Marques e toda a equipe de jornalismo Folha BV e agências parceiras.
6: A apresentação foi de Jaqueline Amazonas e Natanael Vieira. Para mais detalhes, acesse nosso site folhabv.com.br e continue ligado em nossa programação. Lembrando que às 18 horas tem resumão da Folha.
5: Uma boa tarde a todos.
6: Boa tarde.

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1: 12:36.
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5: Então, amigos, eu fui visitar a dona Eliane Duarte. Dona Eliane Duarte é uma roraimense que trabalhou muito no ex-território e estava esperando também há muito tempo o seu enquadramento nos quadros da União. Fui recebido na casa dela pelas irmãs, filhos, netos, uma família belíssima. E ela me ofereceu, inclusive, lá um delicioso suco de frutas, um excelente papo. Nos divertimos muito, relembramos histórias do ex-território, da nossa vida aqui. E eu fiquei muito feliz, viu, dona Eliane, de ser recebido pela senhora e pela sua família. Um grande abraço, Deus abençoe a todos vocês.

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3: Boa tarde, estamos entrando no ar com o seu Quem é Quem aqui na Folha FM. No programa de hoje eu recebo muitos amigos queridos aqui no estúdio. Murilo Ferrari, presidente da ProSoja, vem conversar conosco sobre a expectativa da colheita para 2026. Nirval Queiroz, meu amigo das antigas, promotor de eventos, consultor do Sebrae, está aqui com o Raul Carvalho, que é analista técnico do Sebrae, e eles vêm falar sobre a rodada de negócios que vai ser realizada por aqui. É um evento, gente, destinado a conectar empresários para prospecção de novos negócios. E meu amigo das antigas, do tempo da faculdade, eu lembro que uma vez... Não, não vou contar não, depois eu conto, Nonatinho. Histórias da faculdade, olha só. Nonato Mesquita, que é o coordenador do governo itinerante, que fala sobre a segunda edição, que vai acontecer dessa vez em Boa Vista. O Nonato, gente, a gente fez faculdade na mesma época, olha, direto do túnel do tempo. Nirval Queiroz, a gente fez muitos eventos juntos, hein, Queiroz? Direto do túnel do tempo também. Nirval não tinha um cabelo branco, hein, Queirozinho? Seja bem-vindo ao nosso programa, Nirval. Boa tarde.
4: Obrigado, Cida, pela oportunidade. Eu não gosto de jogar assim do túnel do tempo, Cida. São 23 anos que a gente...
3: 23 anos. É verdade.
4: Eu não vou falar do tempo do teu quem é quem. Quanto tempo,
3: é, né? 23 anos de quem é quem. De inclusive, quem é quem. O Quem Isso. É Quem
4: você
3: na TV.
4: Você abriu num evento
3: da primeira edição do Quem é Quem foi num evento da Promove.
4: Expo Serviços.
3: Expo Serviços, ao vivo.
4: Isso.
3: Lá no...
4: Latif Salomão. Ok?
3: Quem sabe faz ao vivo, né? É. Gente, foi inovador, Isso. Hein? Bens a Deus.
4: É.
3: E aí, você trouxe hoje o Raul para conversar com a gente. Boa tarde, Raul.
5: Boa tarde, Cida. Boa tarde a todos os ouvintes da Rádio Folha. E vamos que vamos.
3: Então, Raul, conta pra gente como é que vai ser essa rodada de negócios que vocês estão organizando. Quem vai poder participar?
5: Então, nossa rodada de negócios irá acontecer na data do dia 28, né? Vulgo próxima terça.
3: Adoro!
5: E o que acontece? É um evento voltado, né, para você, empresário, que está buscando novas conexões. Nós estamos montando uma rodada de negócios bem legais, com novas oportunidades para você aí conseguir criar parcerias estratégicas, novos parceiros. É o Sebrae promovendo mais uma vez aí conexões para poder estimular o empreendedorismo no estado.
3: Como é que vai ser aí a participação dos empresários? Como ter acesso ao evento?
5: Olha, você pode estar entrando em contato com 981-16-6498, tá bem? Vou repetir, 981-16-6498. Nosso querido Nirval aqui já montou o painel de oferta das nossas empresas âncoras. Você, empresário que está interessado, entre em contato. Iremos lhe mostrar o nosso painel de oferta. Você vai dizer, olha, quero muito me conectar com a empresa B, com a empresa C. Super Nirval aí já vai conseguir fazer o agendamento para a gente conseguir realizar essa conversa e essa aproximação entre empresários para gerar negócio.
3: Nirval Queiroz, agora eu quero saber as empresas âncoras, Isso. Quais são?
4: Cida, são empresas trabalhadas pelo Sebrae dentro de um programa do Sebrae chamado Agente de Mercado.
3: Legal.
4: Então, essas empresas que estão como âncoras, como o Raul falou, são empresas que elas passaram por um programa de consultoria. Então, elas receberam, foi aplicado um diagnóstico nessas empresas, um diagnóstico com olhar no setor de vendas, no setor de mercado dessas empresas. A partir dali, eles tiveram um atendimento por consultores especializados, treinados para isso, só com o olhar no aspecto da venda. Então, como é que você vende? Você usa marketing? Você usa marketing digital? Como é que é o teu processo de produção? Para identificar os pontos fortes e os pontos fracos desse negócio, para dizer assim, quando você for vender, você tem uma percepção clara qual é o teu limite de produção, teu limite de entrega, para você não contratar além disso, não ficar atrasando as coisas. Então, é trazer um pouco mais de profissionalização.
3: Maravilha.
4: Então, eles tiveram uma etapa desse atendimento e agora nós chegamos na fase que é a fase que todo empresário gosta, que é de fomentar a aproximação das reuniões de negócios.
3: B2B?
4: B2B. Aham. Negócios B2B. Tá? Com um olhar muito especial, né, que a gente... os consultores vêm atendendo, nós fizemos oficina de negociação, né, com esses empresários, para que eles pudessem montar estratégia de negócio.
3: Aí só para a gente explicar, gente, B2B são negócios para negócios.
4: De porque empresa
3: aí tem
4: com empresa.
3: Empresa com empresa. Aí tem B2C, que é a empresa para o consumidor. Isso. Agora vocês estão com esse foco, fortalecer esse elo entre as empresas locais. E é mais relevante do que nunca a gente ter esse fortalecimento das empresas locais, que a gente está vendo um movimento de muitas empresas vindo de fora para cá. Então, o nosso pessoal tem que correr, tem que acelerar, tem que atualizar aí o dia a dia da empresa, o crescimento, para não ficar para trás, hein, Queiroz?
4: É uma competição. É. Você está no mercado, as empresas buscam novos mercados. Quando você está num estado como Roraima, né, que aí, vamos dizer assim, que nos últimos 12 anos vem recebendo muitas pessoas, muitas pessoas com capacidade de investimento. Nos últimos 8 anos, a gente recebeu muita gente com um perfil diferente, que é um perfil de investidor. Está aqui o Murilo, que você está representando. Com esse movimento, além do movimento do agro, vieram outros movimentos. Sim. De chegada.
3: A LC só... oportunizou a vinda, por exemplo, dos atacados. É, e aí a gente isso. Sempre fica com aquela preocupação da concorrência predatória. E a gente percebeu que Roraima tem espaço para todo mundo. Os atacados estão aí consolidados e os nossos varejistas e supermercados aqui estão cada vez mais fortes. E ainda tem espaço para os nossos pequenos dos
4: bairros. Exatamente,
3: tem
4: espaço para eles. E esse tipo de programa do Sebrae vai capacitando esse pequeno empresário, médio empresário, para que ele também busque novos mercados. Que aí ele, esse preparo de estratégia para negociar vai tornar ele mais afinado, mais perspicaz em enxergar a oportunidade. Que eu brinco muito com a pessoa e digo assim, olha, tem um negócio ideal, tem um negócio desejável e tem um mínimo negócio.
3: Tem o meu aceitável. Negócio que eu preciso fazer dar certo.
4: Pois é, tem um negócio meu maior que eu preciso dar certo. E eu tenho que ter 3 opções para poder fechar alguma coisa. Tem uma quarta, Nival, digo, olha, sempre falo para os nossos clientes, tem uma quarta opção, que é não fazer negócio. Quando só me sobra uma opção que vai ferir o meu negócio em si, que eu não posso abrir mão de algumas coisas, aí eu tenho até a opção de não fazer. Né? Essas empresas, elas estão treinadas e preparadas para isso, para poderem sentar frente a frente no dia 28, nós estamos nessa etapa visitando empresas, apresentando esse painel e fazendo os agendamentos. A rodada de negócio é uma modalidade de evento diferente das feiras, diferente das reuniões de network. Ela é muito concentrada, discreta e objetiva.
3: Olho no olho.
4: Olho no olho, tem um horário marcado, tem um espaço lá do Sebrae onde a gente vai colocar as mesas de negócio. Você vai chegar no seu horário, você tem 30 minutos para dialogar, para conversar. Precisa fazer um negócio ali em cima daquela hora? Se der, ótimo. Se não, você marca uma nova reunião. Nem tudo a gente resolve no primeiro contato. E aí ela tem essa característica onde você vai organizando esse movimento sem muito barulho. Diferente de quando você faz uma feira que você tem que levar um monte de gente. Não, nesse caso, nós temos que levar pessoas específicas que têm interesse naquela oportunidade que está ali.
3: Tipos de negócios que vocês terão.
4: Eita.
3: Lá...
4: Olha só, tem uma coisa que eu estou gostando muito de ver, esse é o segundo ciclo desse projeto, microagroindústrias, empresas, pessoas que já estão investindo no processamento de produtos locais. Então, nós vamos ter 4 empresas com esse perfil. Então, são empresas que a gente está buscando o quê? O mini mercado,
3: é
4: o
3: isso.
4: Supermercado.
3: Vamos falar de produtinhos aí que eles estão trazendo?
4: Então, vamos embora. Tem pimenta, molho de pimenta, mingau de banana, de milho, para o café da manhã. Então, tem gente fazendo isso de maneira industrial, colocando dentro das panificadoras, dentro dos mercados. E aí o Sebrae está junto com eles. Eles já ganham o quê? Umas outros trabalhos que é de conservação do produto, algumas coisas de especificação, aquela tabela nutricional, uma série de coisas que eles já estão preparados para poderem chegar nesses mercados e não estar lá faltando aquele conteúdo.
3: Aquela informação.
4: Temos empresas de serviço, né? Dentro do agro, por exemplo, tem uma empresa lá que ela regulariza, porque um dos problemas que eu tenho percebido, eu estava conversando com uma pessoa do Sebrae, Nival, tem muita gente que vem atrás dos projetos na área da agricultura, do agronegócio, mas ele tem problema de regularização de documentos. Aí, por coincidência, eu digo, olha, mas a gente tem uma empresa aqui que faz isso, né? É a Crescer, né? Uma consultoria dentro do agro, mas não faz só isso, ela também faz um estudo de potencialidade de investimento dentro daquela propriedade, que é um negócio bem legal.
3: Olha o Murilão balançando a cabeça aí. Já conhecia essa empresa, Murilo?
6: Não, ainda não tive a oportunidade.
4: Então, vamos ter empresas dessa, registro de marcas. Então, como tem muito negócio surgindo, eu estava até brincando com esse empresário, dizendo assim, nossa, tem que ter alguma coisa para ser bem rápido isso, porque quando a gente pensa em negócio, que a gente pensa num nome, deveria, o passo seguinte seria o quê? Verificar se essa marca está disponível.
3: Verdade. Eu vou dar um exemplo.
4: Passo seguinte, né?
3: A minha amiga Soraya da Princess Joias, um beijo para ela, fez a Princess Joias com dois S's. Quando foi registrar, já tinha Princess Joias. Aí então, teve que botar um Ezinho lá para ficar Princess Joias.
4: Você está entendendo o que eu estou falando, então? Você concorda?
3: Concordo plenamente. E tem gente aqui para orientar
4: nisso. Tem gente para isso. Nós estamos no grupo de empresas que nós estamos... Você está vendo que é eclético a coisa, né?
3: Sim.
4: Bem diversificado. Nós temos uma empresa atuando nesse espaço de mercado.
3: Aí o ouvinte que está interessado em fazer negócios com essas empresas. Primeiro, onde tem acesso à lista das empresas que estarão lá, Queiroz?
4: No Sebrae.
3: No
4: Qual
3: Sebrae?
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3: Vamos lá.
4: Eu vou aproveitar que o Murilo está aqui, do agro. Tem uma empresa, ela é uma startup local, biotech. Né? Ela faz desenvolvimento de mudas em laboratório, faz desenvolvimento de mudas de banana, de abacaxi, uma série de coisas. Mas... aí veio uma sacada empresarial, a gente conversando, umas consultorias dentro do projeto. Ela falou, mas eu posso atuar nesse mercado do prestador de serviço, do comércio. Eu posso desenvolver um brinde.
3: Olha que legal!
4: De biotecnologia. Uma muda, ele falou, vai ser um brinde. Eu falei, eu já estou quase entendendo, mas fala aí, você que é do... Vai ser um brinde diferente dos outros brindes, é um brinde vivo.
3: Ai, gente, porque eu não aguento mais
4: uma
3: ganhar...
4: Uma muda, eu vou contar. Dentro de uma...
3: Empresários, invistam nisso. Eu não aguento mais ganhar caixa.
4: Viva,
3: eu não tenho mais nem onde botar tanta caixa.
4: E aí tu vai...
3: Bota
4: esse
3: a plantinha
4: tipo de brinde,
3: dentro de uma caixa.
4: Esse tipo de brinde você vai ter que cuidar dele. Pra manter ele vivo.
3: Caixa e xícara, né?
4: Traz o conceito de sustentabilidade.
3: Sim,
4: pro negócio. Uma coisa nova. Uma oportunidade diferenciada.
3: Pronto, aí o pessoal vai dizer, mas Cida, tu não, o pessoal que vende xícara. Pronto, façam as xícaras personalizadas com furinho embaixo e coloquem as mudas, que aí todo mundo ganha. E coloca dentro de uma caixinha também, que aí o pessoal que vende caixa também ganha. Porque é tudo empreendimento, né?
4: Eu acho que a criatividade e eu enxergar a oportunidade, ela está inerente ao negócio, mas conectado com o quê? Com o que está se falando.
3: Verdade.
4: De momento.
3: Verdade. Mas, parabéns aí pela iniciativa, tá? Viu? Sucesso para vocês. Raul, você esteve aqui comigo.
5: Sim, eu estive aqui há uns 2-3 meses atrás para anunciar o projeto Coca-Cola da Hogar Seu Negócio.
3: Você tá me devendo uma Coca-Cola.
5: E eu falei que ia trazer na próxima.
3: E né? Tem que ser de garrafa de vidro, tá? Gelada. E olha, a original, negócio de coca sem açúcar. E, pô, gente, o povo fica mexendo nas fórmulas dos refrigerantes. Baré não é mais o mesmo. A Coca a gente tem que procurar para ver a original, porque senão tu compra a Coca e não é a que tu gosta. Poxa vida, por que que mexe com as nossas coisas antigas, hein, Queiroz? É, e dá saudade, né, do que era nosso. Já não basta que tiraram de circulação há muito tempo um dos meus produtinhos preferidos, depois da Coca-Cola, que era o caramelo Nestlé. Não é da tua época, Raul.
5: Não conheço.
3: Não é da tua época, Nival?
4: É da minha, sim.
3: Ah, tá, né? Mas é isso, gente. Nival Queiroz, sucesso sempre para você. Pode ir agora, Raul, convidar aí os nossos ouvintes a participarem desse evento.
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3: É isso.
7: Ei, Cida, eu só queria aproveitar e parabenizar o Sebrae aí, porque eles têm feito um trabalho excepcional, viu? Eu brinco que o Sebrae tá igual Coca-Cola, tá em todo canto.
3: É verdade.
7: Isso é maravilhoso aí, levando essa juventude que quer empreender, todo mundo quer empreender, então aqui meus parabéns para vocês aí, vocês têm feito a diferença, viu?
3: Verdade. Um abração aí para toda a equipe do Sebrae. Vou pro intervalo, já já eu volto.

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0: Estamos de volta com o seu Quem é Quem aqui na Folha FM, aqui no estúdio comigo, meu querido amigo Raimundo Nonato. Eita, Nonatinho, das antigas. E agora, gente, ele está aqui na linha de frente dessa ação de governo que está movimentando o estado todo. E essa semana vai ser em Boa Vista. Então conta tudo pra gente, Nonato Mesquita, coordenador aí do Governo Itinerante.
1: Pois é, né? Uma maravilha. Então, demos início aí à segunda edição do Governo Itinerante. Começamos por Rorainópolis semana passada. Maior sucesso. Nós esperávamos que fosse um sucesso, mas não imaginávamos que iríamos atingir esse grau de sucesso, né? Que foi maravilhoso. O município teve um atendimento perfeito, tivemos mais de 3 mil atendimentos. Quero de público agradecer toda a equipe de governo do estado, todas as secretarias que se empenharam demasiadamente para que esse evento realmente brilhasse. Só sucesso. E agora, trazendo, né, dando continuidade à segunda edição, vamos fazer em Boa Vista, lá na Casa Amarela, no bairro Senador Hélio Campos, mais conhecido como a Casa do Cidadão. Também teremos todo o amparato do governo do estado. É uma determinação do governador que todo o staff do governo esteja presente. Quero ressaltar que a Secretaria de Saúde, concomitantemente, fará uma ação da saúde itinerante no Coronel Mota, no sentido de nós reduzirmos, e se Deus quiser, e Deus quer, porque Deus é bom, num curto espaço de tempo, nós zerarmos aí a fila de espera para todos os tipos de cirurgias, né? Então, Coronel Mota...
0: Cirurgias sábado, e consultas,
1: e
0: né?
1: E consultas, aí. Mas no Coronel Mota, concomitantemente, estará acontecendo a redução...
0: Consultas.
1: A redução das cirurgias, né? E lá na Casa Amarela, nós vamos estar com todo o staff do governo e também presente a Secretaria de Estado da Saúde, no sentido de fazermos atendimento de consultas, né?
0: Perfeito.
1: E laboratórios, exames laboratoriais, para que seja sanado definitivamente esse grande déficit que nós temos aí na área de saúde, né?
0: Então, o foco principal dessa ação de governo é saúde?
1: Também é saúde, mas não é só saúde, não. Nós vamos estar com o maior mutirão de serviço do governo do estado de Roraima presente na Casa Amarela, né? Nós vamos ter todos os serviços, todas as secretarias. Para você ter ideia, a Secretaria de Trabalho e Bem-Estar Social, a CETRABS, ela vai estar presente com todos os programas sociais que lá são desempenhados, né? Todos os programas sociais. Sala Azul, atendimento às crianças com todas as problemáticas que nós temos aí hoje, né? Em especial a questão do autismo, nós vamos estar tendo todo um aparato, mas nós vamos ter também o Instituto UIE, que é o Instituto Roraimense de Ensino, né? Com inscrições para os ensinos profissionalizantes. Nós vamos ter a Defensoria Pública, que eu quero de público agradecer ao Defensor Geral por disponibilizar a carreta da Defensoria, no sentido de nós dirimirmos os pequenos problemas que temos, né? Dentro de muito pouco tempo, nós vamos estar o Tribunal de Justiça, juntamente com a secretária, com a carreta da Defensoria Pública, até casamento nós vamos realizar. Emitir certidões de nascimento, etc, etc. Mas o IPE vai estar lá presente também com atendimentos previdenciários, prova de vida para os servidores estaduais, ok? O agendamento de perícias. Nós vamos estar com a Secretaria de Administração, a ADE e o IATE, com a Feira da Agricultura Familiar e atendimento aos produtores locais. A FAPE vai estar presente, a FEMAR com licenciamento e orientações ambientais. A CODESAIMA e o ITERAIMA também vão estar presentes, né? A SECUT, o esporte, aliás, quero agradecer a Lúlia também pela brilhantismo no evento, pela disponibilidade em ajudar, foi simplesmente perfeita. Meu amigo Serrador da CAE,
0: Jame Serrador,
1: um cara extraordinário, vai estar presente lá fazendo atendimento da tarifa social, da renegociação de dívida. A CAE presente e, acima de tudo, atuante. Serrador tem essa marca característica nele, né? O Detran, meu amigo lá, sempre muito, muito, muito, muito disposto em ajudar com atendimento sobre os veículos, emissão de boletos, débito, agendamento de vistoria, consulta, parcelamento, né? Resolvendo questões de habilitações atrasadas, consultas em gerais prontuários, emissão de taxas, serviço de habilitação, agendamento de serviço, Detran presente e atuante. A Polícia Civil com a emissão da Carteira Nacional de Identificação, enfatizar que Rorainópolis, a busca foi tão grande em busca desse atendimento, que a nossa previsão era atendermos sábado e domingo. Houve a necessidade, nós estamos deixando no município de Rorainópolis aí, para atender segunda, terça, quarta, quinta e sexta-feira, o polo para atendimento da emissão da carteira nacional, ok? E assim faremos agora, já sabemos o tamanho da demanda, faremos em todas as outras edições. Podemos dizer, se houve alguma falha, algum pontuamento que nós temos que consertar, foi a nossa primeira atividade nessa segunda edição. Nós vamos corrigir se houve, acredito que houve na questão do quantitativo de servidores que nós disponibilizamos para atendimento da carteira, né? Mas que agora esse problema já está sanado. Nós vamos ter um número suficiente de servidores e de equipamentos para atendimento à população. Certamente ninguém irá se dirigir a essa ação social, a essa ação do governo do estado, ao governo itinerante e sairá de lá insatisfeito.
0: Foi um sucesso a primeira edição, então superou todas as expectativas.
1: Irretocável, irretocável. Quero agradecer também de público à secretária de Justiça, a doutora Eliane, pelo comprometimento, pelo dinamismo, pela vontade de que a coisa realmente funcione, de que a coisa dê certo. A Eliane é uma pessoa brilhante, meus agradecimentos. Quero dizer que, assim como conto com a Eliane, quero contar com toda a equipe de governo nessa nova edição que vai acontecer agora no sábado, na casa do cidadão, né? E certamente todos os serviços oferecidos, o brilhantismo que nós tivemos no município de Rorainópolis, não será diferente aqui na capital. Já temos um calendário programado para as nossas atividades nos demais municípios, porque 100% dos municípios serão atendidos, né? Dia 25 nós estaremos, como disse agora, no município de Boa Vista, não é? Mas dia 1º do 8 nós estaremos em Iracema. Dia 8 e dia 9 nós vamos atender Cantá é imenso, né? Com diversas vilas, diversas localidades. Nós vamos estar sediados lá no município do Cantá, mas lá serão dois dias, 8 e 9, ou seja, sábado e domingo da próxima semana. Sábado e domingo nós estaremos lá no Cantá e certamente...
0: Na sede mesmo do município.
1: Na sede do município.
0: Que é para, né, dar tempo pro pessoal chegar, né?
1: Tranquilizar também os municípios, dizendo que nós vamos estar presentes lá e vamos levar toda a estrutura que nós levamos para o município de Rorainópolis. Lembrando que quando a gente fala da questão da saúde, nós vamos levar especialistas em diversas áreas, como oftalmologia, ginecologia, pediatria, urologia, ortopedia, cardiologia, serviço de óticas em geral, porque nós vamos fazer o exame e fornecer o óculos. É uma determinação do governador. O governador diz assim: do que adianta eu mandar minha equipe para lá, a minha equipe fazer o exame, e muitas vezes o nosso munícipe lá não tem condições de se dirigir a uma ótica e comprar o óculos, né? Então eu tenho que oferecer o exame e imediatamente determinar que seja providenciado o óculos. Nós já estamos fazendo tudo isso, né? Então nós vamos ter também vigilância epidemiológica e vacinação. Os exames que lá foram receitados pelos médicos, nós vamos ter uma equipe lá com um exame laboratorial que vai fazer de imediato. Teremos também recursos com a telemedicina para atender nos municípios, em especial também para as crianças que têm o autismo, né? Vamos estar também emitindo a carteirinha para o autista. É importante enfatizar isso. Isso facilita o atendimento do autista em toda a rede pública do governo do estado, ok? E do Brasil, não é? Então, certamente será... Assim como em Rorainópolis foi, nós tivemos mais de 3 mil atendimentos. A capital, é importante saber que nós vamos estar atendendo o senador Hélio Campos, mas estamos aqui para atender a capital como um todo. Lembrando também, Cida, minha amiga, há 32 anos, como disse agora há pouco, né? Nós fizemos faculdade junto. Não que sejamos velhos.
0: Não, imagina. Né?
1: Porque nós começamos cedo, ok? Então, assim, teremos diversas edições na capital. Nesse primeiro momento será lá no bairro Senador Hélio Campos, mas nós vamos ter também no Paraviano, nós vamos ter lá no Caranã, no Canaã, em toda a cidade nós teremos pontos de atendimento, evidentemente. E quando nós estivermos atuando, por exemplo, nós vamos estar atuando agora no bairro Senador Hélio Campos, importante enfatizar que toda a cidade tem a oportunidade de ir lá em busca, perfeito, do atendimento, ok? Não é restrito àquela...
0: Agora sim, a logística, a distribuição de senhas, como é que o pessoal procede?
1: Distribuição de senhas, porque cada médico tem um quantitativo de pessoas para serem atendidas, mas lá no município de Rorainópolis, devido à procura ter sido grande, nós não respeitamos essas senhas, nós ultrapassamos o atendimento. O nosso objetivo e a determinação do nosso governador é que toda a população que buscar o nosso atendimento seja atendida com a maior satisfação possível. Então, assim, vencidas as senhas, superado o número de senhas, nós daremos continuidade ao atendimento. O que nós precisamos é a paciência da população, no sentido de que deve aguardar a sequência das senhas e logo em seguida faremos o possível para atender a todos que nos buscarem.
0: Fazer os encaixes e encaminhamentos, né? Você falou que vai ter uma ação paralela também no Coronel Mota.
1: É. Essa ação do Coronel Mota, já existia a programação por parte da Secretaria de Saúde, que a determinação do governo do estado é zerar a fila para as cirurgias, ok? Então, já existia essa programação, na realidade nós estávamos programados para realizarmos esse mutirão lá no Coronel Mota, mas fomos verificar em loco lá como é que estaria, não daria. Além de não comportar toda o staff do governo ali, todas as secretarias, todos os estandes que vão estar lá trabalhando, além de tudo, também iria prejudicar a atividade que a Secretaria de Saúde vai desempenhar lá, que é o atendimento para zerar a fila de cirurgias, né? E como isso é uma prioridade, eu disse, não vamos atrapalhar, vamos contribuir. Então, vamos levar para o outro lado da cidade esse atendimento, que nós teremos dois pontos de atendimento, que será o Coronel Mota, com a redução das cirurgias, e os nossos atendimentos, né, lá no bairro Senador Hélio Campos.
0: Agora eu abro espaço aí para você convidar a população.
1: Na realidade, eu quero de verdade dizer à população que esteja lá e usufrua da estrutura do estado que o governo tem colocado à disposição da população. Como eu disse, será o maior mutirão de serviços do governo do estado prestado à sociedade roraimense. Nós entendemos que estamos lá para atender com excelência. A determinação do governador é oferecermos o que o governo tem de melhor nas secretarias para a população roraimense. É nossa função, o governo do estado existe em função da população, é nossa obrigação servir e servir com excelência.
0: É isso. Olha, deixa eu mandar um beijo aqui para minha amiga Geisa Matos, está dando carona. O seu Vitor Alves está dando os parabéns aí pela iniciativa e me mandou um convite. Eita, seu Vitor. Sábado tem acarajé do seu Vitor. Faça seu pedido, Cida Lacerda. Vou mandar deixar na sua casa. Tá bom, seu Vitor, eu vou querer. Nessa promoção. Olha só, gente, acarajé do seu Vitor. É uma potência. Mandar um beijo especial pro seu Vitor Alves. Eu vou fazer o merchan aqui pro senhor, viu? 981101617. 981101617. Sábado tem um acarajé desse querido Vitor Alves, que está sempre na nossa audiência. Gabriel, um beijo para você também, Gabriel Cândido. Dona Socorro também, um beijão para a senhora. É isso, eu vou me despedindo aqui do Nonato. Seu nome agora é Nonato?
1: Sempre foi, Nonato Mesquita,
0: mas
1: né?
0: Mas era Raimundinho que a gente chamava na faculdade.
1: É, porque você gostava de brincar comigo, né? E agora nós temos a oportunidade de trabalhar juntos novamente.
0: Você,
1: né?
0: Já vai falar aí?
1: Não, estou dizendo só que o governador nos deu essa oportunidade de trabalharmos juntos novamente. Você vamos estar diariamente ladeados um do outro, né?
0: Já pode divulgar? Porque a gente sempre tem medo de divulgar as coisas antes,
1: não,
0: né?
1: Deixa a coisa acontecer.
0: Amanhã a gente divulga,
1: pronto,
0: né?
1: Amanhã nós vamos vir aqui fazer uma outra entrevista com outro assunto. Mas isso não quer dizer que o governo itinerante não dará continuidade e nós continuaremos à frente desse programa, tá certo?
0: Pode dar spoiler, então, da sua nova missão?
1: Vamos deixar para amanhã.
0: Deixa para amanhã.
1: Amanhã eu te reencontro aqui.
0: Então tá bom. Então, quer vir todo dia no Quem é Quem? Raimundo Nonato, é mole. Nonato Mesquita, gente, tô brincando. A gente chamava ele de Raimundo Nonato na faculdade por causa do professor Raimundo, da escolinha do professor Raimundo, exatamente. Né, Nonatinho? Uhum. Mas um ser humano incrível. A gente ria muito dessa criatura. E quando a gente lembra das histórias, Murilo, é que a gente ri mesmo. Mas é tão bom, o tempo passa, a gente lembrar com carinho.
1: É verdade.
0: E os reencontros que a vida nos proporciona também são importantes.
1: E é tão bom a gente fazer o bem e receber o bem do próximo. Verdade. Você sempre me trouxe muito bem. E depois de 32 anos, nós temos a oportunidade de nos reencontrarmos e agora passarmos uma parte da nossa vida juntos novamente e ter a oportunidade de ter excelentes lembranças do passado, né?
0: É isso, gente. Olha, eu vou para o intervalo, quando eu voltar, quero saber do nosso querido amigo Murilo Ferrari, presidente da ProSoja, qual a expectativa do plantio desse ano. Essa questão da chuva, Murilão, vamos ter que dançar a dança da chuva, Murilo?
2: Tá na hora de começar a dançar.
0: Eita, Nonatinho, vamos já lá fora dançar a dança da chuva aí para ajudar o povo da soja, viu?
1: Verdade.
0: Eu vou pro intervalo, já já a gente volta.
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12: Estamos de volta com o seu Quem é Quem aqui na Folha FM. Doutora Mariângela, sua linda, mandando beijo aqui pra gente. Tá dizendo aqui que pede que Deus sempre nos abençoe e que nós temos que humanizar sempre. E diz que eu sou muito especial, especial a senhora, doutora Mariângela, sua linda. Eu sou sua fã, viu? Quando quiser vir aqui no Quem é Quem, é só avisar, sua maravilhosa. Antônio Mourão, beijo pra ti também, gratidão aí pelo carinho. Aqui no estúdio comigo, Murilo Ferrari, presidente da ProSoja. Murilo, a gente passa por Roraima e vê o campo maravilhoso. A soja crescendo, tá bonita, tá do jeito que vocês esperavam, ou tá precisando aí de um gás do Papai do Céu, seja bem-vindo ao nosso programa.
13: Obrigado, Cida, prazer estar aqui contigo mais uma vez, sempre é um papo descontraído e levando informação para todo mundo nesse horário aí, né, indo para casa e voltando, então é sempre uma felicidade receber o seu convite. E de fato, as lavouras até esse momento, elas estão... Vamos dizer assim, nós estávamos num cenário perfeito, porque a soja ela não é tão exigente de água, ela precisa de água, mas não tão muito como a gente é acostumado a receber nos anos normais. Acontece que esse ano nós estamos tendo dificuldade de chuva desde o começo do plantio. Esse ano, vou falar minha particularidade, eu em 11 anos eu nunca vi um clima tão fora do normal. desde o começo. As chuvas, elas anteciparam, foram para o mês de abril, começo do mês de abril choveu bastante.
12: Que geralmente é maio, né? Isso. Que chove mais.
13: Adiantou um pouco as chuvas no mês de abril, então alguns produtores, os maiores que têm uma grande área para plantar, eles começaram a iniciar o plantio ali no começo de abril, aproveitando essa umidade. E daí deu uns 15 dias sem chuva e foi retornar dia 20 de abril, no normal. E no, em maio, lá para o dia 10 de maio, também ficou uns 10 dias sem chover. Foi bastante gente, parou um pouco o plantio e voltou à normalidade. Em mês de junho, no começo do mês de junho, choveu muito, né? Concentrou muita chuva nesse período. E no final de junho já começou a cortar as chuvas. Então nós estamos num momento, assim, se continuasse até começo do mês de julho, como estava, as lavouras estavam perfeitas, porque a soja precisa de água, precisa de luminosidade. Só que no mês de julho começou já a cortar um pouco de chuva e isso está preocupando muito. Regiões do Bonfim, que ficaram vários dias sem chuva, do Alto Alegre também. Então a gente já está registrando algumas percas de produtividade. Porque é nesse momento agora, em que a soja está no seu, finalizando seu ciclo, está na fase do enchimento do grão, né? Ela, depois que fecunda a flor, ela vira uma vagem. Nesse período que o grão precisa encher, precisa ter peso no grão e precisa muito de água. Uhum. E aí a gente encara um sol desse muito forte, que a gente está em altas temperaturas, e o vento ainda para aumentar a evapotranspiração da planta, e isso faz com que seca muito rápido e a planta ela entra no estresse hídrico, e isso compromete muito a nossa produtividade. Então a gente está aí olhando para o céu, as previsões não estão boas.
12: Vocês já buscaram informações, né? Aí já, da meteorologia?
13: Já, não tem previsão de muita chuva, não. Vai ter alguma coisa ou outra. Não vai suprir essa exigência, então a gente já está se preparando para ter uma quebra de produtividade. Alguns relatos de produtores que já começaram a colher, já registraram queda em relação ao ano passado. Então é muito preocupante, né? Porque você veja, o produtor, ele se prepara o ano todo, né? Investe, compra insumos, trabalha, e aí tem coisa que a gente não controla, que é o clima, né? Que é um fenômeno aí que está se concretizando, que é o fenômeno El Niño, que vai impactar não só a produtividade de soja, mas se continuar essa seca, a pecuária vai ir ruim, vai ir mal, nós vamos ter muito problema com queimadas também, então é complicado. Nós precisamos mesmo, agora rezar, né? Por isso que não existe produtor, não existe um produtor que não tem fé em Deus, porque é nesse momento que a gente precisa pedir para Deus uma chuva, e é complicado, a gente vai passar por um período muito crítico aí.
12: Investimentos mais altos do que em anos anteriores, como é que fica essa questão da guerra no trabalho de vocês?
13: Esse ano a gente já teve um aumento nos insumos, né? Em função do óleo diesel, por exemplo, que estourou a guerra lá e o óleo diesel subiu R$1,00 mais ou menos o litro. Então a gente já teve esse aumento de custo de produção, consequentemente o custo do nosso frete para exportar o nosso produto vai ser alto. E os insumos também, como um todo, né? Os fosfatados, os nitrogenados que vêm de fora, que tudo aqui é importado, né? Tudo no Brasil é importado. Nós somos dependentes de fertilizantes do exterior, sendo que a gente tem aqui para explorar e não conseguimos. Mas, então,
12: por que nunca avançou isso no Brasil? Eu até te perguntei numa outra entrevista que a gente fez também.
13: A pauta ambiental, na verdade, nós temos ONGs que recebem dinheiro dos nossos maiores concorrentes, né, que são a Europa e são os Estados Unidos. Você veja, saiu uma notícia que o Brasil vai passar os Estados Unidos em exportação de alimentos. Ou seja, nós vamos ser o primeiro a exportar alimentos, vamos passar os Estados Unidos pela primeira vez na história, e isso com o pé no freio. Então essas ONGs vêm aqui para atrapalhar. Imagina o potencial que tem a região amazônica, a região, né, do norte, do centro-oeste ali. Então eles fazem essa parte ambiental, travestida de parte ambiental, para frear o desenvolvimento e não deixa a gente explorar o que a gente tem. Então aí coloca em cima de área indígena, em cima de área de proteção, reserva ambiental. Isso é interesse internacional. Tem muita gente que compra esse discurso e até é contra o desenvolvimento, mas de fato é interesse internacional. Imagina se não conseguíssemos ter alimento no Brasil, tivéssemos que importar o alimento como era na época de 1950, na década de 50, que importávamos quase 90% dos alimentos. Imagina passar por uma guerra que nem passamos, que estamos passando a guerra do Oriente Médio, que afeta o preço do frete. Imagina quanto que ia chegar esse produto aqui no Brasil, né? Então, assim, a gente já viveu uma época que precisava importar produtos. Hoje a gente vive uma época que a gente precisa importar os insumos para produzir os alimentos. E isso encarece o custo de produção do produtor e amanhã ou depois inviabiliza até a produção. Então, essa questão ambiental aí, muito bem falado pelo Aldo Rebelo, que até Sim. deu uma entrevista aqui, até estava esses dias aqui atrás, fui assistir a palestra dele, que é travar o desenvolvimento daqui. Então é complicado. E isso afeta diretamente o nosso custo de produção. Então é um ano que a gente já vem gastando mais e a nosso produto está valendo menos. E ainda com a quebra do clima, né?
12: E a produtividade que não vai ser isso. como vocês imaginavam que fosse.
13: É.
12: Então esse vai ser um ano difícil?
13: Vai estar se desenhando que vai ser. A gente ainda não conseguiu quantificar, porque tem algumas regiões que está chovendo de manga, que a gente chama. Chove ali em Mucajaí, chove um pedaço em Alto Alegre, chove numa região do Bonfim.

0: O que vale é a produtividade.
1: Sim.
0: Quanto que a gente produz por hectare.
1: Então, mensura para a gente, aí para o nosso ouvinte entender. Como é que vocês colocam essa questão da produtividade? São por toneladas, por sacas, por hectare? Como é que é?
0: É, a nossa conta é por sacos por hectare. Né? Pode fazer a conta. Cada saco de soja equivale a 60 quilos. Então, o nosso custo de produção hoje ele está em 55 sacos a 60 sacos por hectare. Isso colocando tudo.
1: Para pagar a conta.
0: Para pagar a conta, isso colocando tudo. É depreciação de máquina, investimento, mão de obra.
1: Plantou um hectare para pagar as contas, tem que ter de 55 a 60,
0: a 60 sacas, por
1: de grãos.
0: Isso. É, ou 3 mil quilos, né, 3 mil quilos de soja, 3.500 quilos de soja a 3.600 quilos de soja. Então, é isso que para pagar a conta. Né? Isso dá, colheu mais que isso, que é muito difícil você colher mais que isso, porque nós estamos falando em área nova, que cada ano você incorpora um pedaço de área e essa área não vai responder. Né? Você veja, uma área você colhe 70, 75, outra área você vai colher 45. Então, na média, você fica ali entre esse valor. Então, passando disso aí, que é difícil, aí a gente começa, entre aspas, a ter o lucro, né? Então, assim, é uma atividade de muito risco, né? Daí você pega um ano como esse. Eu sempre falo, hoje em dia, por exemplo, se você pegar o valor investido na terra, o valor investido nas máquinas e o valor em que você investe para produzir, se você colocar tudo no banco com uma taxa Selic a 12%, você ganha 4, 5 vezes mais do que você trabalhar o ano inteiro, né? Então é uma atividade que ela tem um risco, né? É uma indústria a céu aberto, você precisa correr tudo conforme e é da atividade você perder um ano. Né?
1: Vocês já são acostumados com isso? Um ano dá certo, outro ano não dá? É assim mesmo?
0: Olha, em Roraima, por incrível que pareça, são poucos anos que a gente vê esse fenômeno de faltar chuva em julho.
1: Então todo ano dá certo aqui?
0: Todo ano o clima ele é muito favorável aqui no estado. A gente pode dar exemplos de outros estados, como Rio Grande do Sul, Paraná, alguma parte do Mato Grosso do Sul. Ele já tem no cotidiano deles esses fenômenos climáticos, essas faltas de chuva, essas quebras por safras maiores. Aqui a gente está vendo, teve 2015, né, só que não tinha muita área plantada, teve 2009, só que os fenômenos, que é no caso o El Niño, eles influenciam a cada 7, 8 anos, por exemplo, assim, né, não é corriqueiro. Então, assim, aqui ainda a gente tem um clima muito estável, mas esse ano está fora do normal. Né? A gente atribui isso aí a esse fenômeno El Niño, com o aquecimento da água do Pacífico, que influencia muito a gente aqui.
1: Esse ano a gente tem a perspectiva aí de um super El Niño.
0: Exatamente. Até é bom que a população ela já fique mais atenta, porque o que acontece? Quando não tem muita chuva, você tem uma probabilidade de queimadas muito grande, né? Então o pessoal cuidar mais, não tacar fogo no lixo da casa ou do sítio, não fazer a limpeza do terreno com fogo, ter muito mais cuidado, porque nós vamos passar por um período muito crítico e muitos meses secos, né?
1: Verdade.
0: Então vai ser agora, já está começando a secar, mas agosto, provavelmente até março, abril do ano que vem, não vai cair muita chuva. Então a sociedade como um todo tem que se preocupar em prevenir essas queimadas aí, racionamento de água, vamos ter que... O governo do estado assim, já chamou as associações para conversar, para ver, já está fazendo um trabalho para... já começar a não esperar pegar fogo, mas já começar com prevenção. A gente já está nos colocando à disposição enquanto produtores com os nossos equipamentos para ajudar o corpo de bombeiro, fazer acero, trabalhar no monitoramento. Mas é um trabalho de todo mundo tem que se conscientizar que nós vamos passar por um período crítico.
1: E aí, uma curiosidade, vocês plantaram a soja, começaram a plantar em abril.
0: Isso.
1: A perspectiva da colheita é...
0: Já tem gente colhendo.
1: Já tem gente
0: colheu, quem plantou no começo de abril já está colhendo agora. Mas agora, a partir do dia 5 de agosto, já começa, bastante gente já começa a colher, mas o ápice da nossa colheita é dia 10 a 15 de agosto, começa a maioria dos produtores colher.
1: Vai ter festa esse ano da colheita da soja?
0: Olha, nós...
1: Mesmo diante do exposto aqui, do frio na barriga, de tudo isso.
0: Esse ano, por estarmos, faz 3 anos que a atividade está com uma dificuldade, né? E quando fala em atividade, não é só os produtores, a gente fala de uma cadeia que é os nossos

0: fornecedores, que é as nossas empresas que fornecem os produtos, não está saindo muito negócio pela crise do produtor, então não, as empresas elas estão segurando mais o recurso para patrocínio, para tudo. Então esse ano nós vamos optar por não fazer uma festa tão grande, né? Que nem a gente vinha acostumado a fazer aquela festona que vai bastante patrocinador, né? Nós vamos optar por fazer uma coisa mais enxuta, pela essa dificuldade financeira que já vem se arrastando há 2, 3 anos, e as empresas também, consequentemente, elas não estão com caixa muito, muito favorável para patrocinar grandes eventos.
1: Aí você fala de dificuldade há 2, 3 anos. O problema é qual exatamente? É
0: Nós estamos.
1: política nacional? É política internacional? São as guerras?
0: É,
1: É
0: fa...
1: taxa muito alta para empréstimo bancário?
0: Exatamente. Faz 2 anos que o preço da commodity caiu. E o nosso custo de produção não acompanhou a queda, aliada à taxa de altas de juro, a difícil acesso ao crédito.
1: Escassez de acesso, a gente pode
0: Isso,
1: colocar dessa
0: pode
1: forma?
0: colocar difícil acesso ao crédito, né? E aí, alinhado a isso aí, acaba tendo poucos negócios, pouco investimento em novas máquinas, pouco investimento em renovação de frota, pouco investimento em tecnologia. Isso faz com que as empresas também sintam, né? Porque vende menos, né? A nossa abertura aqui, acostumada a 20% ao ano, começou a cair para 10%, veio menos pessoas, menos investidores, pela essa questão da commodity, preço mundial, alinhada a altas taxas de juros, né? E aí a gente está vendo essa dificuldade e esse ano optamos por não fazer uma festa tão grande também para não judiar muito dos nossos fornecedores, nossos patrocinadores, porque vem agora a AgroBV, que eles têm que participar, e logo depois vai ter a Expofer, né? Então fica pesado, né, pro participar de mais uma festa grande. Então a gente vai fazer um modelo mais enxuto, uma coisa mais simbólica mesmo, para não passar em branco. E também é o desânimo mesmo do setor aí, né? Recentemente nós tivemos uma visita do IBAMA com alguns produtores exigindo umas coisas que nós estamos aqui numa área de abertura, né? Então o produtor planta 100, 150 hectares, ele não tem dinheiro para construir tudo que exige na norma. Agora imagina você pegar uma norma para você construir tudo que você precisa para se adequar à norma brasileira, no caso de armazenamento de defensivos agrícolas, por exemplo. Você precisa armazenar, você precisa ter um negócio de cinema. Cada detalhe que a gente nem sabe. Muitas vezes nem o fiscal sabe. E é um investimento muito grande. E o produtor chega aqui, não consegue, plantando 100, 150 hectares, não consegue se adequar a essa legislação, e vem uma visita do IBAMA, dá uma caneteada lá na turma, leva, bota multa de 100, 150 mil pro cara que está começando. E
1: Nossa.
0: aí dá uma balançada, e a gente dá uma desanimada também, e a gente precisa achar uma estratégia para que a gente possa ter uma segurança do que a gente vai fazer. Porque muito produtor ele chega e constrói um armazenamento de embalagens vazias e um armazenamento de defensivos químicos. Acha que faz na melhor da vontade, acha que está certo, mas por um detalhezinho, por uma interpretação de um fiscal ou por um detalhe que faltou, já leva uma multa grande e já demora 3, 4 meses em função dessa burocracia. Isso a gente tem que fazer uma estratégia da questão do Estado. Até vou falar com o presidente da ADER hoje à tarde, para a gente fazer. Não, é assim que você tem que fazer, me dá um prazo para fazer, vamos buscar linhas de crédito, e sem falar que não tem linha de crédito para você financiar uma estrutura. Então é tudo isso aí, juntamente com o desânimo aí, a falta de investimento, falta de recursos das empresas, que a gente vai, esse ano vamos fazer uma coisa mais simbólica mesmo, mas não estamos no momento muito de comemorar.
1: Nossa, ai, mas olha, eu quero te chamar aqui da próxima vez com notícias melhores, com mais otimismo. Murilo, agora sim, um fator. Deixa eu mandar um beijo aqui pro meu amigo Nicolete da Granterra. Um grande abraço aí pro Nicolete. Também pro Felipe Falavinha do Óleo Serra Verde. A gente tem que rezar mesmo, pedir a Deus essa chuva para ajudar vocês, para a gente continuar tendo o nosso óleo Serra Verde no supermercado, né? Porque
0: Exatamente.
1: a Serra Verde, gente, ela tá aí. Graças a Deus pujante, ela precisa de uma boa produtividade para continuar aí, né? Com esse óleo que a gente tem hoje no mercado, que é nosso, que é de Roraima.
0: Exatamente. Até é um risco das indústrias, porque elas fazem um planejamento em cima da produtividade. Se tiver algum, elas vão ter que recuar em algum contrato futuro que elas podem ter feito. Então, assim, é uma cadeia. Mas A agricultura é isso, né? Céu aberto. A gente não desanima, a gente sempre tá trabalhando, mas imagina. Imagina você colocar todo o seu dinheiro debaixo da terra e depender do clima para você tirar esse do que você investiu. E muitas vezes você não consegue. Você planta, na hora de colher você não consegue pagar tudo que você está devendo e precisa trabalhar mais 2-3 anos para recuperar isso aí.
1: Então... Isso aconteceu com arroz recentemente aqui, né? O custo da produção estava muito superior ao preço de mercado.
0: Exatamente. Então, hoje não fecha a conta, não. E mesmo assim, você vê pessoas guerreiras produzindo arroz. Produzindo arroz e para não faltar no supermercado, para não faltar, né? Para não... Isso é, mas é o que a gente tem que... A resiliência do produtor
1: rural. É isso que
0: eu ia
1: te falar. Deixa eu mandar um beijo aqui para alguns produtores que eu quero muito bem. Seu Genofati, um grande abraço para ele. Um abraço também para o seu Nelson Itikawa, a dona Isabel Itikawa. É, vamos lembrando aí dos produtores, os meninos lá, o Tiaraju e a Sim. Tati, do Arroz Fátio.
0: Tio Ivo.
1: Tio Ivo, querido Tio Ivo, do Arroz Tio Ivo, nosso parceiro aqui na Rádio Folha também. É muita vontade de fazer a coisa dar certo, né? Porque, como a gente falou, o custo de produção do arroz estava bem maior do que o preço da prateleira, mas eles não desistem, eles continuam persistindo. Vocês Sim. da soja da mesma forma. O que é que motiva vocês a continuarem diante do exposto?
0: É para você sair de uma atividade, você além de ter a responsabilidade de tantas famílias trabalhando junto, né, com a gente, né, no campo, também tem toda aquela questão de se parar é pior, né? Que nem você tá andando de bicicleta. Se você parar de pedalar, aí que você cai feio. Então, a gente vai tentando que sempre... O produtor, ele tem a fé no próximo ano.
1: Ano
0: que vem vai dar certo.
1: Aí tem uma coisa que me incomoda também. Outro dia eu estava conversando com o Genofati, que ele fica muito irritado quando as pessoas falam que o agro não gera emprego. Ah, o agro é tudo mecanizado, não gera emprego. O seu Genô, quantos empregados o senhor tem hoje, hein? Quantas pessoas empregadas nas suas empresas? Hoje acho que o seu Genô passa aí de 400 pessoas. Né? E aí tem gente que fala que o agro... Não, que agro gera emprego nada. Defenda, Murilo, por favor.
0: Exatamente. Gente, no começo do seu programa teve o pessoal do Sebrae ali que enfatizou que muitas empresas são voltadas para o agro, porque não é só o produtor lá e o colaborador diretamente. A gente tem empresas que fornecem a nossa tecnologia e cada vez a gente precisa estar mais atento para a tecnologia. São empresas que fornecem nossos insumos e nessa empresa que fornece os insumos, né? Dá um abraço ao pessoal da Gran Terra, do Nicolete, que nem você fala.
1: Eu chamo de Nicolete, para não confundir com Nicolete.
0: Ali eles têm mais uns 20 funcionários trabalhando. E aí tem a Potência, que tem mais uns 20, tem a Atacadão Rural, a Marge. Todas as empresas que fornecem o adubo. Aí tem as empresas que fornecem a máquina para a gente. Aí lá na cada empresa, a Jundira, a Case, a New Holland, cada empresa ali tem mais uns 20, 30 funcionários. Aí tem a empresa que fornece o combustível, tem a empresa que fornece...
1: Aí tem os drones agora
0: aí
1: também.
0: Aí tem essas empresas de drone, que você vê a molecada ali já pilotando um drone, já fazendo o seu dinheirinho ali, comprando um drone, já trabalhando diretamente. E daí tem a...
1: O pessoal das sementes.
0: A semente, enfim. Aí tem o pessoal que vai buscar os motoristas de caminhão, que vai buscar o nosso produto. Isso ligado diretamente. Aí cada pessoa que trabalha ligado diretamente, ela vai no seu bairro, vai comprar um negócio no supermercado, vai comprar uma coisa. Então é uma cadeia que gira. Tanto é que a gente está vendo aí os números da geração de emprego, né? Porque é uma cadeia que gira. E aí esse produto aí vai... Aí a soja saiu da lavoura colhida, vai numa indústria que nem a Serra Verde, é transformada em farelo e óleo. Ali já tem um monte de família trabalhando. Então quem fala isso aí, infelizmente, é mal informado. É. Por isso que eu falo, nós estamos com uma guerra de narrativa tão grande. Eu não falo que são pessoas de má índole, são pessoas mal informadas. Por isso que é sempre um prazer vir aqui no seu programa, ter essa oportunidade de poder falar um pouquinho, porque vai chegar em bastante pessoas que não são esclarecidas. São narrativas construídas justamente para travar o nosso desenvolvimento, que nós somos ameaçadores. O Brasil tem um potencial gigantesco. Nós somos o maior produtor de soja do mundo, o maior produtor de grãos agora, o maior exportador de alimentos do mundo, ocupando apenas 7% do nosso território nacional.
1: Só 7%?
0: 7% do nosso território. E a gente já conseguiu passar os Estados Unidos. Você acha que a gente não ameaça aquele povo? aquele povo que só consegue produzir uma safra só, aquele povo que tem que pagar o subsídio, por exemplo, na Europa.
1: Na França, né?
0: É, tem que pagar o subsídio para o colono ficar lá, porque se ele for depender só da atividade, ele não fecha a conta.
1: Ele não sobrevive, é.
0: Mas ele paga por quê? Porque lá eles já passaram por guerras. E essa guerra, que eles já tiveram por duas, três guerras lá, eles sabem que estrategicamente, para o país, é interessante ter o colono lá, porque se fechar as fronteiras e passar por outra guerra, como é que eles vão ter alimento?
1: É preciso produzir alimentos.
0: É, então assim, o país, a gente vê a Guiana, por exemplo, a Guiana está ganhando dinheiro. Você acha que a Guiana quer construir hotel? Você acha que a Guiana quer construir... Eles estão com uma missão, é ser independente, é ter segurança alimentar.
1: E eles estão convidando empresários daqui para irem para lá. Como é que está esse boom daqui para lá, hein?
0: É, assim, Murilo. A Guiana ela tem um potencial muito grande, né, para comércio, para tudo, mas ainda a gente tem uma visão, eu particularmente tenho uma visão, que a agricultura em si, de fato, na Guiana, ela só vai acontecer a partir do momento que a gente conseguir exportar o nosso produto para lá. Porque daí vai precisar de uma empresa para comprar esse produto. Hoje a produção de soja que tem lá, por exemplo, quase atende tudo a demanda deles. Então o mercado consumidor da Guiana é pequeno. E para você ter agricultura, você precisa ter alguém que você vende o seu produto. E só vai acontecer depois que a gente conseguir levar o nosso produto para lá, aí vai ter uma empresa que vai, opa, tem soja em Roraima. Então é viável investir numa infraestrutura de um porto para atender, exportar esse soja de
1: Roraima. Para levar para o resto do mundo.
0: É,
1: e não para atender o mercado guianense.
0: Não.
1: Que já está aí sendo atendido pelo que produz lá.
0: Isso, o mercado é pequeno. Então, nós só vai começar a ter agricultura na Guiana depois que tiver uma empresa exportadora para levar o soja ou comprar o soja ao redor. Entendeu? Então, nós precisamos levar o nosso soja lá, daí vai ter uma empresa que investe em infraestrutura para comprar o nosso soja e daí, consequentemente, vai facilitar outras fazendas, outros produtores a investirem lá, porque vai ter uma empresa que compra o produto, né?
1: E a segurança jurídica? Você teria coragem hoje de mudar uma parte dos seus negócios para a Guiana?
0: Olha, não. Na questão de grãos, ainda não, por causa que, além desse fato de comercialização, é muito difícil, a gente tem que entender mais. Eu não posso falar... Eu hoje não iria, porque eu não conheço, de fato... A toda a burocracia lá, não me aprofundei nisso aí, né? Ainda não sei nem falar
1: semana
0: inglês,
1: né? Semana que vem... Você não sabe falar inglês, não sabe o The Books on the Table. Ó, semana que vem eu vou ver se eu trago a Elaine aqui para ver como é que é essa questão de quem quer ir investir na Guiana, como é que tá isso exatamente nesse momento?
0: É, ela é uma pessoa... Nós fomos para lá, inclusive o filho dela tem uma empresa lá que nos deu todo o suporte, sim.
1: E ele fala bem o inglês.
0: É, eu vejo assim, que lá tem, né? Lá a economia está girando muito. Então,
1: sim,
0: qualquer
1: muito
0: coisa
1: rápido.
0: Que você montar lá para o comércio local, para a questão, você vai ganhar dinheiro. Agora, para a agricultura, no meu ramo especificamente, eu ainda vejo que precisa percorrer todo esse caminho, precisa ter uma empresa que compre o produto, você tenha uma para você conseguir lá. Então, hoje não, eu não iria para lá. Mas depois que tiver consolidado essa questão de comprar os grãos, exportar, e só vai consolidar com nós aqui. Porque nós que temos soja. E a empresa só vai montar lá se tiver soja para comprar. Então nós que vamos fomentar a empresa lá dentro para essa empresa fomentar a agricultura lá.
1: Sobre o futuro de Roraima em relação ao agro, mesmo com todas as dificuldades, o que vocês prospectam? Você que representa aí os produtores de soja do estado, você que está à frente da ProSoja, Murilo.
0: Olha, o estado aqui ele tem um potencial, né, muito grande. Nós temos muita terra ainda para trabalhar, né? Nós, muita mesmo. Quem está aqui hoje plantando sempre está com previsão de aumentar a área plantada, né? Pelo esse fator nacional de questão de insegurança jurídica nacional, não estou falando só de Roraima, mas do Brasil. Poucos produtores estão vindo para cá, mas já tem alguma quantidade vindo, pequena em relação aos outros anos que estava mais favorável. A questão da nossa rentabilidade do setor faz com que menos produtores venham para cá, né? Mas assim, o que eu vejo depois que se consolidar uma outra rota de escoamento, que no caso vai ser a Guiana, e também a Venezuela. A Venezuela ela vai nos fornecer muita matéria-prima para nós produzirmos aqui. Já tem a ureia que eles têm lá, tem a questão do calcário, que vai chegar mais barato, tem um mercado consumidor muito grande na Venezuela, que amanhã ou depois esse mercado consumidor vai procurar os nossos produtos aqui. Então o potencial a médio e a longo prazo é um dos melhores possíveis, pela essa questão da Guiana e da Venezuela, e a facilidade que a gente tem aqui em ter novas áreas, a gente converter as novas áreas em áreas produtivas. Claro, nesse período são altos e baixos, nós vamos passar, ainda não se concretizou as nossas percas, mas pelo que está se sinalizando, vai ter alguma coisa. Mas amanhã ou depois esse volta ao normal e a gente continua. Mas a longo prazo aqui tem um potencial gigantesco e é a hora de quem quer vir. Eu sempre recebo pessoas lá na ProSoja e falo, agora é a hora. Porque nós temos aí um potencial muito grande. E quem está aqui, quem
1: chegar primeiro,
0: quem chega bebe água limpa, né? Nós estamos vendo, de fato, a Guiana se estruturar, a Venezuela voltando ao normal devagarinho, mas está voltando. E alimento, né? Nós estamos 25 milhões de pessoas na Venezuela precisando comer. Se eles começarem a ganhar mais dinheiro, você acha que eles vão comprar um iPhone? Se eles começarem a ganhar mais dinheiro, eles vão comprar carne. E a carne precisa de soja, precisa de milho. E aqui a gente está num ponto estratégico. Então o potencial de Roraima é maravilhoso.
1: Para finalizar, para onde está indo a soja de Roraima?
0: Hoje, cerca de 35% a 40%. A soja in natura, ela está, graças a Deus, está sendo convertida em farelo em óleo pela Serra Verde.
1: Serra Verde.
0: Né? Está ficando aqui no mercado interno. Esse farelo vai para Guiana, vai para Venezuela. É exportado também para... Até para o Egito, eles estão exportando. Para o Peru... Então está atendendo tanto em Manaus, esse farelo. O óleo está sendo muito consumido aqui também, pelo relato do Felipe, né? Consumido aqui em Roraima e também já está em Manaus, então eles já estão com uma demanda muito grande do óleo daqui, graças a Deus. E 60%, 65% é soja in natura que vai à exportação, né? Vai à exportação pela Marge. São duas empresas que, se não tivessem aqui as duas empresas, não teria essa agricultura também, porque a gente precisa vender para alguém, né?
1: A Marge e a Serra Verde.
0: A Serra Verde, duas grandes compradoras, hoje dois players da nossa soja. Então a Marge, ela foca mais exportação in natura, que daí vai tanto para a China quanto para a Europa, vai depender do comércio. Então a maioria hoje, 60%, 65%, vai em grãos in natura e 35% a 40% fica aqui no estado sendo convertida, né? E a nossa ideia, a nossa missão, nosso grande trabalho, nossa necessidade é verticalizar ainda mais. É trazer um frigorífico de aves, trazer a suinicultura, trazer a avicultura de corte. Já temos a avicultura de ovos, né?
1: Esses dias eu estava conversando com o Álvaro Calegari, vou até convidar o Álvaro para vir aqui no programa. Ele é um entusiasta aí para a questão do frango de corte.
0: Com certeza. Não, ele desde o começo, ele já foi atrás, teve uma empresa aqui, a Globo Aves, que veio fazer uma
1: prospecção. Dos ovos galados.
0: Exatamente. Veio fazer uma prospecção. E eles atendem muito a Venezuela. Veja o mercado da Venezuela, como vai ser importante para a agricultura aqui, para o agronegócio daqui. Eles atendem muito a Venezuela, só que a logística deles é por São Paulo. Tem que mandar por avião, fica muito caro. Aqui, eles estão prospectando, obviamente. Aqui nós estamos do lado deles ali. Então, assim.
1: O que está faltando para esse povo vir para cá, Murilo? Né?
0: É dinheiro, financiamento, isso que eu falo, taxa de juros. Porque não é uma coisa barata. Uma estrutura para você montar isso, que é um projeto pequeno em relação à avicultura de corte, por exemplo. Não é uma coisa muito grande, mas isso vai 300, 350 milhões para você montar. Então, você esbarra naquela questão do financiamento, taxa de juros. Eles estão procurando produtores parceiros também que comprem a ideia, vista a ideia. Então é uma construção. Mas o mercado está ali, eles atendem a Venezuela, precisam. Esse dia eu estava conversando com um amigo meu que ele dá assistência numa fazenda lá na Venezuela. O produtor dessa fazenda tem frango de corte. Eles precisam de 26 mil hectares de milho para atender o que eles consomem lá. Aí eles compram dos Estados Unidos. Sendo que nós aqui estamos plantando esse ano 16 mil hectares. Olha o potencial.
1: Só um produtor de frango da Venezuela pode aumentar aqui a nossa produção.
0: Exatamente. E ele não aumenta mais a quantidade de frango porque não tem mais comida.
1: E aí, vocês vão investir mais em milho?
0: Aí nós temos que fazer essa articulação. Então, estou tendo ideia de ir agora, começo do mês, para ir lá ver o que a gente consegue. Só que daí tem tudo, outras barreiras, né? Não é só você plantar e achar alguém que vende. Aí tem que investir no mapa, na fronteira, tem que investir na secretaria, na Receita Federal, na fronteira, né? Aí tem que ter todo o investimento de infraestrutura da parte brasileira para a gente conseguir esse comércio, tanto para a Venezuela quanto para a Guiana. Então é um trabalho, aos pouquinhos vai, mas existe. Eles estão comprando milho dos Estados Unidos, pagando muito caro. E a gente está aqui do lado podendo fornecer para eles, entendeu? E aumentar a nossa área.
1: Então, a gente podendo ser o quintal deles.
0: Né? Exatamente. É isso.
1: Gente, o tempo voou. Júnior Costa já está ali fora para entrar no ar. Hoje eu conversei aqui, nesse último bloco do Quem é Quem, com Murilo Ferrari, que é presidente da ProSoja. Muito sucesso sempre para você, Murilo.
0: Obrigado, Cida. Obrigado mais uma vez. Um prazer estar aqui falando contigo e com todos os ouvintes aí.
1: Nem doeu, né? Beijos para todos vocês, seus lindos, suas lindas. Gaúcho da Soja, seu lindo. Saudade tua. Outro dia eu tava aqui na rádio, tomei um susto. O Gaúcho entrou no estúdio. Só tava com saudade, né, Gaúchão?
0: Um abraço pro Gaúchão aí.
1: Maravilhoso. Dina, sua linda. Beijo para você também, Sandro Campos. É isso, meu povo lindo. Um beijo no coração. Se Deus quiser, até amanhã.
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5: 2:06.
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1: Bele, bele, 2:13, começando o programa da hora aqui na Folha FM 100.3, a rádio das pessoas que amam Roraima. Cheguei, queridão, é quarta-feira, é meio de semana, que coisa boa, as aulas municipais voltaram hoje, uma loucura, arruma menino, leva menino, busca menino, é um negócio de doido. É isso aí, gente, muito bem, mas tudo bem, é isso aí, vida que segue. Vamos lá então, eu e você juntinhos até às 5 horas, manda pra gente seu WhatsApp. 991 15 21 55, se joga porque o da hora está no ar.

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0: Olha, FM 100.3, a rádio das pessoas que amam Roraima. É a música ruim pra caramba essa daqui, né? Cleiton Romário. É linda, mas é linda. Que música horrível, pelo amor de Deus. Vou pro comercial, volto já já. Não sai daí, fofo.
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2: 2h59.
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9: Um homem condenado pelos crimes de tráfico de drogas e associação para o tráfico foi preso na manhã desta quarta-feira, dia 22, na zona oeste de Boa Vista. A ação foi realizada pela Secretaria de Estado de Segurança Pública por meio do Departamento de Inteligência. A prisão foi resultado de um trabalho do levantamento de informações e monitoramento contínuo realizado pelas equipes do DENIT. O mandado de prisão contra o acusado foi expedido pela Vara de Entorpecentes e Organizações Criminosas. Em nota, a CESP destacou que a ação reforça o comprometimento do governo de Roraima com o combate à criminalidade, o cumprimento das decisões judiciais e a manutenção da ordem pública em todo o estado. A matéria está no site folhabv.com.br.
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0: É, muito bem, Fred e Fabrício dela, Céu da Boca, cantou Vini Lucas com Guilherme Benuto, Cristina Araújo, Jorge Matheus, Tempo ao Tempo. Fofo, já deu um pulinho aqui no site polibv.com.br, então vai, querido, vai que tem muita coisa rolando. E olha, matéria urgente, Anvisa determina a apreensão de azeite. É, tá aqui no site folibv.com.br. Ficou curioso? Então corre lá e acessa a matéria.
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1: Semana do Pai, rumo ao Hexa. 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

0: irmãos.
1: Beleza, beleza, Folha FM 100.3, a rádio das pessoas que amam Roraima, Sonzeira, Bruno e Dene com Murilo Rufi, Dizer Não, teve Por um Filho, Diego e Vitor Hugo, banda Dubai, Nome Proibido, Felipe Rodrigo, Caos de Alguém. O Ariel tá pegando minha careca aqui, bicho, tá filmando aqui no ar, tá pegando toda a minha calvície, né, querido? É muito amigo um cara desse. Muito bem, vamos lá pro site folhabv.com.br ver o que que é novidade. É isso aí que tem sempre matéria nova no nosso site lindão, gostosão, mais acessado da região norte. É isso aí, querido. Muito bem. Você lembra que eu falei pra você da matéria do azeite? Pois é, cara, vou ler pra ti já já esse boletim no Notícias da Hora das 16 horas, viu, fofo? É isso aí, cara. É, azeite é tão bom, tão gostosinho. Agora que te dá uma baixadinha, vai ficar caro de novo. Que vai ter recall, né? Vão te dar as prateleiras, então vai ficar feio o negócio pra nós. Tá bom, fofinho? É isso aí. Manda seu WhatsApp pra gente, 991-15-2155. E participe com a gente aqui na Rádio que Fala com Você.
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2: 3:58.
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10: João Neto Frederico, Mariana Fagundes.
11: É, ó, manda! Toca aquela porque meu coração já tá machucado,
10: pô. O nosso, né?
11: O nosso.
10: Vamos cantar então pra melhorar?
11: Agora.

0: Bele, galerinha, programa da hora aqui na Folha FM 100.3, a rádio das pessoas que amam Roraima. Olha, não falei o boletim agora às 4 horas, porque eu tava recebendo aqui o pessoal da produção, tava fazendo um vídeo meu bem bonitão para sair no site e no Instagram, você vai ver daqui uns dias, muito bem. Então, como eu falei pra você, a matéria do azeite, cara, olha só, a matéria escrita aqui pela Adriele Lima, minha amiguinha Adriele. Olha, a Anvisa, nossa queridíssima Anvisa, super competente Anvisa, que é a Agência Nacional da Vigilância Sanitária, ela determinou a apreensão de todos os lotes de azeite de oliva extra virgem da marca San Oliveto e de todos os produtos fabricados pela indústria e comércio de doces Fati Amano Limitada. As medidas elas foram publicadas no Diário Oficial da União de hoje. Inclui a proibição da fabricação, comercialização, distribuição, propaganda e uso dos produtos. No caso do azeite San Oliveto, a Anvisa informou que o produto possui origem desconhecida e é importado pela empresa Comercial Alimentícia e Cerealista Vale do Carioca Limitada, que está com o CNPJ inapto desde 23 de junho deste ano e possui endereço desconhecido. Além disso, análises laboratoriais apontaram resultado insatisfatório no ensaio em determinação do índice de refração utilizado para avaliar a pureza do azeite. Então, diante das irregularidades, todos os lotes do produto foram alvo de medida preventiva. Então, já os produtos da marca Fati Amano tiveram apreensão determinada por serem fabricados e comercializados sem a devida regularização junto ao órgão competente e em estabelecimento não licenciado. Querido, tá tudinho aqui no nosso site folhabv.com.br. Fofo, curtiu? Gostou? Que bom então. Entra lá no grupo lá, pega lá a matéria, manda nos teus... Aliás, entra no site, pega a matéria e manda nos teus grupos de notícia. Tá bom, irmãozinho? Vamos lá então. Pescoço cheiroso, Cleiton Romário.
1: O pescoço pega a gente.

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0: Folha FM 100.3, a rádio das pessoas que amam Roraima, o som da poderosíssima Shakira, daí, cara, cantou na abertura e no final da Copa. Vocês viram uma teoria que não era a Shakira na abertura, que era uma dublê? Que loucura é isso, cara? Já pensou que louco? Qual que é a sua profissão? Eu sou sócio da Shakira. Que legal! Muito bem, gente, é isso aí, o programa acabou, daqui a pouquinho tem Folha Esportes, eu volto amanhã, se Deus permitir. Beijo pra você, fica bem e tchau, tchau.
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2: 5 horas.
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12: Olá, meus amigos do esporte, muito boa tarde, 5 horas e 5 minutos em Boa Vista, estamos chegando na Folha 100.3 para mais um Folha Esportes, quarta-feira, 22 de julho de 2026. Que prazer reencontrar você através do rádio, na frequência 100.3, nas redes sociais. Nosso time em campo, aqui já batendo bola pelo lado direito, correndo aqui, mas primeiramente o VAR, tá por aqui nosso amigo Girlan. VAR trabalha muito sério, e aqui pelo lado direito, boa tarde, meu amigo.
13: Rânio Almeida.
14: Boa tarde, Luiz, boa tarde, Girlan, boa tarde, o nosso ouvinte sempre ligado na melhor, é isso mesmo, de volta, né, Luiz, depois de 2 dias aí de férias, né, pelo contrário, né, Luiz? Trabalhando bastante, bastante. Não aqui no Folha Esporte, mas estamos de volta e com a volta também do Brasileirão, com aquela rodada mais robusta, né? Teve alguns jogos aí desde sexta-feira, ontem também, mas hoje vem aquela rodada tão esperada por nós, né?
12: 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O Anil falou da rodada, quando ele fala aí é porque o São Paulo tá incluso
14: nessa rodada. Opa, tem São Paulo e Furacão hoje, né?
12: Pois é, tem Palmeiras daqui a pouco e também o Curitiba e tem Flamengo e Chapecoense. Rapaz, e aí, Anil?
14: Eita, Luiz, a Chape em casa, né? Três pro Mengão, né?
12: Pois é, mas o Curitiba, pô, o Curitiba é um time...
14: No Couto Pereira, treinaram bastante, né, Luiz, né, nesses dias aí. Tomarem que dê um calor, né, os verdes aí do Sul.
12: Pois é, e o torcedor do Palmeiras pode opinar com a gente no 991-15-2155, no nosso chat também no YouTube. Pode dizer o placar do jogo Palmeiras e Curitiba, Flamengo e Chapecoense. São Paulo joga também com o Furacão?
14: Joga com o Furacão em casa, Luiz.
12: É, também o São Paulo. O São Paulo pegou aí um gancho aí.
14: Transferban, né? Tá imitando o Corinthians em tudo, né?
12: Pois é, tem três times paulistas, né? Santos, Corinthians e São Paulo, né?
14: Exatamente. E esses dois aí da capital, né? Com direito a impeachment, do São Paulo só não confirmou porque o Casares pediu pra sair antes. Mas o negócio, Luiz, tá feio aí pra esses times, né? Corinthians e São Paulo. O Corinthians, inclusive, já pode até pedir música naquele programa lá, né? Que é o terceiro transfer ban do ano. Mas o São Paulo também, que já foi um exemplo de gestão aí nos anos 90, início dos anos 2000, agora tá nessa draga, né?
12: Pois é, se ele tivesse vendido o jogador pro Flamengo, talvez não dá, porque é pelo jogador.
14: Marcos Antônio.
12: 5 horas e 7 minutos, o time bate bola, traz informação para você. Hoje tem rodada do Campeonato Brasileiro, daqui a pouco no segundo tempo o Anil vai falar mais dos jogos escolares.
14: O fechamento, Luiz, fechamento. Várias finais ocorreu aí nesse último dia 21 e ainda tem final para acontecer ainda, Luiz, porque teve escola que teve seus atletas indo disputar a competição nacional, viu? Então, no caso é o handebol masculino, né? Vai ficar aí pro dia 1º de agosto a finalíssima.
12: Beleza, 5-8, o Flamengo tem sinalização positiva de Almada e corre para acertar detalhes com o Atlético de Madrid. O Atlético de Madrid tem sido um time assim que tem, né, feito muitos negócios com o Flamengo. O último que ele fechou foi do Samuel Lino. Ali Samuel Lino veio para o Flamengo com um valor aí bem alto e agora Almada dá o sinal verde devido a ele não ter muito atuado na Copa. O desejo dele era continuar no futebol europeu, mas devido a isso, muitas vezes não tem proposta. E da Arábia teve a proposta, porém ele não aceitou, porque ele preferiu mais ficar no futebol mais, entendeu? No futebol mais visto. Ou seja, a Arábia também é visto, mas ele preferiu vir para o futebol brasileiro, que com certeza ele pode ser convocado outra vez, que é um grande jogador, né?
14: E tu falou aí nos últimos anos aí, alguns jogadores de fato vindo direto do Atlético, né, pro Mengão. O caso do próprio Felipe Luiz, não foi? O Saúl, né, agora. E também já vindo aí o Almada, então, né? Então o Mengão acabou dando um chapéu aí no River, que queria contar com o atleta, mas a gente sabe que o poderio econômico aí da América do Sul é do Mengão, né, Luiz? Mengão e Palmeiras ali é que dizem, eu quero esse, eu quero aquele, né?
12: Pois é, o desejo dele aí era ter 50% do atleta e 50% para o Atlético, só que eu acredito que o Atlético não aceitou, devido a algumas contratações que já estão fechando também, alguns atletas, que era sonho também do Atlético de Madrid, é do próprio treinador do Simeone, que vai se manter, né, como treinador aí, não sei quantos tempos.
14: Tem que se manter mesmo, Luiz, que é o mais bem pago, né, do mundo. E esse trabalho longevo aí que colhe os frutos, né? Vem chegando em terceiro na sua liga, né? Sim. Onde tem Real Madrid e Barcelona. E assim, né? O Flamengo então vai se fortalecer cada vez mais, que é um meia de muita qualidade, esse argentino.
12: Pois é, o Flamengo deu mais um passo para contratar Thiago Almada, o seu principal alvo nesta janela, após sentar com o seu staff e analisar as propostas. O meia argentino gostou do projeto apresentado pelo Clube Rubro-Negro e o negócio já andou. O que dependia também era do atleta, o staff dele, o clube, mas ele não tinha ainda dado depois da sinalização positiva do jogador. O Flamengo agora corre para acertar os detalhes com o Atlético de Madrid. A informação foi divulgada primeiro pelo canal e Guardia Alta da Argentina, confirmada pelo GE antes de enviar a proposta no papel. A diretoria rubro-negra discute com o clube espanhol os últimos detalhes como forma de pagamento, parcelas e o valor final para trazer o Almada. A janela aberta abriu-se agora para o futebol internacional e vai até o mês de setembro, né? Acho que é 11 de setembro, né, senhor?
14: Isso. A janela, então, podendo trazer do futebol europeu, né, do futebol internacional como um todo, é o fortalecimento desses clubes que tem aporte financeiro, né, Luiz, para contratar. E o Mengão tá certo, né? E o BAP já falou no início da temporada, né, que ninguém ia contratar mais do que o Mengão, né?
12: Pois é, valores, e é um jogador que vem ali, que o Flamengo já pensa futuramente no André Arrascaeta, que é um jogador que de muita necessidade que o Flamengo tem ali de jogador para substituí-lo. Já trouxe ali o Carrascal, mas não deu muito certo. O De La Cruz não joga em altitude e nem no campo. Tem um campo normal, né? Sintético.
14: É isso.
12: O sintético, ele não joga no sintético, eu não sei qual é essa dificuldade dele, mas tranquilo, né? E o jogo de hoje é num campo sintético, ele não vai jogar, porque o campo lá da chapa é sintético.
14: É um dos 4 a 5 sintéticos que tem, né, nesse Brasileirão, Luiz. Então já tem um desfalque importante aí pro Mengão.
12: 5 horas e 12 minutos. Raniel, nós temos aí também o Campeonato Brasileiro voltando hoje, da Série A, assim, mais definitivo. Já teve jogos acontecendo. Nós tivemos Sul-Americana. Ontem o time do Santos foi à Venezuela e venceu de 4 a 1. Já pode dizer que ele já está tranquilo nas oitavas, porque esse playoff aí ele está tranquilo, que o jogo de volta vai ser em São Paulo, né?
14: Já sim, sem precisar da ajuda do jogador de pôquer, né? Que ontem ganhou, né, na sua partida de pôquer, e já o Santos também fez o dever fora de casa, Luiz, garantindo, então, nas oitavas aí da Sul-Americana, porque algo muito terrível tem que acontecer na Vila para o Santos perder essa vaga no jogo de volta.
12: E aí, meu amigo, também sem Gabigol. Gabigol também não jogou nessa partida.
14: Luiz, só lembrar aqui da nossa enquete, o Irlan está me lembrando aqui, a respeito aí do Sub-20, né? Que você inclusive falou que está para começar, o Sub-20, o estadual de futebol masculino, que é, a pergunta é a seguinte: 4 agremiações valorizam ou limitam a competição? E aí você pode responder aí, né? Se valoriza ou se limita, né? Por enquanto, Gilan, 50-50? É isso.
12: Outro clube também que está brigando por aí, que é o Palmeiras, aumenta a proposta por Danilo e aguarda a decisão do Botafogo. Danilo, que não foi aquele jogador que jogou constantemente, mas um jogador desejado para ele retornar à casa, qual foi criado na base do time do Verdão, né?
14: Perfeito. E o Palmeiras, ele é rei disso, Luiz, de revelar, vender e depois comprar de volta, né? Tô lembrando daquele Arthur com passagens aí pelo Bahia, Bragantino, e agora é a vez aí do Danilo Santos, né? Não teve muitas oportunidades na Copa do Mundo, e quando entrou no último jogo também não foi bem, mas é um jogador que já mostrou ter muita qualidade, e o Botafogo, do jeito que está, né, acaba sendo obrigado a vender, né, Luiz?
12: É verdade, chegando esse acordo, vamos ter 3 jogadores, esse Botafogo, nós temos
14: o Barbosa,
12: tem lá mais o que já chegou titular,
14: o capitão Marlon Freitas
12: e o Danilo Vinho, que é o meio de campo, que ele vai lutar, brigar por ali com o Andrés Pereira também naquele meio de campo, para reforço ali da equipe do Palmeiras, que está se reforçando também para esse segundo turno do Campeonato Brasileiro, que o segundo turno começa no próximo fim de semana, já com impedimento automático, né?
14: Olha aí, Luiz, né? Então tem essa novidade aí, né? Pós Copa do Mundo, né? Prometida aí pela CBF, e agora entrando na Série A o impedimento semi-automático, né, Luiz? Vai acabar aquela demora, né, do operador traçar as linhas.
12: Muitas vezes traça torta.
14: E o VAR... e o VAR decidir.
15: Que é isso, meu filho? Calma. É
12: porque tem uma linha que muitas vezes não dá pra alinhar tudo direitinho, mas ela...
14: Cadê o tu sai de problema?
16: Eu não tô acreditando nisso, não. Sinceramente, eu não tô acreditando nisso, não.
12: Pois é, aí muitas vezes sai um tortinho... É porque é a linha, né? Tem que ter um nível ali, mas muitas vezes não dá certo.
17: Como é, amigo?
12: É verdade. É assim que tá... Olha, o Palmeiras aumentou os valores da proposta para a contratação de Danilo e sinalizou ao Botafogo com uma competição com posição financeira cerca de 28 milhões de euros, ou seja, 162 milhões na cotação atual, sendo 25 milhões de euros fixos e 3 milhões de euros em bonificação por metas, e aguarda uma decisão do clube carioca. A questão agora, na visão do Palmeiras, é o Botafogo definir se quer negociar o volante para o clube do Brasil ou não.
14: É, rapaz, é difícil. Parece
12: que o Zene também estava de olho.
14: O Zene está de olho?
12: É.
14: Então, se as propostas equivalerem, é mais fácil vender para o Zene, né, Luiz? Eles não são muito chegados a vender no mercado interno, Luiz. Inclusive, a maioria das cláusulas contratuais desses jogadores aí para serem quebradas, o valor para o mercado interno é lá em cima, é bem mais caro que o valor para o mercado externo, viu?
12: 5 horas e 16 minutos, nós vamos agora, já falamos aí dessas contratações, que abala aí o mercado da bola. Nós vamos à Série B do Campeonato Brasileiro, com jogos que aconteceram ontem. Ontem o Criciúma se mantém na briga ali, o Criciúma quer chegar à elite do futebol esse ano, ganhou o Novo Horizontino em casa de 1-0. E o Avaí venceu o América, o Lanterna América, que não ganha de ninguém, ele não ganha de ninguém o América até agora. E o Vila Nova recebeu em casa do Fortaleza, venceu de 2-1 esse jogo, o Vila Nova que vinha de 2 derrotas, mas o torcedor do Vila não estava muito satisfeito com essa 2 derrota. E hoje nós temos o Operário do Paraná junto com a Ponte Preta às 18h30. O Ceará recebe o CRB em casa, é um time cascudo do CRB. Às 18h30 também no Ceará, o Vozão querendo sair dessa lanterna, aí da zona de rebaixamento. O Goiás recebe hoje o Sport Recife. O Esmeraldino recebe o Leão Pernambucano às 19h30 no Goiás. E hoje também o Náutico recebe o Londrina às 20h30. O Atlético amanhã recebe o São Bernardo às 18h30. O Cuiabá recebe amanhã o Dragão Goianiense, o Rubro Negro, o Atlético Goianiense às 19h30. E o Botafogo de São Paulo recebe amanhã o Juventude, fechando a 19ª rodada. E a partir do fim de semana já começa o segundo turno do Campeonato Brasileiro, Série B.
14: Luiz, um parênteses aí sobre o América, né? Que é o lanterna da Série B, para você ver que nem sempre uma SAF para um clube resolve, né?
12: Sim.
14: O América, o Coelho lá de Minas, que era um clube associativo, virou SAF e, né, só ladeira abaixo.
12: E dá para preocupar. Nós vemos o Botafogo, que foi no primeiro ano da SAF, desenvolveu, foi campeão brasileiro, foi campeão da Libertadores da América e deu uma declinada. Tá bom? E vem aí com muitos desafios, e o Vasco também, que sonha aí, tem uma SAF, tá aí em uma negociação ainda com o pessoal lá do pessoal da Crevisa, né?
14: Olha aí, né? É o Della Macchia, né? O marido da Leila Pereira, que gosta do Vasco, né? Vascaíno, não é isso, Luiz? E tem o Lima, tá com a gente aí, Luiz, mandou uma foto aqui. E falando o seguinte: boa tarde, Raniô e Luiz, aqui é o Lima, na escuta em Belo Horizonte, presidente de um clube de base por aqui, levando Roraima no futebol do Sudeste. Um grande abraço para vocês, sempre acompanhando vocês por aqui. Legal demais, né? O Lima, então, que é de Roraima e hoje faz esse trabalho de base, né, com os garotos lá Em Lima, ou é melhor, Belo lá em Belo Horizonte, em BH, né? Bacana. Lima, e depois traz mais notícia aí do América aí, rapaz. O que a gente tá falando aqui, for besteira ou não, você traz aí pra gente, né? Pode, né? Tá de pé, tá acompanhando ali.
17: Pois é.
14: Parabéns pelo trabalho.
17: O América, Raniô, nós que acompanhamos aí o futebol sempre de perto, ali o América Mineiro foi um time que chegou, participou de Série A, e tá aí nessa, pode até descer para a Série C do Campeonato Brasileiro.
14: É, tá perigando, Luiz. Né?
17: Batendo na trave, ele tem que ainda acordar, tem um segundo turno todinho que pode sair. Mas o América, desde que começou o campeonato, ele nunca saiu da lanterna. Ele tem hoje 19 jogos e 8 pontos, senhor.
14: É muito pouco para um time que tem a estrutura que tem, estádio próprio, né, Luiz? Inclusive já cedeu seu estádio várias vezes ali pros rivais, né? Tanto o Cruzeiro como o Atlético.
17: Pois é, a classificação ficou assim da Série B. O Criciúma é primeiro colocado com 39 pontos. Segundo colocado, o Vila Nova, que perdeu duas partidas, ficou distante aí 5 pontos agora do Criciúma. Terceiro colocado, o Juventude, com 32 pontos. E o quarto colocado, o Operário do Paraná, com 32 pontos e tem um jogo a menos. Tá bom? O Fortaleza é o quinto colocado com 31 pontos. Sexto colocado, o Novo Horizontino, com 30 pontos. Sétimo colocado, o Goiás, que joga hoje também. E tem só 18 jogos. O São Bernardo também joga hoje, tem um jogo a menos. São Bernardo, 27 pontos. Sport Recife, que joga com o Esmeraldinos hoje lá no Goiás, tem 27 pontos. O Atlético Goianiense, o Dragão Goianiense, é o Rubro Negro, tem 25 pontos, mas eles fecham a rodada hoje, tá bom? Esses dias aí vão fechar a rodada, só que o América Mineiro já fechou essa rodada, 19ª rodada do Campeonato Brasileiro, Série B.
14: É, Luiz, pro Sport aí do seu Longuinho tá complicado, né? Embora tenha que ficar por ali, né, Luiz? Lembrando aí que vai ter o playoff, mas o Sport tem que se ligar, né? Se quiser voltar aí, tem que encostar mais aí nessa turma aí do pelotão de cima.
17: Pois é, 5:22, tá bom? Meu pai não acredita na conversa dessa, não, rapaz. Esse menino aí, ele parece que é vascaíno, né?
14: Ele não tinha... Bom, amigo. Não tinha virado Mengão, se assumido de vez?
17: Não sei, vai depender de casa, né? Também as coisas em casa, isso. Como é que tá, né? 5:22, tá bom? Você que tá acompanhando aqui com a gente na Folha 100.3, o programa Folha Esportes. Olha, a 19ª rodada do Campeonato Brasileiro de Série A deu início na sexta-feira passada, com o Fluminense e Bragantino 1-1, com dois jogadores expulsos ali do Bragantino E aí teve uma confusãozinha no final, aquela... Pega pra lá, empurra pra cá, do jogador do Fluminense com o Bragantino. O Mirassol venceu o Grêmio de 2-1. O Atlético Mineiro empatou ontem. O time do Galo é aí ganhando de 1-0. O Bahia foi lá e empatou, né, de 1-1. E o Curitiba joga hoje, daqui a pouco, às 18h30, horário nosso, com o Palmeiras recebendo no Couto Pereira, como falamos aqui no início do programa. E nós temos... hoje também o São Paulo recebe o Atlético Paranaense, mas jogo em casa, hein?
14: Esse jogo é em Bragança, Luiz, né? O Morumbi, salvo engano, tá trocando o gramado, vou já confirmar essa informação, o jogo é no estádio municipal lá de Bragança, no estádio municipal Cícero de Souza Marques. Então, o pessoal, os torcedores são paulinos ali de Bragança e região tendo essa oportunidade de ver o seu time de perto.
17: Nós temos hoje também o Internacional recebendo o Cruzeiro. O Internacional tem acho que alguma contratação nova por aí, não sei, mas acho que tem algum jogador que foi contratado. O Grêmio contratou um lá da equipe do Cabo Verde, né?
14: Pois é, você falou no Cruzeiro, você tinha falado aqui outro dia do Kaique, né, o lateral esquerdo, e ele foi emprestado, né? Foi emprestado o Kaique, eu acho. Né? Achei até estranho, Luiz, já que era um ativo ali do clube ali, né, que poderia ser aproveitado, um bom lateral, inclusive, estava na lista, né? Tava na lista 55.
17: Sim, teve na lista, mas não foi, né? E hoje, às 20h30, a Chapecoense recebe o Flamengo. O Flamengo que vem um pouco com jogadores, algum desfalque tem aí, Rascaeta tá na lista, mas não deve entrar em campo, talvez pode entrar em algum momento, mas o técnico tem que dar uma popadazinha, tá voltando de pouco a pouco, Paquetá não volta, Léo Ortiz ainda está fazendo, não tá ainda treinando nem com bola, machucado, É o Luiz Araújo, também se machucou, mas também não é caso de cirurgia. É caso realmente de recuperação no joelho por aí. E aí tem alguns atletas também da base que foram por aí para representar. Mas além disso, o Flamengo hoje tem a maioria dos seus jogadores estão em campo. Vamos esperar quanto a Chapecoense, porque é volta. Claro, fez uma temporada fora ali no Portugal. Jogou o fim de semana com o Olímpico e ganhou lá em Brasília, no Mané Garrincha.
14: Luiz?
17: Oi.
14: E o Léo Ortiz continua machucado?
17: Continua. Léo Ortiz e o Vitão estão aproveitando a oportunidade no momento, né? É, por isso tem que ter outros.
14: Lesão na coxa, né?
17: Vitão ou Danilo, né? Que deve entrar aí nessa zaga. Depende aí do técnico, como é que ele vai querer comer a formação desse time por aí. Vai entrar ali com. O Royal deve entrar de titular, que tem feito uma boa apresentação, porém tem proposta de fora e eu não sei porque que o Flamengo. Porque ele gostou, o técnico está gostando da desenvoltura do Royal. Está desenvolvendo bem, tá melhor do que. Mas o início ele andou meio perdido, mas. Vida que segue, né?
14: E o Léo Pereira vai pro Principado mesmo ali?
17: Não, o Léo Pereira continua no Flamengo, tranquilo, ali jogando pelo lado esquerdo do campo, aquele homem de zaga de segurança, tranquilo, né?
14: Mas não tá, nem no banco não fica, né, Luiz? Eu pergunto porque ele já tinha tempo hábil ter aproveitado ali uns dias e já ter se reapresentado e tá à disposição, mas não, né?
17: Não, ele vai jogar, o Léo.
14: O Léo?
17: Acho que o Léo...
14: Não. Ah, tá, porque eu tô vendo aqui numa provável... Aqui é João Vitor e Vitão, hein?
17: É, então vamos ver aí como é que vai. Então, se é João Vitor e Vitão, Léo
14: deve ser. Numa prova, faltam 3 horas aí pra partida, né?
17: É. Então, aí, essa é a rodada do Campeonato Brasileiro Série A e Série B que acontece no fim de semana. Olha aí, o que ele tá falando aí?
14: Sandro, um abraço, Sandro. É, cadê? Raniel e Luiz. É o único clube grande Belo Horizonte que perdeu sua base depois da saída do Richarlison, a capacitação do América, a base do América não revela ninguém. O Atlético e o Cruzeiro ultrapassaram na metodologia. Tá aí. A importância da base, né?
17: A base.
14: É por isso que a gente vê aqui que tem uns dos nossos que não vão para frente.
17: Não tem base.
14: Não tem base.
17: Se não tiver base. Olha, nós estamos hoje com o futebol sub-20, um campeonato que a federação organiza todo ano. Isso não é um ano sim, outro não. Não, todo ano tem um campeonato.
14: Todo ano tem.
17: Não, dá para todo mundo se preparar. Por que nós só temos 4 clubes? Nós temos 10 clubes aqui da nossa federação. Né? Nós temos aqui hoje, para disputar o Sub-20, nós temos o São Raimundo, o Gás, o Náutico e o Monte Roraima.
14: Isso. Eu fiquei surpreso, Luiz, com a não participação do Progresso. Presidente, aí, se estiver ouvindo a gente aí, microfone, telefone aqui aberto pro
17: sim,
14: senhor,
17: sim,
14: tá?
17: Com certeza.
14: Porque o Progresso, Luiz, inclusive nos jogos escolares, eu vi Pelezinho jogando futebol, vários, o garoto lá, o Sérgio, vários talentos, sabe, da escola Maricelma, né? Que inclusive chegou na final, perdeu pro time lá do Iramutã, né? Da escola estadual indígena Cogó, Isabel Macuxi, perderam para os meninos no infantil do futebol. Então, vários valores, sabe? E aí o Progresso, que sempre esse time que colocava nas diversas categorias de base, principalmente no 20, até mesmo no 17, que a gente viu os meninos do 17 ano passado jogando profissional desse
17: sim,
14: ano.
17: Sim.
14: E aí não coloca o sub-20, não sei se perdeu o prazo, o que que houve. Ali, alguma coisa da logística, enfim, não podia ter ficado de fora. Aí o Verdão do interior, o único representante do interior.
17: Com certeza. E o ano passado participou, fez tanto um sub-17 como um 20, né, Rânio? Eu fiquei também surpreso com o Progresso.
14: E assim, Luiz, a maioria não investe na base. Quando colocava time, fazia as parcerias, por que que não fizeram? Né? E o campeonato profissional já está bem aí, Luiz. Os planejamentos já tem que começar lá, já estamos no segundo semestre.
17: Pois é, já tem que começar a se movimentar aí, olha, por exemplo, o Gás já tem jogadores contratados, São Raimundo também já tem seus jogadores seguros para... O Monte Roraima também tem jogadores seguros, eu tenho certeza que deve ter já, tem um treinador fixo ali, que é o Cautinho, não sei se vai permanecer ou vai trazer o treinador, mas por enquanto a gente não ouviu falar nada. Quando ele reassume a equipe agora do Campeonato Brasileiro Série D e dá uma alavancada na equipe, a equipe começa a ser um futebol totalmente diferente. Eu acredito que possa que o Monte Roraima não traga treinador. Eu acredito que vai manter, não sei, o Gauchinho possa que mantenha. Mas já é momento da gente começar a pensar para o profissional. E esses meninos têm que ser aproveitados, Daniel. Como o Monte Roraima aproveitou ali o artilheiro lá.
14: O Germano?
17: Aproveitou ele. Às vezes
14: se
17: que ele entrou,
14: tivesse aproveitado mais, né, Luiz?
17: Às vezes que entrou,
14: poderia ter feito outro campeonato.
17: Pois é, às vezes que entrou fez a diferença.
14: Sim, sem dúvida.
17: É, marcou gol, saiu da marcação certa, lançou as bolas na hora certa. Eu acredito que é hora de ter a confiança melhor. Vou levar esse garoto, mas eu tenho que dar mais oportunidade. Porque muitas vezes você traz alguém de fora que joga menos do que ele.
14: Com
17: é titular,
14: certeza.
17: Titular o tempo inteiro. E o Germano é um grande jogador.
14: É uma lição que ficou pro Monte essa daí, de fato, viu, Luiz? Trouxe alguns jogadores cobrões ali que nada fizeram.
17: É, de fala foi bem, né, velho?
14: Nossa.
17: 5:31. De fala foi bom demais, entrevista. Eu vim aqui para colaborar com o futebol Remes, tal, com o Monte Horário, com o futebol. E eu sei que poderia até ser a ideia, né? Mas ela continuou no papel, ela não saiu, né? A ideia do atleta, né? Claro que o Monte Roraima trouxe com uma intenção totalmente diferente, né?
14: Lembrando aqui também, Luiz, do Baré, um abraço aí ao presidente José, o presidente Zuza, a dona Nelly Araújo, que ele sempre escuta ali, o que será que vão falar do Baré? Sempre está ligado nesse programa de esportes, e em especial o Folha Esportes aí, que tem um carinho grande com a gente. É outro que vai precisar também se mexer para um planejamento. O Diego, o CEO, já fechou lá com o Jack, tá? O Joinville de Santa Catarina. Esqueci o Diego Hidalgo, lembra? Que
17: sim,
14: inclusive
17: sim.
14: Veio aqui também. E o nosso querido Pedro. Agora falhou o sobrenome aqui do professor Pedro, treinador.
17: O treinador.
14: Já fechou com a base lá do Papão, né? Então, é algo aí já para o presidente José já tá pensando, porque ano que vem é calendário cheio. Além da Copa do Brasil, Copa Norte e Copa do
17: Série D.
14: Série D.
17: As quatro. Tem que ter um elenco, um grande elenco de atletas, não só para preencher ali. Vamos preencher aqui o banco, tem que ser a altura dos que estão jogando. E eu tenho certeza que o Baré, através do Oziel, com a grande experiência dele, o grande conhecimento que ele tem, ele está em busca de bons atletas e bons profissionais para ajudar, porque esse ano bateu na trave, né? Tá na Copa do Brasil, tá. Então é hora de aproveitar esse momento, essa fase da equipe do Baré, que eu cheguei até a parabenizar o Oziel quando esteve aqui, falar sobre a peneira que ele fez na época pelo Baré, da garotada no interior do estado, nas comunidades indígenas.
14: Fez um...
17: E se ele tivesse feito, talvez estava com o time do Sub-20 também aí no Campeonato Roraimense Sub-20, né?
14: Pois é, o que aconteceu? Eu jurava que o professor Gilberto Júnior, embora seja muito jovem, fosse assumir toda a categoria de base ali, né? Comandou o 17, né? Era a vez do 20 agora, e ainda tem o 15 para acontecer.
17: Tem o 15, né?
14: Mas feminino a gente sabe que não coloca, né? Nunca vi, Luiz, o Baré tem um time feminino.
17: Beleza, nós estamos tocando
14: um pouco. Já vi até de futsal.
17: Nós estamos tocando um pouco do futebol roraimense. E a gente fica perguntando e uma resposta fica aberta para...
14: Vai ter Série B?
17: A Federação Roraimense de Futebol está aberta aqui. Nosso amigo Dax é o secretário executivo da Federação Roraimense, que responde...
14: Diretor-geral.
17: Geral. É. Geral, responde para nós aí. Dax, se estiver nos acompanhando, a nossa amiga, a assessora lá.
14: A Raíza Garcia.
17: Garcia, sempre passou por aqui com a gente na Folha. Ela também pode nos responder, se ela tem algo para falar para a gente aí. Como é que vai ter o quadrangular do segundo turno?
14: Bernardo também está nos dando carona. Bernardo, é bem informado, Bernardo, né? Vai que...
17: Alô, Bernardinho. O Portugal não deu muito bem.
14: E a lusa dele? Caiu da Série D, será?
17: Rapaz, não sei.
14: Ele está quietinho, não mandou mais mensagem para cá, rapaz.
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17: 5 horas e 35, Raniel, no segundo tempo tem muita coisa para falar.
14: O fechamento aí, fechamento, Luiz.
17: Foi bom, o fechamento.
14: Foi, Luiz, esse foi um... já tinha feito a cobertura assim, mas não tão próxima de jogos escolares, mas esse ano todo mundo que fala, Luiz, a organização, legal, tudo que teve foi um negócio de outro mundo. Eu digo, rapaz, não tem uma estrutura dessa aí no tempo que a gente jogava, viu? Ia ser bom.
17: Pois é, no segundo tempo, não saia daí, tem muito sobre os jogos escolares, as decisões, os campeões, quem falta ainda decidir. Raniolo traz tudo para você no segundo tempo. Não saia da live, não desliga o rádio, já a gente volta.

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0: Ângela, ele que é o presidente da Lusa, da Lusa do Lavrado, a portuguesa, fundada aí em 2024, e mandou aqui um card da primeira Copa Norte, né? Vai ter um jogo extra aí, né? Vai ter uma espécie, esse Girlé é danado, já botou os dois cards aí na tela, né? Então vai ter o jogo extra, quem tá realizando é a Liga de Futebol Amador de Roraima. Um abraço aí ao Josivan, que é presidente dessa liga. Então, quarta-feira, o famoso hoje, dia 22 de julho, às 20h30, lá no campo Ninho de Águia, vai ter Norte Esporte e Império Roraima, né? Então vai ter uma espécie aí de, como é que chama? É uma repescagem. Essa aqui, quem ganhar vai continuar aí na briga pelo título, porque já tem três semifinalistas, viu, Gilan? Olha só, quem está classificado? Os Meninos do Cidadão, viu? Quem mais está por aqui? O Aliança do Norte Futebol Clube e a Lusa. A Lusa do Lavrado já está lá. Alô, Sandro, vamos rumo essa final, hein? Você sabe aí que no futebol amador, meu carinho é todo da Lusa do Lavrado. Um abraço ao Bernardo Silva, que me fez integrar esse bando, um bando de quase 20 pessoas, né, que torcem para Portuguesa, né, que fazem ali parte dessa organizada, os Dragões da Fabulosa do Lavrado. Aquele abraço, viu, Sandro? Tudo de bom aí, que possam vencer aí essa semifinal e já ir para a final. E acredito eu que seja jogo de ida e volta, né? Seja jogo de ida e volta. Agora, meu amigo Gilan, a gente vai falar de jogos escolares, né? Porque encerrou ontem e teve decisões aí, né? A gente vai começar por qual, meu garoto? Vamos começar do futebol feminino, até porque foi histórico, viu? Infelizmente, só duas escolas inscritas, mas isso aí já é o primeiro pontapé para uma competição que nunca teve o futebol feminino. Então já está de parabéns aí desse pontapé inicial, que 2027 possa ter mais escolas, que as meninas possam praticar o futebol. Obviamente que nem toda escola vai estar próximo, vai ter acesso a um campo, mas dá para fazer as adaptações. O pessoal do atletismo aí do interior, Bonfim, os Filhos do Vento, Caracaraí, os Filhos do Rio, não adaptam ali pistas? Né, e chega aqui e leva um monte de medalha de ouro, de prata, de bronze. Então, futebol também dá para a gente adaptar. E então, a gente vai ouvir aí a emoção, né? Quem foi campeão foi a escola Tuxaua Bento Louredo, né? Lá de Pacaraima, de uma comunidade lá, comunidade do Bananal, salvo engano, hein? E disputou esse jogo, jogos de ida e volta, inclusive foi 1-0 no agregado, o gol até da Andreina, que vai falar, falou conosco, e ganhou da escola Santa Terezinha de Uiramutã. É o extremo norte, né? Os municípios ali que ficam na extremidade, nas fronteiras de Roraima, e mostrando todo o seu valor, né? O valor esportivo, o valor do desporto escolar. Vamos ouvir essa turma aí, Gila.
1: Sensação muito boa, devido que se criou essa modalidade agora no Jogos Escolares, né? Então estamos muito felizes porque a gente vai motivar mais jovens que ainda precisam vir, conhecer, e nós viemos aqui para vencer, nosso objetivo é vencer, mas infelizmente não deu de vencer. O importante é que nossas meninas vieram fazer a interação social juntamente com os demais colegas. Isso é importante para nós, a gente trabalhar os jovens hoje na forma que a gente começa, com a parte do governador também apoiando a questão do esporte. Isso é muito importante.
2: E professor, e para as meninas de outros municípios ou até daqui da cidade mesmo, que não tiveram um time feminino, se eu puder falar alguma coisa para elas, assim, para poder se inscreverem, como é que é? Que
1: você pode... Isso para 2027, a gente espera mais atletas, né, mais equipes, né, de futebol de campo. Para nós será muito valioso, até porque chamar mais gente, porque é um grupo coletivo, né, de maior número de atletas. Então, para nós é muito bom, as escolas que estão aí, que não se inscreveram, que escrevam, que não vão perder nada, e sim vão ganhar com o esporte, levando nossos jovens a cada dia mais a gente descobrir atletas que a gente às vezes não valoriza muito, mas só ele jogar aqui, você descobre que nosso atleta tem potencial. Então isso é bom para nós.
3: Para mim foi bom, porque eu pensei que não ia conseguir, mas eu consegui.

0: graças a Deus, né? Aí eu pensei que ia conseguir hoje, mas nós conseguimos, graças a Deus. E é isso.
1: E aí, como é que é a sensação de jogar nesse estádio?
0: Foi bom, foi minha primeira vez que eu tô jogando nesse campo aqui. Aí eu quero vir jogar mais de novo.
2: Agora é um trabalho que tá começando. Né, na escola Pinto Loureiro, o feminino futebol, temos o masculino e agora o feminino, né, e é emoção, o futebol, o esporte, é isso, é emoção, né, então, só gratidão a Deus, gratidão à escola, aos professores, principalmente ao pai de família que confiaram no trabalho da gente e está aqui hoje e sair daqui campeã, parabéns a elas. O mérito é delas.
0: O futebol foi muito bom. E eu agradeço as pessoas que apoiaram a gente e que não apoiaram. Mas a gente está aqui para conseguir.
1: Como é que foi para ti? Qual é a sensação de ser campeã do primeiro torneio feminino?
0: A minha sensação é... Não tem como explicar. É um sentimento muito... Muito inexplicável de se explicar. Eu sinto uma sensação que isso vai levar... O nome do nosso município
3: para
0: muito longe.
3: Então tá aí, você ouviu o professor Divo, o professor Divo lá da Escola Santa Terezinha, o professor José Carlos da Escola Bento Loureiro, de Pacaraima, escola campeã, a Andreina e a Adriele, né? Você viu a emoção das meninas, então... São as pioneiras, as campeãs aí dos Jogos Escolares. Parabéns também, Santa Terezinha, pela essa medalha de prata. Agora a gente vai ouvir o Sandro, presidente da Luz, a gente mexeu com ele, ele já mandou uma mensagem aqui, Gila. Vamos ouvir o Sandro. Fala aí, Sandro, boa tarde.
4: Boa tarde, meus amigos da Rádio Folha. É o grande amigo Rânio Almeida.
3: É nóis, Sandro.
4: E meu amigo Luiz Soares.
3: Já foi, mas amanhã tá de volta.
4: Com meus amigos aí sobre a primeira Copa Norte.
3: Opa!
4: Está sendo realizada no bairro Cruviana, no Campo do Camaleão. Hoje teremos mais um confronto entre a equipe Norte Esporte e a equipe Império, onde dessas equipes aí irá um vencedor que complementará as três equipes já que estão classificadas para a semifinal da primeira Copa Norte. Futebol de campo adulto.
3: Legal demais.
4: Esse campeonato ele é realizado pela Liga Roraimense Futebol de Base, com o nosso amigo presidente Josimar e o vice-presidente Sandro, onde a gente procura sempre estar envolvendo as equipes do futebol amador. E é onde sempre a gente tem levado o grande telespectador até a comunidade que moram na redondeza do campo, sempre estão ali prestigiando. E isso para a gente é um privilégio e a gente é grato por estar realizando essa competição.
3: Valeu, Sandro. Poxa, Sandro, você sabe que eu sou apaixonado aí pelo futebol amador, né? Cada dia que passa a gente tendo a oportunidade de conhecer as equipes, né? Como o Império, o Aliança do Norte, quem mais agora? A própria Portuguesa. Tem um Norte Esporte, tem dois Norte Esporte, só que esse aí é o Sporting, né? É, igual se escreve lá o Sporting de Portugal, né? E quem mais? O da Murida, outro dia a gente esteve lá com o da Murida também, conhecendo. Tem a panela do Messi lá do bairro São Bento, né? É, então a gente fica encantado, viu, em estar ouvindo essas histórias de vocês, né, de superação, e fazem futebol amador porque gostam, porque amam, né? E futebol amador é isso. Muitas vezes, o Sandro e amigos ouvintes, eu fico pensando que amador não é porque não tem profissionalismo, não é porque... Para mim, amador é porque ama, porque gosta daquilo que faz, né? O profissional, para fazer bem feito, ele tem que ser pago, né? O nome já diz, né? Tem uma troca aí, né? Então, viu, Sandro? Vai em busca desse campeonato aí, tá? E ele tá falando aqui que é rumo à final. Caso fique 0-0, é pênalti, né? Não vai ter mais jogo de ida e volta, né? Nessas fases finais. 17 horas e 51 minutos. Gilan, dá tempo a gente ouvir aí a turma do badminton? E uma coisa que eu fiquei muito feliz, né, em saber que tem uma federação que ela é descentralizada, não fica na capital, que é o caso da Federação de Badminton, comandada lá pelo professor Raimundo Soares, que inclusive é o coordenador do badminton nos Jogos Escolares, né? Nos Jogos Escolares. E tem a professora Raquel Maia, que coordena o Parabadminton, né? Que também foi a inserção aí desses Jogos Escolares, o GERPA, né? Os Jogos Escolares Paralímpicos de Roraima, né? Então foi bem bacana também. Vamos ouvir o professor Raimundo e as meninas finalistas, a Lívia, né? E também a outra menina que eu vou já lembrar o nome, né? Que são as finalistas do Mirim, que inclusive vão disputar aí o GEBS.
5: Aqui com a Lívia. Lívia, finalista do badminton Mirim feminino. Lívia, vários jogos até aqui, uma jornada, muitos treinamentos. E daqui a pouquinho, a decisão, e você vai vir para brigar pelo ouro, obviamente.
6: Eu acho que eu ganho. Mas vai ser um jogo muito difícil, porque é contra uma colega minha que eu tenho consideração por ela. Mas eu acho que vai ser um bom jogo.
5: Mas independente de qualquer coisa, só entrar numa final é bom demais.
6: Sim, é muito bom. Porque depois de muitos treinamentos, a gente conseguiu, né? Ir para uma final. E a gente vai ver se vamos conseguir ganhar.
5: E o melhor de tudo é a certeza que vai levar uma medalha, né, em nome aí da escola.
6: Sim, a nossa escola já tem 4 medalhas de brasileiro. Uma eu ganhei no GEBS, também 3º lugar. E isso é muito bom, é muito legal.
5: Treinou, né, obviamente, em busca dessa medalha de ouro.
7: Sim, porque ano passado eu perdi. E esse ano eu vim buscar e consegui. E tô na final para viajar.
5: Então você tá pronta, vai em busca aí dessa vaga também aí pro GEBS.
7: Sim, porque é muito emocionante, né? Viajar para fora sem ter que gastar, viajar representando a escola, o município, é muito bom.
5: Presidente da Federação de Badminton, também coordenador do badminton nos Jogos Escolares. Professor, e hoje chegou aqui o grande dia das finais, né? E acontecendo essa grande festa aí do nosso desporto escolar.
8: Bom dia. Isso, nós estamos com 7 dias de competição e hoje nós estamos chegando aqui na semifinal e final para tirar os 2 atletas que vão representar o estado, o de 12 a 14 em Brasília, no mês de setembro, e o de 15 a 17 em final de outubro e início de novembro em Foz do Iguaçu, no Paraná.
5: E a procura do badminton a cada ano que passa, essa modalidade que vem crescendo mais no nosso estado e também no desporto escolar, foi aumentando ano após ano aí, não é isso?
8: Isso. Nós temos a federação que sempre está coordenando os Jogos Escolares. E eu me lembro muito bem que em 2022 nós colocamos 38 atletas. Hoje nós inscrevemos 186 atletas e mais 16 atletas no Parabadminton, que é a primeira vez que nós estamos fazendo nos Jogos Escolares de Roraima.
5: Então, também tendo essa inclusão aí do GERPA, né, o primeiro ano, e já tendo o Parabadminton e o badminton convencional, que também já é bem tradicional.
8: Isso, o Parabadminton, como eu falei, a primeira vez, foi muito bom a participação. Nós esperávamos pouquíssimos atletas, mas o número de 16 foi surpreendente. E depois do início, teve mais atletas querendo se inscrever, mas nós estamos preparando para o próximo ano ser uma modalidade bem mais, com mais atletas inscritos, para aumentar mais a parte e também a gente começar a disputar competições a nível nacional.
3: Então tá aí a fala das meninas medalhistas, e a campeã e a vice então dos Jogos Escolares vão para o GEBS, hein? Tanto na categoria mirim infantil, feminino e masculino, né? Então, bacana demais. Um abraço ao professor Raimundo Soares e toda a turma aí da cidade de Porto aí, que atletismo, futebol, e agora o Parabadminton é com eles, né? Arrastam as medalhas, né? É com eles mesmo. E eu vou indo nessa, na verdade, viu, Gila? 17h56. Daqui a pouquinho, Jaqueline Amazonas te informando aí com tudo no resumão da Folha. Inclusive, tem entrevistada hoje. Papo bem, bem importante para você ficar ligado aí sempre na melhor, na 100.3 FM. 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A gente volta amanhã, é sempre uma honra e até lá.
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10: 5h57.
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0: Boa noite, agora são 18 horas e 3 minutos aqui na capital Boa Vista. Está começando mais um resumão da Folha aqui na melhor do estado de Roraima, Folha FM 100.3. Desde já agradecer a sua audiência em qualquer ponto do estado de Roraima. Você que está aí, né, nos ouvindo na 100.3 e também nas rádios NET pelo aplicativo Folha FM 100.3. Estamos ao vivo no YouTube, também Facebook, Instagram, né, nas nossas redes sociais. Aproveita, já curte, já se inscreve, mande a sua sugestão de pauta no número 95991152155. Vou repetir, 95991152155. Quero agradecer essa audiência, você que está em qualquer ponto do estado de Roraima, você que está na estrada, sintonizado aqui na Melhor do Estado, muito obrigada pela sua audiência. Você que está indo buscar os filhos na escola, você que está indo buscar a esposa, o esposo, você que vai entrar no plantão às 19 horas, muito obrigada pela sua audiência. Agradecer a sua companhia, as mensagens, né, de segunda a sexta-feira, aqui no Resumão da Folha. Fique sempre sintonizado na 100.3. Os destaques e assuntos mais comentados do dia, agora no Resumão da Folha, que já está no ar.
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2: Que dia que é hoje, Brasil?
0: Hoje é dia 22 de julho de 2026, Dia Mundial do Cérebro.
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0: Muito boa noite, eu já peço licença para entrar no seu rádio, do seu carro, da sua casa, do seu sítio, da sua chácara, da sua fazenda, do seu município, do seu estado, do seu país, onde você estiver, né? Eu já peço licença, eu sou Jaqueline Amazonas, apresento o Resumão da Folha e na operação do programa é o Girlan Oliveira. Agora são 18 horas e 6 minutos.
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0: E vamos para a primeira manchete da noite, que fala sobre o prazo para se imunizar contra o HPV, que é prorrogado até o fim do ano. João Barbosa traz mais detalhes.
3: O prazo para imunização de jovens que ainda não foram vacinados contra o papiloma vírus humano, conhecido como HPV, foi prorrogado. Agora, adolescentes de 15 a 19 anos têm até o último dia de 2026 para se vacinar gratuitamente pelo SUS. É recomendado consultar a situação da caderneta de vacinação pelo aplicativo Meu SUS Digital. Caso a dose não esteja registrada, é preciso buscar pela unidade básica de saúde ou posto de vacinação mais próximo. O prazo foi estendido pelo fato de o HPV ser a infecção sexualmente transmissível mais comum do mundo. Segundo a Organização Mundial da Saúde, cerca de 80% da população sexualmente ativa pode contrair a doença em algum momento da vida. Alguns tipos ocasionam verrugas, enquanto outros se relacionam com diversos tipos de câncer, entre eles, o de colo de útero, um dos mais mortais entre as mulheres brasileiras. Na maior parte dos casos, o HPV atua de forma silenciosa e, quando apresenta sintomas, se manifesta por meio de verrugas, coceira, lesões ou alterações nas regiões genital, anal ou oral. Casos de alto risco estão mais presentes em pessoas não vacinadas. O imunizante ofertado pelo SUS protege contra 4 tipos do vírus, que estão relacionados com o aparecimento de verrugas e com a maior parte dos tipos de câncer. A vacinação de rotina é feita em dose única em meninos e meninas de 9 a 14 anos, idade em que a resposta imunológica é mais eficaz e a proteção ocorre antes do contato com o vírus. O Brasil busca se adequar às metas de cobertura vacinal estabelecidas pela OMS, que estimam 90% da população jovem feminina e masculina. Em 2025, 86,22% entre as meninas de 9 a 14 anos e 74,55% entre meninos da mesma faixa etária foram imunizados.
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0: E vai mandando a sua mensagem aí no telefone 95991152155 e participe da nossa programação. Diga de onde você está falando, qual é o bairro, qual é o município, qual é o seu nome. Você que tem alguma reclamação, você que quer chamar a atenção das autoridades, eu sempre falo aqui que a gente é a voz e a sua vez aqui no rádio, na Folha FM 100.3. Eu fico aqui aguardando, 95991152155, agora são 18 horas e 8 minutos.
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0: E a Polícia Militar de Roraima instaurou um inquérito policial militar para investigar a conduta de um policial durante o atendimento a um acidente de trânsito ocorrido em fevereiro deste ano na Avenida Ville Roy, em Boa Vista. A ocorrência resultou na morte de uma técnica de enfermagem que já havia sido alvo de investigação da Polícia Civil. A medida foi assinada pelo Corregedor-Geral da Corporação. Vamos relembrar o caso. O inquérito militar está diretamente relacionado ao acidente que matou a técnica de enfermagem Patrícia Melo da Silva, de 53 anos, na noite do dia 4 de fevereiro de 2026, em Boa Vista. Na ocasião, a jovem identificada como AKMS, de 19 anos, filha de um capitão da Polícia Militar, conduzia uma caminhonete Chevrolet S10 quando colidiu na traseira da motocicleta da vítima. Segundo a Polícia Civil, o acidente ocorreu por volta das 23h44 na Avenida Ville Roy, bairro Aparecida, quando a caminhonete, que trafegava por cerca de 95 km/h, acima do limite de 60 km/h, permitido na via, se chocou contra a traseira da moto pilotada por Patrícia. A vítima sofreu traumatismo craniano e morreu no hospital horas depois. Não foi realizado o teste de bafômetro, né, na motorista. Também não houve perícia imediata no local. A investigação concluiu pelo indiciamento da jovem por homicídio culposo na direção de veículo automotor, por não haver provas de dolo eventual. A ausência de procedimentos técnicos no momento do atendimento, como o teste do bafômetro e a preservação da cena, é justamente um dos pontos que agora motivam a investigação interna na Polícia Militar. Mais detalhes é só você acessar o nosso site folhabv.com.br.
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0: Agora são 18 horas e 10 minutos. E olha só para essa notícia boa. A Educação de Boa Vista dará mais um importante passo rumo ao futuro. O prefeito Marcelo Zeitoni assinou nesta terça-feira, dia 21 de julho, a ordem de serviço para a construção da escola modelo do Parque do Rio Branco, unidade municipal de ensino em tempo integral, que será erguida na rua Ajuricaba, esquina com a Avenida São Sebastião Diniz, no centro da capital. Né? O projeto é para promover o desenvolvimento acadêmico, físico, social e emocional dos estudantes. A unidade seguirá a proposta pedagógica de base nacional comum curricular, aliando o ensino regular a atividades nas áreas de esporte, cultura, artes e tecnologia.
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0: Pacientes e acompanhantes internados no Hospital Geral de Roraima voltaram a denunciar atrasos na entrega de refeições dentro da unidade. Apesar de recentes investimentos na estrutura da cozinha hospitalar, relatos apontam que o problema persiste e tem afetado diretamente a rotina e o tratamento de quem depende da alimentação regular. As denúncias mais recentes indicam que pacientes chegaram a esperar por mais de 2 horas pelo almoço. Um dos relatos enviado à reportagem sobre condição de não ser divulgado, né, por medo de represálias, descreve a situação como recorrente e preocupante. E aí, na reportagem fala que as queixas não são novas. Em maio deste ano, já havia registros de pacientes recebendo refeições com atraso significativo, em alguns casos apenas no meio da tarde. À época também foram relatadas falhas na adequação das dietas e o comprometimento na recuperação dos internos. Agora, novos relatos reforçam a situação que não foi totalmente solucionada. Pacientes apontam que atrasos geram desconforto, revolta e pode prejudicar os tratamentos, especialmente para aqueles que necessitam de alimentação controlada.
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0: E vamos mandar sua mensagem 95 99115 2155 e participe da nossa programação. De onde você está falando, qual é o seu bairro, qual é o seu município. Tem muita gente aí escutando a gente aqui, né, no carro, nos municípios principalmente. Aqui a nossa audiência, graças a Deus, É uma audiência, é a maior audiência do estado de Roraima, é aqui na Folha FM 100.3. Eu sempre falo para vocês que vocês já começam bem informados acessando nosso site folhabv.com.br. Lá de manhã cedo já acessa, já vai ficar sabendo de tudo que acontece no Brasil, no estado de Roraima, no Brasil e no mundo, né? E aí tem o Natanael de manhã, a partir das 7h30 até as 9h30, tem o Jornal de Meio-Dia, tem também o Jornal das 18 horas, para você ficar bem informado, é claro. Então já sabe, né? Quer ficar bem informado? Sintoniza aqui na melhor do estado de Roraima, Folha FM 100.3. Agora são 18 horas e 14 minutos.
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0: Brinquedos com IA podem colocar crianças em risco, alerta governo federal. Pedro Lacerda traz mais informações.
4: Imagine uma criança ao ganhar um presente de aniversário, rasgando o papel, toda feliz, olhos brilhando, lá dentro um bicho de pelúcia, mas não é um bicho qualquer. Ele fala, conta piadas, responde perguntas, chama pelo nome, parece um amigo de verdade. Mágico, né? Mas por trás dessa magia, a CEDIG, Secretaria Nacional de Direitos Digitais do Ministério da Justiça, descobriu uma história que merece mais atenção. E o motivo é preocupante: a invasão de privacidade e a criação de dependência nas crianças. Uma nota técnica do Ministério da Justiça, divulgada no início de julho, apontou que 6 modelos de brinquedos com inteligência artificial vendidos no Brasil apresentaram indícios de que podem estar desrespeitando o ECA Digital, o Código de Defesa do Consumidor e a Lei Geral de Proteção de Dados. Isso porque esses bonecos e robôs têm microfone, câmera e ouvem tudo o que a criança fala. Eles sabem onde ela mora, o que gosta, sua rotina, e esses dados vão parar numa nuvem, e muitas vezes sem que os pais saibam. Outra preocupação é que, além de expor as crianças, esses brinquedos são desenhados para prender a atenção dos pequenos, a tal ponto que a interação com eles pode se transformar em um vício. E também acabam tirando o espaço de brincadeiras simples como correr, desenhar ou jogar bola com os amigos. É o que explica o professor e consultor da Unesco em Design Ético e Inteligência Artificial, Jorge Valença.
5: São tecnologias que, em princípio, têm uma série de danos em potencial, danos já comprovados em vários aspectos, que vão da modulação do comportamento, passam por essa questão de coleta de dados excessiva, podem gerar uma manipulação emocional da criança e até uma dependência, porque o objetivo em alguns brinquedos inteligentes em particular é que as crianças entendam que aquele dali é de fato um amigo, um conselheiro, uma pessoa que faz parte da rotina dela e não um produto ou alguma coisa sintética.
4: O pesquisador lembra, no entanto, que a tecnologia não é inimiga nessa história. Aliás, pode ser uma grande aliada, desde que colocada a serviço da infância.
5: A gente quer também estimular a ideia de que essas tecnologias, elas podem ser uma inovação ética. Então, brinquedos que sejam, sim, protetivos, seguros, que garantam o bem-estar da criança, que garantam autonomia, que permitam que ela tenha uma tomada de decisão. Então, os brinquedos, eles podem ser educativos, lúdicos. Então, a gente precisa alavancar esses benefícios e garantir a redução e a mitigação dos riscos para ter uma infância saudável.
4: Para ajudar os pais e responsáveis, o Ministério da Justiça já trabalha em um guia sobre inteligência artificial na infância. Além disso, serão feitos novos estudos sobre o tema que devem ser publicados até o final do ano. E enquanto a Senacom e a Agência Nacional de Proteção de Dados investigam o tema, fica a sugestão para os pais. Muitas vezes, a melhor brincadeira é aquela que não precisa de pilha, nem de Wi-Fi, nem de tecnologia. Basta usar a imaginação.
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0: Ficou bem informado? É claro que aqui no Resumão da Folha você fica sabendo de todas as notícias que vão rolar amanhã nos jornais, né? E agora você fica, né, com as informações em primeira mão, vocês ouvintes aqui da Folha FM 100.3. É como eu sempre falo para vocês, aqui tem os melhores jornais, tem os melhores programas, a melhor playlist, é claro que aqui na Folha FM 100.3. Agora são 18 horas e 18 minutos, a gente vai para um breve intervalo comercial. Na volta a gente fala com os nossos ouvintes queridos e também a gente traz mais informações para vocês.
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0: Voltamos com o resumão da Folha, agora são 18h22, né? Vamos falar com os nossos ouvintes queridos, que, né, que estão sempre sintonizados das 18h até as 18h30, comigo, Jacqueline Amazonas, na operação do programa, Girlan Oliveira. Quero mandar um alô para Elisângela Batista, que mandou boa noite, para o Gerson Maciel, né? Boa noite, minha amiga Jacqueline, sempre prestigiando o seu programa. O Gaúcho da Soja, que está ligadinho aqui no nosso programa. Muito obrigada pela audiência. E também Dona Ivone, direto do município de Alto Alegre. Oi, Dona Ivone, boa noite.
15: Boa noite, boa noite. Boa tarde, minha princesa linda, Jacqueline Amazonas. Estou aqui ouvindo o programa, minha princesa. Uma boa quarta-feira, que Deus abençoe.
0: Amém.
15: Um abraço para tudo aí da rádio, para vocês tudo da rádio. Um abraço para você, para sua família. Um abraço, minha princesa linda, Jaqueline.
0: Obrigada, dona Ivone, pela audiência, de todos vocês que estão aqui na escuta da Melhor do Estado de Roraima, Folha FM 100.3. Você que está no carro escutando a gente, você que está na estrada, oh, coisa boa ficar bem informado, né? Logo no início da noite, aqui na Melhor do Estado de Roraima, Folha FM 100.3. A nossa programação é uma programação que sempre leva uma boa música e uma boa informação para você, ouvinte. Agora são 18 horas e 24 minutos.
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0: E vamos dar uma zapeada lá na folhabv.com.br. Vamos falar de um condenado por tráfico de drogas e associação é preso durante a operação da Secretaria de Segurança em Boa Vista. Identificado pelas iniciais ABGM, condenado pelos crimes de tráfico de drogas e associação para o tráfico, foi preso na manhã desta quarta-feira, dia 22 de julho, na Zona Oeste de Boa Vista. A ação foi realizada pela Secretaria de Estado da Segurança Pública, por meio do Departamento de Inteligência. A prisão foi resultado de um trabalho de levantamento de informações e monitoramento, né, contínuo, realizado pelas equipes da DEIT. E também o mandado de prisão contra o acusado foi expedido pela Vara de Entorpecentes e Organizações Criminosas. Em nota, a CESP destacou que a ação reforça o compromisso do governo de Roraima com o combate à criminalidade, o cumprimento das decisões judiciais e a manutenção da ordem pública em todo o estado.
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0: E vai mandando sua mensagem aí, 95 99115 2155, e participe da nossa programação. Diga de onde você está falando, qual é a localidade, qual é o município, né, que a gente fica aqui, é claro. E acabou de sair uma matéria aqui da campanha do MPF, que busca prevenir o combate ao tráfico de pessoas. E principalmente aqui no estado de Roraima, porque a gente tem, né, duas fronteiras ali. Uma com o município, com o município do Bonfim, né, que faz fronteira com a Guiana, e outro com o município de Pacaraima, que faz fronteira com a Venezuela. E fala aqui, ó: o tráfico de pessoas, por estar mais perto do que se imagina, muitas vezes ele começa por trás de uma oferta de emprego na internet ou de uma promessa de viagem perfeito ou da esperança de uma vida melhor. De acordo com o Relatório Nacional sobre o Tráfico de Pessoas, coordenado pelo Ministério da Justiça e Segurança Pública, com apoio do Escritório das Nações Unidas sobre Drogas e Crimes, o número de brasileiros vítimas aumentou 33% no ano passado. E as redes sociais, junto com ferramentas de inteligência artificial, têm sido cada vez mais utilizadas para atrair pessoas com propostas aparentemente vantajosas, que acabam resultando em graves violências de direitos. E é isso que acontece, principalmente aqui no nosso estado. A gente tem ali duas fronteiras, eu sempre bato em cima, porque as fronteiras não são mais, assim, não tem aquela fiscalização pesada, né, para saber quem entra, quem sai, quem está trazendo ou não está trazendo mercadoria, ou entorpecentes, entre outras situações que acontecem. Já fui fazer muitas vezes matéria na fronteira, e aí eu fiquei tipo 20 minutos, eu não vi uma fiscalização, nem de quem passa a pé e nem de quem passa de carro. Então isso dá margens, né, para trazer qualquer tipo de entorpecentes, armas, fazer o tráfico de pessoas livremente, sem fiscalização. Então a gente precisa o quê? De mais fiscalização. A gente precisa sim, né, ficar ligado com relação a esse tráfico de pessoas, principalmente no estado de Roraima. Agora são 18 horas e 28 minutos.
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0: E vamos então para a previsão do tempo de amanhã.
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0: E vamos ver agora de Boa Vista. A mínima amanhã é 23 graus, a máxima é 29 graus. Segundo o Climatempo, né? Sol pelo dia e à tarde e à noite o tempo fica mais firme. Agora a gente vai lá para o município de Alto Alegre. A mínima em Alto Alegre é 22 graus, a máxima é 31 graus. Segundo o Climatempo, sol, né, durante o dia, à tarde e à noite, o tempo também fica firme. Vamos lá para o município de Bonfim. E no município de Bonfim, a mínima é 25 graus, a máxima é 30 graus. Também não vai chover em Bonfim. Tudo tranquilo. Vamos ver aqui que o Climatempo está falando pra gente para amanhã em Bonfim. Atenção, município de Bonfim. Vamos ver amanhã, muitas nuvens o dia todo com aberturas de sol. Amanhã para Bonfim. Agora são 18 horas e 30 minutos. Infelizmente, o Resumão da Folha fica por aqui. A gente volta amanhã, se Deus quiser, a partir das 18 horas, trazendo muita informação em primeira mão para você, ouvinte, né, que quer ficar bem informado, quer ficar sabendo de tudo que está acontecendo em Roraima, no Brasil e no mundo. É claro que é aqui na Folha FM 100.3. Fique agora às 19 horas com MP Boa, com Fábio Tarcísio, que eu volto amanhã a partir das 18 horas, se Deus quiser. Até lá!
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10: 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MP Boa está no ar. Quarta-feira, querida. Vamos começar assim, ó.

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12: Opa, tranquilo, boa noite pra você, ligado aí na programação, né? Obrigado pelo carinho, obrigado pela sua audiência. Vem pra cá, vem pra Folha, pra Rádio das Pessoas que Amam Roraima. Organizando aqui a nossa programação, um alusão super especial.
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12: Aí agora 20 horas, 19 horas 38 minutos. A partir de agora, bora fazer o seguinte, bebê, né? Vamos tocar uma música. Aí quem acertar, né? Quem canta essa música, quem tá interpretando essa música, vai concorrer aí no finalzinho do programa. R$100 no Pix no oferecimento de Alfa Viagens, tá? Então coloca a música pra você, é só. Serão duas músicas, tá certo? Acertou ou o nome da música, né? Ou o nome do cantor. Vamos fazer assim, pra facilitar bem, né? Nome da música ou nome do cantor. Acertou, já concorre aí R$100 no Pix. As duas primeiras músicas, vamos lá.

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Aí, beleza, então as duas músicas já rolaram aí, viu? Então agora é só com você, bebê, participa. O nome da música, o nome do cantor, tá valendo, as duas já rolaram, agora a gente dá sequência no programa, ó.

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